0: um aumento no percentual de etanol na gasolina para 32%. Hoje, esse percentual é de 30%. De acordo com o ministro de Minas e Energia, Alexandre Silveira, a medida pode ajudar a reduzir o preço do combustível e acelerar o processo de descarbonização.
1: Um tema fundamental para a segurança energética, para aumentar ainda mais a mistura do etanol anidro na gasolina, deixando de ser necessária a importação de gasolina e, com isso, minimizando os impactos também da guerra, como temos conseguido, tanto com as subvenções quanto com as desonerações, a gente possa chegar na bomba com o menor preço de combustível no Brasil.
0: Se a medida for acatada, de acordo com o ministro, 450 milhões de litros de gasolina deixarão de ser importados. O anúncio foi feito nesta terça-feira, após uma reunião entre representantes do setor, ministros e o presidente Lula. Um dos participantes, Evandro Gussi, presidente da União da Indústria de Cana-de-Açúcar e Bioenergia, destacou a viabilidade desse aumento do percentual do etanol.
2: A mistura de 32% ela já foi testada com sucesso quando a mistura foi elevada para 30%. Então nós estamos aqui muito animados. Para se ter uma ideia, desde que a guerra começou, essa diferença de preço entre etanol e gasolina já fez com que o consumidor brasileiro economizasse cerca de 2 bilhões de reais.
0: O aumento no percentual de etanol na gasolina deve ser avaliado pelo Conselho Nacional de Política Energética em até 15 dias. Reportagem Márcia Fernandes.
3: Mais legitimidade para os profissionais e empresas do setor de segurança privada.
4: O presidente Lula regulamentou hoje, por meio de decreto, o Estatuto da Segurança Privada.
3: O documento traz regras e obrigações para o funcionamento das empresas, facilitando a fiscalização e o combate a serviços clandestinos.
5: Maior controle das autoridades e mais segurança para os profissionais da área. A lei que criou o Estatuto da Segurança Privada, de 2024, ganhou agora regulamentação. O decreto, assinado pelo presidente Lula, define, por exemplo, o número mínimo de vigilantes por atividade e a quantidade mínima de veículos, além de trazer regras sobre a circulação de carros fortes, a obrigação de comunicar crimes em prazo definido e quais disciplinas devem constar nos cursos de formação. O presidente Lula destacou que a medida traz dignidade aos profissionais da segurança privada.
6: Dá cidadania para vocês, né? Vocês andarem de cabeça erguida, não sendo tratado como clandestino e não recebendo calote. É reconhecimento de que vocês não são um estorvo na segurança pública. Vocês fazem um processo de complementariedade à questão da segurança pública nesse país.
5: Com as novas regras, a expectativa é que o controle da Polícia Federal sobre o setor seja mais efetivo, impedindo o funcionamento de grupos clandestinos. A ideia é evitar que empresas que operam na informalidade continuem sendo um risco à população, principalmente quando há uso de armas de fogo e outros equipamentos de uso controlado ou restrito. De acordo com o diretor-geral da Polícia Federal, Andrei Rodrigues, há no país 7 mil empresas de segurança privada. Com a regulamentação, a expectativa é que o número de empresas aumente.
7: Serão mais de 17 mil empresas no setor, que empregarão cerca de 1 milhão de pessoas. Mais do que ampliar o escopo, o normativo organiza o setor, confere previsibilidade, reduz litígios e cria um ambiente mais seguro para as empresas, trabalhadores e, sobretudo, para a sociedade brasileira.
5: Entre as inovações da lei está a ampliação dos serviços compreendidos como de segurança privada, incluindo nesse entendimento o serviço de segurança pessoal e o monitoramento de sistemas eletrônicos de segurança. As empresas têm até o segundo semestre de 2027 para se adaptarem às novas regras. Reportagem Luana Karen.
4: Desde o início desse ano, o governo do Brasil vem fazendo ações preparatórias para um fenômeno climático que deve ocorrer no segundo semestre, o El Niño.
3: A previsão é que ele torne a estação seca mais severa, o que pode ocasionar mais incêndios florestais.
4: A prevenção e redução dos danos causados pelo El Niño é um dos temas que estão sendo apresentados esta semana em Brasília, durante a Semana do Meio Ambiente.
3: E hoje nós temos aqui no estúdio o ministro do Meio Ambiente e Mudança do Clima, João Paulo Capobianco, que vai nos falar mais sobre a contratação de brigadistas, a compra de equipamentos e outras ações já efetivadas. Boa noite, ministro.
8: Boa noite, é um prazer estar com vocês e falando para todo o Brasil.
3: Ministro, o Dia do Meio Ambiente foi comemorado agora há pouco, no dia 5, ontem foi Dia dos Oceanos. O Ministério do Meio Ambiente está fazendo uma série de eventos ao longo dessa semana, né? O que são esses eventos? Quais as ações que o senhor destacaria nessas datas?
8: Bom, primeiro, uma exposição inédita, aberta a todo o público, toda a sociedade, mostrando não apenas a riqueza do meio ambiente brasileiro, com exposições fotográficas, a exposição Afluentes, que nós temos junto com o BNDES e o Fundo Amazônia, que mostra todos os investimentos do Brasil na promoção do desenvolvimento sustentável da Amazônia, dos demais biomas, mas também algo muito bacana, que é apresentar à sociedade os equipamentos que hoje o governo federal dispõe para fazer o enfrentamento a incêndios e melhorar a fiscalização ambiental. Então temos uma vila operacional do IBAMA e ICMBio montados ali na Biblioteca Nacional, no pátio, aberto a toda a sociedade, para conhecer esses equipamentos, interagir com os profissionais do IBAMA e do ICMBio, entender como funciona as ações preventivas e de combate a incêndios. E também temos ali um veículo que está fazendo o chamado manejo ético de animais domésticos, né? A castração, a colocação da microchipagem, aberto ao público gratuito, para que as pessoas também vejam uma ação importante, que é o tratamento adequado dos animais domésticos, cães e gatos, né, no nosso país.
4: Ministro, esse ano há a previsão daquele fenômeno climático que a gente sempre ouve falar, né, o tal El Niño. Por que que ano de El Niño preocupa mais do ponto de vista ambiental? E o que que o Ministério vem fazendo de maneira preventiva em relação a isso?
8: O El Niño é um fenômeno natural, né, que sempre ocorreu, mas com o agravamento da situação climática, o aquecimento global, ele vem ocorrendo com mais intensidade e reduzindo os seus períodos de ocorrência. Por exemplo, tivemos El Niño em 2024, muito forte. Todos se lembram do esforço feito pelo governo brasileiro, juntamente com os estados, municípios e sociedade, para reduzir os incêndios, mas que assim mesmo, com todo esforço, foram bastante significativos. Nós temos monitorado desde o final do ano passado os cenários de El Niño. Temos aí os maiores especialistas, os grandes meteorologistas brasileiros trabalhando em parceria com o governo federal, monitorando reuniões mensais, e estamos verificando, infelizmente, que os indícios de que será um El Niño forte estão crescendo. E o que significa um El Niño forte? Significa secas mais intensas e prolongadas na região norte, nordeste e centro-oeste, que inclui aí a Amazônia, a Caatinga, o Cerrado e o Pantanal, e chuvas intensas na região sul, Rio Grande do Sul, Paraná e Santa Catarina, com chances de novas enchentes importantes. Então, o que nós estamos fazendo? Atuando de forma preventiva em várias frentes. Primeira frente importante é o aumento da capacidade do governo federal de fazer frente aos incêndios florestais. Nós teremos esse ano o maior número de brigadistas atuando no enfrentamento. São mais de 4.630 profissionais do governo federal que vão estar monitorando e atuando nas frentes de incêndio. Também fizemos, já o ano passado, um desembolso, que na realidade começou em 2024, se intensificou em 2025, de repasses de recursos para os corpos de bombeiro dos estados mais críticos, principalmente em toda a Amazônia. Foram mais de 430 milhões de reais que nós transferimos para os corpos de bombeiros nos estados da Amazônia, recursos do Fundo Amazônia. E agora, este ano, fizemos repasse para vários estados da região do Cerrado brasileiro e Pantanal. Então, nós temos esse ano, somando para a Amazônia com o Cerrado e Pantanal, nós temos aí mais de 500 milhões, quase 600 milhões de reais que foram investidos nos corpos de bombeiros. Então, nós temos mais preparação dos estados, mais preparação do governo federal, mas, evidentemente, o elo fundamental aqui é a sociedade, e aí a importância desse programa nosso para poder se comunicar diretamente com o cidadão e com a cidadã que estão na linha de frente. E aí eu gostaria de aproveitar essa oportunidade para fazer um apelo a todos que estão nos ouvindo. Não use fogo. Um fogo muitas vezes é usado no Brasil para queima de lixo, para limpar um pasto, para abrir um terreno. O problema é que na situação que nós vamos enfrentar, isso se torna incontrolável. Uma pequena ignição que a gente faça...
9: As pessoas subestimam, né, ministro?
8: As pessoas subestimam.
9: O poder do fogo durante o período de seca, né?
8: Exatamente, porque o fogo, quando você evita ele, é o ideal. Agora, quando você combate ele no início, é o segundo passo importante. Se você não faz isso, ele pode adquirir a potência de um grande incêndio, às vezes de quilômetros de extensão, tornando o trabalho dos brigadistas, dos bombeiros, extremamente difícil. Portanto, é importantíssimo que a sociedade esteja atenta, não use fogo a partir agora de junho, evite ao máximo, porque a situação climática vai ser muito desfavorável. Além disso, é importante também lembrar um fato novo. O Brasil aprovou no Congresso Nacional, em 2024, a nova lei, a Lei do Manejo Integrado do Fogo. E a responsabilidade em prevenir, combater incêndios, hoje é de toda a sociedade. Não é apenas do governo federal. O governo federal tem capacidade de atuação? Tem. Está se preparando? Está. Aumentou a sua capacidade de intervenção com equipamentos e recursos humanos? Sim. Mas o mais importante aqui é compartilhar essa responsabilidade com os estados, municípios e com os proprietários rurais, que hoje, pela nova lei, passam a ter responsabilidade de montar brigadas, ter equipamentos e atuar na prevenção de incêndios.
9: Pois é, falando nos equipamentos, o Ministério do Meio Ambiente, o IBAMA, o Instituto Chico Mendes, foi feito também um investimento na compra de equipamentos, aeronaves, veículos, né? Que equipamentos são esses e que investimento foi esse?
8: Olha, juntando o IBAMA e ICMBio, nós temos aí 19 helicópteros e 19 aviões. Então, é o maior investimento já feito. Nós temos também, sob a coordenação da Casa Civil da Presidência da República, a Sala de Situação, que já começou a se reunir. Ela reúne 19 ministérios e autarquias e órgãos vinculados que se reúnem e planejam a ação. Então, Forças Armadas, Aeronáutica, Exército, Marinha, oferecendo apoio logístico e de equipamentos também. Nós temos ali os estados envolvidos, que aportam com seus corpos de bombeiros. Temos uma mobilização de equipamentos que são destinados às brigadas locais. Então, abafadores, sopradores, EPIs, isso é muito importante. Hoje o IBAMA e o ICMBio distribuem milhares de equipamentos para pessoas lá na ponta, mesmo que não sejam profissionais do governo federal, mas que sejam brigadas voluntárias, por exemplo, ou brigadas municipais, são muitas no Brasil.
9: As brigadas indígenas também.
8: As brigadas indígenas, as brigadas quilombolas, né, de pessoas da comunidade, que recebem equipamentos, orientação para fazer frente a isso rapidamente. Então, há um investimento muito grande, alguns equipamentos de grande porte, inclusive, retroescavadeiras que abrem valetas para fazer aceros, ou seja, um conjunto grande de equipamentos. Mas, repito, tudo isso é importante, o governo está fazendo um grande investimento, apoiando todos os envolvidos, mas, repito, o cidadão e a cidadã ali na ponta é que podem fazer a diferença. Por isso, a importância de nós termos no Brasil a consciência de que a mudança do clima criou um problema novo. Nós não estávamos acostumados. O Brasil não era um país de grandes incêndios florestais. E, infelizmente, se tornou um país com muito risco. E a cidadã e o cidadão na ponta podem fazer toda a diferença.
4: Muito bem, nós conversamos com o ministro do Meio Ambiente e Mudança do Clima, João Paulo Capobianco. Muito obrigado pela entrevista aqui à Voz do Brasil, ministro.
8: Foi um prazer, obrigado pela oportunidade que nós podemos falar com todo o Brasil de um assunto tão importante que todos podem ajudar a resolver.
9: E lembrando sempre que a prevenção é melhor do que o remédio, é melhor do que correr atrás do fogo depois, né, ministro?
8: Exatamente, a prevenção é tudo.
9: Música.
3: gestores públicos, representantes de órgãos de controle e organizações da sociedade civil.
4: Mais de 7 mil integrantes da rede de parcerias, coordenada pelo governo federal, estão em Brasília para discutir melhorias na gestão dos recursos públicos.
3: A ideia é propor soluções para que a aplicação do dinheiro e a gestão desses recursos seja mais eficiente, melhorando a vida do cidadão nas cidades brasileiras.
10: O dinheiro que chega às escolas e postos de saúde, a aplicação de recursos em obras, compras públicas e convênios. Para garantir que tudo isso seja aplicado com eficiência e transparência, existe uma rede criada pelo governo federal há mais de 10 anos. É a rede de parcerias, formada por órgãos públicos, estados, municípios, instituições de controle, organizações e sociedade civil. E para discutir esses temas, nos próximos 3 dias, mais de 7 mil representantes dessa rede estarão reunidos em Brasília, no Fórum Nacional da Rede de Parcerias, Transferências e Compras Públicas. Na abertura do evento, a ministra da Gestão e da Inovação em Serviços Públicos, Esther Dweck, lembrou que o objetivo é fortalecer a cooperação e melhorar a gestão das políticas públicas.
11: A gente tem realidades administrativas, fiscais, institucionais muito distintas entre cada uma das experiências que a gente tem aqui juntos. A gente tem trabalhado para entender essas diferenças e para construir, com diálogo, soluções que respeitem essa diversidade brasileira. A cooperação federativa, que é um eixo prioritário do nosso governo, é o mote grande desse nosso fórum.
10: Realizado todos os anos no mês de junho, o fórum é um espaço de troca de experiências, capacitação e construção de soluções para a gestão pública brasileira. Nesta edição, são mais de 200 atividades entre painéis, palestras e oficinas. Em salas temáticas, os gestores podem consultar especialistas de cada ministério sobre os temas do seu município. Para o analista de planejamento e orçamento do Rio Grande do Sul, Sérgio Carlos dos Santos, o evento é importante para que o resultado das políticas públicas chegue até o cidadão.
12: O Fórum Nacional, ele tangibiliza, né, a rede, né, porque a rede está espalhada, ele está conversando com os municípios, com os estados, com o governo federal, porque a gente se conversa, mas estar presente no evento é bastante importante e todo estruturado, né, para poder compartilhar as informações, participar de palestras, isso é muito interessante.
10: Durante o encontro, os gestores também poderão tirar dúvidas sobre o Contrata Mais Brasil. A plataforma aproxima órgãos públicos de pequenos negócios, como os microempreendedores individuais, fortalecendo economias locais e promovendo inclusão produtiva. Mais informações sobre a plataforma estão no site gov.br/contrata-mais-brasil. Reportagem Gabriela Noronha.
4: O governo do Brasil vai divulgar os processos já concluídos relacionados à autorização de empresas de apostas de cota fixa, conhecidas como BETs.
3: O anúncio foi feito essa semana pelo ministro da Fazenda, Dario Durigão.
4: Ele garantiu que serão preservados os dados pessoais dos proprietários e dirigentes das empresas, sem comprometer o compromisso do governo com a transparência.
13: Nós estamos falando de 25 mil documentos, mais ou menos, que foram exigidos pelo Ministério da Fazenda para que a gente pudesse fazer uma avaliação de origem de capital, do imposto de renda das pessoas que se dizem dirigentes das BETs. Nós vamos fazer transparência das empresas, de todos os processos que já foram concluídos, processos que seguem em tramitação, nós vamos aguardar a conclusão. Claro que a gente vai precisar fazer isso com uma força-tarefa para tarjar os nomes, não implicando em responsabilidade para os servidores públicos.
3: Pois é, a força-tarefa mencionada pelo ministro será conduzida em parceria com a Controladoria Geral da União, com o objetivo de acelerar a disponibilização dos documentos.
4: As informações serão publicadas no portal oficial do Ministério da Fazenda e ficarão disponíveis para consulta.
3: A Secretaria de Prêmios e Apostas também informou que está reforçando as ações de monitoramento e fiscalização sobre os jogos online, em razão da realização da Copa do Mundo de Clubes.
4: No Brasil, estima-se que cerca de 8 milhões de mulheres convivem com a endometriose, sendo 2 milhões delas adolescentes.
3: A doença, que afeta o útero, é crônica e causa dores intensas na região pélvica, cólicas menstruais fora do normal e pode levar à infertilidade.
4: Para estimular pesquisas que ajudem a descobrir novas formas de prevenção, diagnóstico e tratamento para a doença, o Ministério da Ciência e Tecnologia e Inovação anunciou um investimento de 50 milhões de reais.
3: O valor vai se somar somara mais 10 milhões do Instituto Alana, organização voltada para os direitos das crianças.
4: É o maior já investido pelo governo em ciência sobre a saúde feminina.
14: 60 milhões de reais vão ser investidos em pesquisas sobre endometriose, dor pélvica e saúde menstrual no Brasil. Os recursos são de uma parceria entre o Ministério de Ciência, Tecnologia e Inovação e o Instituto Alana, anunciada nesta terça-feira. Desses 60 milhões de reais, 50 milhões de reais serão do Ministério da Ciência, Tecnologia e Inovação via Conselho Nacional de Desenvolvimento Científico e Tecnológico, o CNPq, para criar soluções que possam ser aplicadas no Sistema Único de Saúde, o SUS. Esse é o maior investimento já feito pelo MCTI em pesquisas sobre saúde da mulher. As propostas vão ser selecionadas por chamada pública do CNPq e devem abordar temas como causa e prevenção, diagnóstico, tratamento e impacto social. Segundo o Ministério da Ciência, Tecnologia e Inovação, as pesquisas vão reduzir lacunas de conhecimento sobre a endometriose, uma doença crônica que afeta cerca de uma em cada 10 meninas e mulheres e que pode levar anos para ser diagnosticada. A estimativa é que 8 milhões de brasileiras em idade reprodutiva convivam com endometriose, sendo 2 milhões de adolescentes. Priscila Machado para a Voz do Brasil.
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3: E antes de encerrar a Voz do Brasil de hoje, a gente passa para dar um recado para os estudantes que ainda não fizeram a inscrição do Exame Nacional do Ensino Médio.
4: O prazo vai até sexta-feira, dia 12.
3: Alunos de escolas públicas e beneficiários do Pé de Meia têm a inscrição pré-preenchida esse ano, mas eles precisam entrar na página do participante e confirmar a participação.
4: O pedido de isenção da taxa também não elimina a necessidade de fazer a inscrição.
3: Por isso, se a sua ainda estiver pendente, confira lá na página do participante e conclua o processo para fazer as provas que estão marcadas para os dias 8 e 15 de novembro.
4: Para os candidatos não isentos, a taxa de inscrição é de R$ 85,00 e agora pode ser paga até 17 de junho.
3: E essas foram as notícias do Governo do Brasil.
4: Uma realização da Secretaria de Comunicação Social da Presidência da República.
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4: Fique agora com as notícias do Poder Judiciário e do Congresso Nacional. Boa noite.
3: Boa noite para você e até amanhã.
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18: O Supremo Tribunal Federal impõe multa diária a estados e municípios que não prestaram contas sobre emendas PIC.
19: Presidente do TSE assina acordo de cooperação com defensorias públicas.
18: TST fará audiência pública sobre o controle do uso de banheiro durante jornada de trabalho.
19: Boa noite, eu sou Marcela Luiza.
18: E eu sou Walter Lima.
19: Supremo Tribunal Federal determina novas medidas sobre a execução e fiscalização das emendas parlamentares, sobretudo as chamadas emendas PIX, direcionadas ao setor de eventos.
18: A decisão é do ministro Flávio Dino, relator do caso no STF. Pablo Lemos.
20: A medida mira estados e municípios que receberam repasses entre 2020 e 2024 e ainda não esclareceram a destinação dos recursos. O relator, ministro Flávio Dino, impôs multa diária de 1% do valor da emenda recebida aos que continuarem omissos ou em falta na apresentação de planos de trabalho ou em relatórios de gestão online. Flávio Dino também deu 10 dias para o Ministério do Turismo identificar e notificar os entes federados e determinou à Controladoria Geral da União auditoria profunda nos dados já enviados. A CGU terá 5 dias úteis para apresentar um cronograma de trabalho.
19: Presidente do TSE assina acordo de cooperação com as defensorias públicas.
18: A ideia é garantir assistência jurídica gratuita a eleitores e candidatos. Estevão Furtado.
1: Segundo o presidente do Tribunal Superior Eleitoral, ministro Cássio Nunes Marques, a iniciativa ajuda a remover barreiras e garantir uma participação mais igualitária no processo democrático.
21: Nosso compromisso é assegurar que nenhuma cidadã e nenhum cidadão deixe de exercer plenamente seus direitos políticos por ausência de orientação ou assistência jurídica. Como tenho dito, ninguém será deixado para trás em nossa jornada democrática. A Justiça Eleitoral brasileira continuará trabalhando para garantir eleições íntegras, transparentes, acessíveis e confiáveis, com especial atenção à proteção das pessoas historicamente minorizadas e daquelas em maior situação de vulnerabilidade.
1: A parceria busca ampliar o acesso à Justiça Eleitoral e prevê atuação prioritária em casos de fraude à cota de gênero, violência política, assédio político e assédio eleitoral no ambiente de trabalho.
19: Tribunal Superior do Trabalho fará audiência pública sobre controle do uso de banheiro durante jornada de trabalho.
18: O debate vai auxiliar o julgamento sobre os limites do poder do empregador e eventual configuração de dano moral. Marla Lacerda.
22: Você pode dar a sua opinião. A audiência pública vai tratar de situações bem específicas, como no caso das linhas de produção, por exemplo, em que o posto não pode ficar desocupado em momento algum. E se a empresa pode ser punida por dano moral, caso tente controlar ou limitar o número de vezes que o trabalhador ou trabalhadora vai ao banheiro, considerando inclusive as condições de saúde do empregado. A audiência vai ser em agosto, mas o formulário para participar já está no site do TST.
19: São nulos os contratos de empréstimo bancário feitos por pessoa analfabeta em terminais de autoatendimento como caixas eletrônicos.
18: Essa conclusão é do Superior Tribunal de Justiça, Fátima Uchoa.
23: A terceira turma do STJ declarou a nulidade de empréstimos contratados por um homem analfabeto e determinou a devolução dos valores descontados da conta dele em razão de contratos e outras despesas, mas compensando com quantias que o banco já havia disponibilizado. Segundo o relator ministro Ricardo Vilas Boas Cueva, a pessoa analfabeta tem plena capacidade para praticar atos da vida civil, mas para a validade de contratos escritos, a lei exige formalidades como a assinatura a rogo, ou seja, com a assinatura de outra pessoa a pedido do analfabeto e na presença de duas testemunhas, a fim de garantir a compreensão e a manifestação da própria vontade do contratante.
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19: Uma boa noite.
18: E até amanhã.
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1: Eu sou Paula Groba.
2: E eu sou Humberto Pinheiro.
1: E estes são os destaques de hoje do Jornal do Senado, que começa agora.
2: Senado aprova projeto que amplia apoio a vítimas de trabalho escravo.
1: Avança projeto que permite internação de adolescentes por até 10 anos.
2: Presidente do BRB presta esclarecimentos no Senado sobre acordo com Banco Master.
1: Boa noite.
2: Boa noite.
1: Senadores da Comissão de Assuntos Econômicos ouviram hoje o presidente do Banco de Brasília, BRB, Nelson Antônio de Souza, e pediram esclarecimentos sobre a negociação com o Banco Master, fechada sem que o balanço de 2025 da instituição adquirida tivesse sido apresentado.
2: Aos senadores, Nelson de Souza defendeu que o BRB tem condições de recuperação. A repórter Marcela Cunha tem mais detalhes.
3: O presidente do BRB, Nelson Antônio de Souza, disse à Comissão de Assuntos Econômicos que o banco precisa de um aporte de 8 bilhões e 800 milhões de reais para enfrentar os efeitos das operações com o Banco Master. O plano prevê um empréstimo do Fundo Garantidor de Créditos ao governo do Distrito Federal e securitização de dívida do GDF. Mas o presidente da CAI, Renan Calheiros, do MDB de Alagoas, questionou a homologação do acordo pelo Supremo Tribunal Federal antes da divulgação do balanço de 2025 do banco.
4: Eu não entendo como é que o Supremo aprova um plano sem que o BRB publique o balanço de 2025. Como se faz um plano? Um plano nas nuvens.
3: Nelson afirmou que não havia decisão judicial impedindo a publicação do balanço, mas explicou que as demonstrações financeiras precisaram ser revisadas a cada novo achado da auditoria independente. Ele disse que o BRB adotou medidas de governança e troca de dirigentes e defendeu que o banco tem condições de recuperação. O senador Isalci Lucas, do PL do Distrito Federal, questionou o risco transferido aos cidadãos do DF, considerando que o GDF é o garantidor da operação.
5: A garantia desse 16% compromete, né, a saúde, a educação, a segurança, porque o Fundo de Participação de Estado e de Município é para isso.
3: As críticas foram reforçadas pela senadora Leila Barros, do PDT do Distrito Federal, que destacou que a conta para salvar o banco representaria mais de R$ 2.200 por habitante do DF.
1: A sanção da lei que aumenta as punições para o exercício ilegal da medicina veterinária teve repercussão no Senado.
2: A nova legislação passa a tratar a prática como crime previsto no Código Penal e tem como objetivo ampliar a proteção dos animais, preservar a saúde pública e fortalecer a segurança sanitária do país. Repórter Henrique Nascimento.
6: Quem atuar como médico veterinário sem autorização legal poderá ser punido com detenção de 6 meses a 2 anos. A medida está prevista na nova lei, que passa a incluir a medicina veterinária entre as profissões protegidas pelo Código Penal contra o exercício ilegal. Ao comentar a sanção da norma, o senador Sérgio Moro, do PL do Paraná, relator da proposta no Senado, disse que a medida vai ajudar no combate à atuação de pessoas sem qualificação profissional.
7: Muitas vezes acabam exercitando legalmente essa profissão, até realizando às vezes cirurgias médicas veterinárias com resultados desastrosos. E eu creio que é um avanço importante, tanto para proteger a profissão, como igualmente para proteger, né, os animais, e a gente tem esse grande apreço.
6: O senador Esperidião Amin, do Progressistas de Santa Catarina, destacou a contribuição dos veterinários para que o Brasil avançasse no combate à febre aftosa.
8: E eu celebro a importância do veterinário por registrar o seguinte: o meu estado, quando eu estava no governo, em 99, 2000, conseguiu, graças aos veterinários catarinenses e brasileiros, a condição de primeira unidade política da América Latina livre de aftosa sem vacinação.
6: Antes da mudança, o exercício ilegal da medicina veterinária era tratado apenas como contravenção penal. Agora, a atividade passa a receber o mesmo tratamento previsto para médicos, dentistas e farmacêuticos.
1: O furto ou o roubo de combustíveis poderão receber punições mais severas.
2: A Comissão de Infraestrutura do Senado aprovou um projeto que cria uma modalidade específica para esses crimes, com penas que podem chegar a 10 anos de reclusão. Repórter Márcio Maturana.
9: Furto ou roubo de petróleo, gás natural e outros combustíveis podem ter pena de 4 a 10 anos de reclusão, segundo um projeto aprovado pela Comissão de Infraestrutura. O texto, já aprovado pela Câmara, segue para a Comissão de Segurança Pública com parecer favorável de Jaime Bagatoli, do PL de Rondônia.
10: Tem que ter punições mais severas para esses tipos de furto, para esses tipos de roubo, para esse tipo de danos que essas pessoas estão causando, prejuízo econômico e prejuízo ambiental.
9: O projeto prevê que a pena vai ser aumentada em 1/3 se o crime for praticado por 2 ou mais pessoas, por ex-empregado e quando houver destruição de algum obstáculo. E em 2/3, quando o crime causar paralisação das atividades, incêndio, poluição, lesão corporal grave ou morte.
1: E hoje a legislação brasileira limita a 3 anos o tempo de internação de adolescentes em conflito com a lei, mas esse prazo pode aumentar.
2: A Comissão de Segurança Pública aprovou um projeto que prevê até 10 anos de internação para jovens envolvidos em crimes violentos. Os detalhes na reportagem de Bruno Lourenço.
11: O projeto de lei aumenta de 3 para até 5 anos o tempo máximo de internação de adolescentes infratores. Já para as infrações praticadas com violência, grave ameaça ou equiparadas a crime hediondo, o período de restrição de liberdade pode chegar a 10 anos. O texto aproveitou iniciativa já aprovada no ano passado do senador Fabiano Contarato, do PT do Espírito Santo. Ele espera que, com a pressão do Senado, essas matérias enfim, sejam votadas na Câmara dos Deputados.
12: Eu não acho razoável você explicar para uma mãe que teve a filha vítima de estupro, para um rapaz de 17 anos que após estuprar, matou e ocultou o cadáver, ele vai ficar internado até 3 anos. Não quer dizer nem que ele vai pegar 3 anos.
11: A proposta prevê a audiência de custódia no prazo de 24 horas, também altera atenuantes por idade que diminuem o tempo de prescrição da pena e especifica que o adolescente que atingir a maioridade durante o cumprimento de medida socioeducativa deverá ser transferido para unidade específica e separada dos demais adolescentes e distinta de estabelecimentos prisionais destinados a adultos.
1: O senador Humberto Costa, do PT de Pernambuco, defendeu a decisão do Ministério da Saúde de suspender preventivamente a aplicação da vacina contra a dengue produzida pelo Instituto Butantan após o registro de 2 mortes sob investigação. Médico, ele ressaltou que ainda não há evidências de relação entre os casos e o imunizante.
2: Segundo o senador, a suspensão temporária demonstra cautela das autoridades sanitárias e não representa uma condenação da vacina. Humberto Costa destacou que a vacina passou por todas as etapas de testes clínicos, foi aprovada pela Anvisa e já foi aplicada em mais de 500 mil pessoas.
13: Os estudos demonstraram eficácia geral de 65% contra a doença e eficácia superior a 80% contra os casos mais graves. Esses números são extremamente relevantes diante de uma enfermidade que há décadas desafia a saúde pública brasileira.
1: E o plenário do Senado aprovou uma proposta que estabelece medidas para proteger e acolher trabalhadores resgatados de condições análogas à escravidão.
2: O projeto também altera diversas leis para incluir disposições sobre o combate ao trabalho escravo, a priorização de benefícios sociais para as vítimas e a facilitação do acesso à justiça. Repórter Douglas Castilho.
14: Uma das novidades é a preferência da população vitimada para receber o Bolsa Família. Outra inovação é que, para a fiscalização, será possível entrar no domicílio em que ocorre a possível violação sem mandado judicial, necessitando para isso apenas de autorização do empregador ou do empregado residente no local. O relator do projeto, o senador Paulo Paim, do PT do Rio Grande do Sul, explicou a iniciativa.
15: Prevê proteção efetiva aos trabalhadores e trabalhadoras domésticos resgatados da condição análoga à de escravo, para garantir, por exemplo, a fiscalização do trabalho e a autuação imediata.
14: O texto ainda prevê a concessão de 6 parcelas do seguro-desemprego à pessoa resgatada e o direito ao abrigamento emergencial, bem como a alteração do Código Penal para incluir pessoas em relação de trabalho doméstico como vítimas de lesão corporal no contexto de violência doméstica. O texto vai à sanção presidencial.
2: Com edição de Paula Groba e trabalhos técnicos de João Lira, o Jornal do Senado fica por aqui. Acompanhe agora as notícias da Câmara dos Deputados. Boa noite.
1: Boa noite e até amanhã.
16: Jornal. Câmara dos Deputados. Câmara aprova inserção de doenças crônicas na carteira de identidade.
17: Comissão proíbe a inclusão de ração como supérfluo para fins fiscais.
16: Exigências de infraestrutura para escolas públicas já estão em vigência.
17: Boa noite. Já virou lei a proposta aprovada pela Câmara com exigências de infraestrutura para escolas públicas. Saiba mais na reportagem de José Carlos Oliveira.
18: As comissões da Câmara dos Deputados aprovaram um projeto de lei do Senado com requisitos mínimos obrigatórios para a infraestrutura de escolas da rede pública da educação básica. Entre as exigências estão biblioteca, cozinha, refeitório, banheiro e quadra poliesportiva coberta. As instalações devem ter acessibilidade garantida para pessoas com deficiência. Além disso, as escolas deverão apresentar número adequado de alunos por turma, manejo de resíduos, abastecimento de água tratada e esgotamento sanitário, como destaca a deputada Socorro Neri, do PP do Acre, relatora do texto na Comissão de Educação.
19: Trata de detalhar condições mínimas de infraestrutura para as escolas públicas de educação básica, que deveriam estar universalizadas em todas as unidades escolares, o que, lamentavelmente, ainda não é realidade. De fato, de acordo com o Censo Escolar de 2023, nas escolas municipais de educação infantil, por exemplo, apenas 46,6% contavam com banheiros adequados e 61,7% contavam com recursos de acessibilidade para pessoas com deficiência.
18: Para a deputada, a falta de padrões mínimos é uma realidade inadmissível nas escolas. Socorro Neri citou outros dados do Censo Escolar de 2023, agora relativos à internet e aos laboratórios de ciências.
19: Entre as escolas públicas de ensino fundamental, apenas 69,2% dos estabelecimentos municipais dispunham de internet banda larga. Entre as escolas públicas estaduais de ensino médio, observou-se que nas regiões norte e sul, menos de 80% das unidades escolares

0: renda no ensino médio. Ele explica que a iniciativa oferece apoio financeiro aos jovens e contribui para reduzir a evasão escolar.
1: Marcon também ressalta as ações do governo federal voltadas ao setor produtivo, como a renegociação de dívidas rurais e a ampliação dos recursos do Plano Safra. Para o deputado, essas medidas fortalecem a atividade agropecuária e estimulam a economia.
0: Paulão, do PT de Alagoas, celebra o lançamento do programa MEC Idiomas, que oferece gratuitamente cursos de inglês e espanhol por meio de plataforma digital. Segundo o deputado, a medida cria novas oportunidades para estudantes e trabalhadores.
1: Paulão também menciona ações voltadas aos entregadores por aplicativo, como a implantação de pontos de apoio com estrutura básica para descanso. Ele defende ainda o avanço da regulamentação do setor, com a análise de propostas que ampliam os seus direitos.
0: Raimundo Santos, do PSD do Pará, celebra o Dia Nacional da Música Gospel. Ele ressalta a presença do gênero em diferentes espaços da sociedade, enfatizando sua relevância cultural e religiosa na transmissão de mensagens de fé, esperança e solidariedade.
2: Eleições.
1: Daiane Bittencourt, do União do Ceará, contesta a decisão do TSE que determinou a recontagem de votos para deputado federal nas eleições de 2022, podendo atingir seu mandato. Ela defende que a punição por suposto uso indevido de recursos eleitorais abranja apenas o candidato acusado.
0: Daiane Bittencourt sustenta que o julgamento teve falhas, como a inexistência de ampla defesa e do contraditório. Ela informa que aguarda análise de pedido cautelar apresentado por seus advogados, enquanto reafirma disposição de manter a atuação parlamentar.
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1: Comissão aprova projeto que proíbe a inclusão de ração animal como bem supérfluo para a cobrança de ICMS. Vamos ouvir mais informações sobre o tema com Luiz Cláudio Canuto.
4: Projeto aprovado pela Comissão de Meio Ambiente da Câmara dos Deputados proíbe que rações para animais de estimação sejam tratadas como supérfluos, algo que, para fins de incidência do ICMS, pode aumentar a tributação. O ICMS é um imposto estadual. O relator da proposta, deputado Célio Studart, do PSD do Ceará, argumenta que ração para animais de estimação deve ser considerada um item essencial para ter uma tributação mais justa e alinhada com o conceito de bem indispensável.
5: Ração é algo caro, é um item caro e não é supérfluo, é um item vital para a vida de animais, especialmente daqueles que cuidam de 10, 20, 30, 40 animais. Então, o que esse projeto fez é reduzir o ICMS, ou seja, menos imposto, incidindo nessas rações para que possa baratear os custos e a gente tem aí, obviamente, mais avanços dentro da pauta animal e, obviamente, mais respeito, zelo e menos animais com fome, porque isso pesa caro no bolso daqueles que protegem os animais.
4: O projeto segue agora para análise nas comissões de Finanças e Tributação e de Constituição e Justiça. Para virar lei, precisa ser aprovado pela Câmara e pelo Senado. Da Rádio Câmara de Brasília, Luiz Cláudio Canuto.
2: Meio Ambiente.
0: Delegado Matheus Laiola, do União do Paraná, denuncia representantes políticos de Paranaguá que defenderam as rinhas de galo. O parlamentar lembra que a legislação e a jurisprudência dos tribunais brasileiros já classificam essa prática como crime ambiental.
1: Delegado Matheus Laiola informa que o partido instaurou um processo administrativo para expulsar os responsáveis. Segundo o deputado, a defesa das rinhas é incompatível com os princípios do partido e com a proteção ao bem-estar animal.
2: Agricultura.
0: Lucas Edecker, do PSD, comemora o avanço da proposta.

0: que trata da securitização das dívidas dos produtores rurais atingidos por estiagens e enchentes no Rio Grande do Sul. Para ele, a medida garante a recuperação da produção e preserva a atividade econômica no campo.
1: Lucas Redecker também frisa que a matéria foi aprovada pela Câmara há quase um ano e ainda aguarda a análise do Senado. Ele acredita que a lentidão do processo legislativo agravou a situação dos produtores, que, segundo ele, seguem com dificuldade para retomar suas atividades.
0: Daniel Trisesiak, do PSDB, cobra uma solução definitiva para os produtores rurais afetados por eventos climáticos no Rio Grande do Sul e defende a securitização das dívidas do setor. Ele afirma que tudo isso é necessário para que os agricultores continuem produzindo.
1: Daniel Trisesiak diz que o governo demora a adotar medidas de apoio ao campo, acrescentando que os produtores buscam instrumentos para a recuperação da sua atividade. Ele ressalta ainda a relevância do agronegócio para a geração de emprego, renda e riqueza no estado gaúcho.
0: Sérgio Turra, do PP do Rio Grande do Sul, cobra a aprovação da matéria que trata da securitização das dívidas dos produtores rurais. Na visão do deputado, a medida é essencial para garantir a continuação da atividade agropecuária após sucessivos eventos climáticos.
1: Sérgio Turra também destaca a importância do agronegócio para a economia nacional. O parlamentar afirma que auxiliar os produtores rurais significa preservar empregos, fortalecer a produção de alimentos e estimular o desenvolvimento do país.
2: Economia.
0: Coronel Assis, do PL de Mato Grosso, aponta risco de desequilíbrio nas contas públicas do país. O deputado critica a política econômica do governo federal e atribui o problema ao aumento dos gastos, ao crescimento da dívida pública e à perda de confiança de investidores.
1: Coronel Assis afirma que os juros elevados sufocam a economia, dificultando o crédito para famílias e empresas. Ele alerta que a trajetória das despesas pode levar a um colapso orçamentário a partir de 2027, caso não haja controle fiscal.
0: Luiz Lima, do Novo do Rio de Janeiro, aponta risco de agravamento das contas públicas diante de gastos acima da arrecadação, inflação alta e juros elevados. O parlamentar afirma que a situação compromete a capacidade do governo de controlar a dívida pública.
1: Luiz Lima cita editorial da mídia que alerta para os perigos do crescimento dos gastos públicos e menciona também levantamento recente sobre medidas que reduzem receitas. Ele assinala que decisões eleitoreiras podem transferir para a população o custo do desequilíbrio orçamentário.
0: Márcio Gerri, do PCdoB do Maranhão, cita pesquisas recentes que indicam o fortalecimento político do governo e o enfraquecimento de parte da oposição. O deputado acredita que esses dados são reflexos da participação de lideranças da direita em denúncias sobre o Banco Master.
1: Benedita da Silva, do PT do Rio de Janeiro, apresentou o projeto que estabelece o PIX como infraestrutura estratégica nacional. A deputada salienta que o sistema de pagamentos instantâneos é uma tecnologia brasileira que ampliou o acesso da população a serviços financeiros.
0: De acordo com Benedita da Silva, a proposta busca garantir a gratuidade do sistema, proteger os dados dos usuários e impedir que o PIX seja utilizado em negociações internacionais. Para ela, cabe ao Congresso proteger políticas públicas que fortaleçam a autonomia econômica do país.
1: Helder Salomão, do PT do Espírito Santo, questiona a atuação de parlamentares que viajaram aos Estados Unidos para tratar de temas ligados à economia brasileira. Ele acredita que a articulação ameaça a soberania nacional por envolver debates sobre o PIX e minerais estratégicos.
0: Helder Salomão exalta o PIX como um patrimônio criado por técnicos do Banco Central com impacto direto no desenvolvimento do país. Ele também associa as novas tarifas dos Estados Unidos contra produtos brasileiros às articulações entre deputados da oposição e autoridades norte-americanas.
2: Turismo.
1: Hildo Rocha, do MDB do Maranhão, celebra o reconhecimento internacional da Praia de Atins, nos Lençóis Maranhenses, eleita a melhor praia do Brasil e a sétima melhor do mundo, no ranking Best Beaches in the World 2025.
0: Na visão de Hildo Rocha, o reconhecimento consolida o potencial turístico do estado, que reúne outras atrações naturais como o Rio Preguiças e o Delta das Américas. Ele aproveita para convidar a população a visitar o Maranhão durante o período dos festejos juninos.
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2: Saúde.
1: Câmara finaliza a votação de projeto que inclui doenças crônicas na nova carteira de identidade. Vamos saber mais na reportagem de Júlia Lopes.
2: Hipertensão, diabetes, asma e obesidade estão entre as doenças crônicas que mais afetam os brasileiros. Atualmente, 52% da população com 18 anos ou mais já recebeu o diagnóstico de pelo menos uma doença crônica. Diante desse cenário, a Comissão de Constituição e Justiça da Câmara dos Deputados aprovou um projeto de lei que permite incluir, de forma voluntária, informações sobre doenças crônicas na Identificação Civil Nacional, a ICN. A proposta é garantir cuidados especiais no atendimento a essas pessoas. Pelo texto, a inclusão da informação só será feita a pedido do próprio cidadão ou de seu representante legal. Além disso, será necessária a comprovação junto ao órgão estadual competente por meio de um relatório médico com a Classificação Internacional de Doenças, a CID. Para o relator da proposta, deputado Patrus Ananias, do PT de Minas Gerais, o projeto garante que ninguém será obrigado a expor sua condição de saúde, evitando constrangimentos ou qualquer tipo de discriminação. No Brasil e no mundo, as doenças crônicas são consideradas um dos maiores desafios de saúde pública. Elas estão associadas a mortes prematuras, perda de qualidade de vida e também a altos custos para a sociedade e para os sistemas de saúde. Segundo o relator da proposta na Comissão de Saúde, deputado Dr. Francisco, do PT do Piauí, em situações de emergência, a informação sobre uma doença crônica pode fazer toda a diferença no atendimento.
4: E uma vez identificado no seu documento de identificação civil nacional, possibilita em alguma situação de urgência e emergência essa pessoa ser percebida a sua situação e isso facilitar os órgãos de saúde, o local onde possa acontecer algum infortúnio e essa pessoa ter as condições de ser acolhida, ser atendida e direcionado para um atendimento mais rápido.
2: Entre 2010 e 2023, o número global de anos de vida saudável perdidos por incapacidade ou morte causada por doenças crônicas não transmissíveis, aumentou de 1 bilhão e 450 milhões para 1 bilhão e 800 milhões. As principais responsáveis por esse crescimento foram a cardiopatia isquêmica, o acidente vascular cerebral, o AVC, e o diabetes. Já os transtornos depressivos, de ansiedade e o diabetes apresentaram o crescimento mais acelerado no período. O projeto que permite a inclusão voluntária de doenças crônicas na nova carteira de identidade segue agora para análise no Senado. Da Rádio Câmara de Brasília, Júlia Lopes.
5: Direitos Humanos.
0: Vavá do Avante de Minas Gerais relata a realidade de abandono enfrentada pela comunidade autista em regiões vulneráveis do país. O parlamentar denuncia as barreiras burocráticas impostas pelo INSS, que exige laudos médicos especializados para a concessão do BPC.
1: De acordo com Vavá, a demora nas respostas administrativas gera uma crueldade institucional que sobrecarrega as mães solo. O deputado sugere a criação de centros regionalizados de diagnóstico e tratamento e a implementação de uma política nacional de neurodivergência.
5: Segurança Pública.
0: O Tony de Paula presta homenagem aos policiais militares mortos em confrontos nas comunidades do Rio de Janeiro. Na visão do deputado, as atuais ações de combate ao crime organizado são ineficientes e desgastantes para as forças policiais.
1: O Tony de Paula cobra a formulação de políticas baseadas em inteligência e planejamento estratégico. Ele argumenta que o parlamento e as demais autoridades precisam atuar de forma coordenada para proteger a vida dos agentes que estão na linha de frente do combate ao crime.
0: Delegado Paulo Bilinski, do PL de São Paulo, defende o endurecimento das medidas de combate ao crime organizado. Além disso, o deputado apoia a classificação de facções criminosas brasileiras como organizações terroristas.
1: Delegado Paulo Bilinski pede que a segurança pública seja tratada como prioridade e cobra ações mais efetivas no enfrentamento à criminalidade. Ele afirma que é necessário ampliar os mecanismos de combate às facções para garantir mais proteção ao povo brasileiro.
5: Justiça.
0: Tadeu Venere, do PT do Paraná, critica o contexto em que a proposta de redução da maioridade penal volta à pauta da Comissão de Constituição e Justiça. Para ele, o debate está sendo impulsionado para desviar a atenção de outros temas em evidência no cenário nacional.
1: Tadeu Venere também questiona a condução do debate público sobre o assunto e afirma que a discussão tem sido utilizada com objetivos políticos. Segundo o deputado, é necessário analisar com cautela as motivações que cercam a retomada da discussão dessa pauta.
0: Dandara, do PT de Minas Gerais, repudia a proposta que reduz a maioridade penal no Brasil. A deputada argumenta que o sistema prisional brasileiro possui altos índices de reincidência e funciona como um espaço de fortalecimento de facções criminosas.
1: Para Dandara, o avanço do país depende da ampliação de oportunidades para a juventude e do fortalecimento de legislações protetivas, como a criminalização da misoginia. Ela afirma que o ódio e o preconceito direcionados contra as mulheres são a raiz do feminicídio.
0: Júlio César Ribeiro, do Republicanos do Distrito Federal, defende o equilíbrio nos debates sobre a violência de gênero. O parlamentar reitera seu compromisso com a proteção das mulheres, mas levanta preocupação com a criação de tipos penais de interpretação subjetiva.
1: Júlio César Ribeiro alerta que conceitos amplos de identidade de gênero trazem insegurança jurídica e colocam em risco garantias constitucionais, como as liberdades de expressão e religiosa. No entendimento dele, divergências filosóficas, biológicas ou religiosas não podem ser criminalizadas.
0: Termina agora o Jornal Câmara dos Deputados, produzido pela Rádio Câmara, com trabalhos técnicos de Everson Urani e apresentação de Márcio Aquilissardi e José Carlos Andrade. Uma ótima noite para você.
1: Boa noite, a Voz do Brasil volta amanhã.
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3: 9:59.
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12: Desde o ano passado, Joinville também é lugar onde artistas do teatro musical vêm para competir e buscar o primeiro lugar. O Festival de Dança criou uma nova mostra competitiva em que os artistas precisam saber dançar, cantar e interpretar. O resultado é o Festival de Teatro Musical, que irá acontecer no dia 26 de julho no Teatro Juarez Machado. Os ingressos podem ser comprados no site festivaldedanca.com.br. Os participantes irão apresentar trechos de espetáculos de teatro musical famosos. São artistas que virão de vários lugares do Brasil para tentar encontrar em Joinville um trampolim para a carreira em um mercado que movimenta R$1 bilhão por ano. Além da competição do teatro musical, o Festival de Dança de Joinville também vai promover um curso de teatro musical. Os alunos irão participar dos testes, ensaiar e apresentar um espetáculo. No final do curso, o resultado será mostrado no Teatro Juarez Machado. 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
1: 10:30.
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1: 11 horas.
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3: 11:27.
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3: Meia-noite.
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3: Meia-noite e 30.
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4: 1:34.
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3: 1 mais 56.
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1: É. História verdadeira, meu compadre. Não é não?

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3: 2 e 4.
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3: 2:36.
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1: 89. 2:54.
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2: 3 e 7.
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1: Obrigado, Bruno Marrone, por aceitar o convite e cantar essa moda linda com a gente.
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4: 3h23.
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3: 3h38.
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2: Essa é boa também, tá?

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2: 4:28.
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4: 4:40.
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pra você. Ah, tá pelo app? A informação do app que chegou pra mim aqui, ó, nós temos 39% da comitiva colada aqui no nosso Android. Lá no... Opa, quem mais aqui? Já quero ver. Lá pela Alexa, eu tô com 93% de sessões. Bacana. E você que tá pelo rádio? Colocou o dedinho aí no WhatsApp? Vem falar com o Wellington Fernandes aqui, fique à vontade para você chegar junto comigo. Quem chega agora? Deixa eu quero atualizar e falar com ele. Reginaldo, bom dia, meu amigo. Quem mais está por aqui? O Rodrigo Efigênio, do Anitta, desejando aí um bom trabalho para todo mundo que já está na estrada. Alô, Vinícius do Floresta, obrigado pela companhia. Opa! Tem promoção no ar? Claro.

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0: 89, bom dia, 5h49.
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O agronegócio de Santa Catarina bateu novo recorde ao atingir um valor da produção agropecuária de 75 bilhões, representando um crescimento de 12%. O estado destaca-se pela alta tecnologia nas lavouras e por iniciativa de apoio à agricultura familiar. Principais destaques e notícias do dia: o setor agropecuário catarinense voltou a registrar forte fôlego e números históricos, superando os 75 bilhões. A normalização climática impulsionou resultados nas principais cadeias produtivas de milho, produtores rurais do extremo oeste e meio oeste.

0: Oeste Catarinense registraram médias a 204 sacas por hectare na safra de milho. Bacana! O governo estadual também, por meio do programa Terra Boa, investiu cerca de 40 milhões para subsidiar sementes de milho de alta tecnologia para mais de 43 mil famílias de agricultores familiares. Né? Para entender mais sobre isso, meu amigo, dessa dimensão, é só você ficar ligado na 89, que aqui você fica muito bem informado.
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0: De Paulo e Paulino.

0: com todo mundo. Segue liderando, WF. Liderando, líder de audiência. Tudo isso através de você, meu amigo, que me dá a oportunidade de me acompanhar. É, obrigado, obrigado, Joinville. Obrigado você, trabalhador. Obrigado você que está no carro, que me dá carona. Ontem eu recebi várias mensagens e eu quero compartilhar com os amigos. E é uma satisfação, uma alegria muito grande poder estar compartilhando isso com você, porque eu recebi várias mensagens ontem no meu particular aqui, no meu telefone particular, no meu móvel. Wellington Fernandes, eu ouço você todas as manhãs, indo pro trabalho. Só que descobri alguma coisa, falei, conta, você é flamenguista. Aí me quebra, rapaz, sou flamenguista e sou o líder do campeonato também, já nem sei mais nada. Tá bom, ô WF, é o César do Itaú, bom dia, César. Como é que tá, meu amigo? Tudo bem? Já acordado aí? Já colocou aquele ovos frito na frigideira? Ele diz, mãe de leite do milionário José Rico, oferecer para todas as costureiras da Marbete Confecções. Alô, a turma da Marbete Confecções. Tem tanta menina costurando agora de manhã. Aí eu dou valor. Essas meninas costureiras me surpreendem. Alô, as meninas também das nossas padarias, lá do Vila Nova, padaria do Fátima, padaria do Floresta, enfim, todas as padocas de plantão com um pãozinho quente, cafezinho logo pela manhã. Receba aí todo o carinho do WF, o nosso apreço por vocês, tá? Obrigado. Bom dia, Wellington. Coloca a Morena Luxuosa do Porca Véia, Luiz Gonzaga, do Boa Vista. Ô, Luizão, bom dia pra você, meu amigo. Obrigado pela sintonia. Bom dia, WF. Bom dia. É a Daniele. Tô passando só pra falar que tô na escuta. Obrigado, Dani.
1: Bom dia, meu amigo Wellington Fernandes.
0: Apareceu, é?
1: Tamo aí mais uma noite. Vamos pra casa descansar um pouquinho. Claro. Daqui a um pouco, seis e meia, nós estamos saindo da empresa. Pra descansar um pouquinho. Manda um abraço pra minha esposa Sandra. Que Deus abençoe ela. E Deus abençoe vocês da rádio aí. Um abraço. Obrigado.

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0: 89 é a Rádio Joinvilense de verdade o tempo todo, em todo lugar, a Dama de Vermelho, Barrerito, para todas as costureiras de plantão, especial para Lena, né, Lena? Ô, Lena, tá no tec-tec-tec-tec-tec-tec aí, Lena? Eita, Lena! Sério mesmo que você é flamenguista? Por isso que é tão simpático e carismático, e que tem mais, tem quatro, só o Flamengo é tetra da Libertadores. É flamenguista também, é, menina? Legal, sim, sou flamenguista. Com muito prazer. E sem prazer aí fica mais caro, tá bom? 6 e 5, 99 1 2 1 0 0 89. A sua participação vai embalando a nossa manhã sertaneja. Onde quer que você esteja, meu amigo, vem falar com o WF aqui, vem cutucar o pé da goiabeira, estralar o chicote, é. Ô Vitor, como é que tá o clima aí no Aventureiro? Diz que tá um ar gelado lá no Aventureiro, que eu vou te contar, né? Um abraço pro Detone também, que nos acompanha lá no bairro Cubatão. Ô Detone, obrigado pela companhia. Quem mais tá colado na 89? Sim, é o Cláudio do Vila Nova. Janaína Carolina Domingues do Aventureiro também, já coloca a cara na janela. Lá no Petrópolis, o Janilson Jackson Gonçalves, ele colocou o nome dele completo. Bom dia, Morgana, Juliana, boa quarta, Wellington Fernandes, obrigado, querido. É o Rony do Itinga, ligado na 89, no Saguaçu, a Larissa. Também no Saguaçu, a Fernanda, meu amigo Ivan, o vulgo alemão, ô gordinho danado. Como é que tá aí? Um beijinho pra Fer. Eita, Fer, já acordou a Fer? E a Rosiane, como é que tá, Rosiane? Beijo grande pra você, menina!
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0: Bom dia, 6 e 7.
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0: 89 Rádio João Invenense de Verdade, o tempo todo, em todo lugar. Estamos de volta por aqui nessa manhã gostosa de quarta-feira, meio de semana. Você que chega agora, você está na comunicação do Wellington Fernandes, seu amigo WF, transbordando um turbilhão e distribuindo só modão para você aqui, ó.
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0: Spam pode desclassificar, WF. Não aceita spam aqui não e nem fake news. Então tá bom. É uma ordem da produção, meu amigo. 6 e 9, seguimos em frente porque é pra frente que se anda, abrindo a nossa última meia hora agora. Tudo que é bom dura muito pouco, né? Ô, meu amigo André Miranda, como é que você tá? Já acordou aí, meu?
7: meu gordinho bonitinho. Meu gordinho. O meu gordinho parece o. É o meu galinho de ouro. Um abraço pro André Miranda. Grande André Miranda, rapaz. É o nosso menininho de ouro. E o Magrão deve estar dormindo ainda, né, André? O Magrão, rapaz, acorda 9 horas. Esse meu Magrão, vou te contar. 6h10. Quem mais tá com o WF aqui? O Adão! Adão do Jardim Iriú, como é que tá o Adão aí? Um abraço pro Adão, pra Dona Dora, pra Deise, pra toda essa família aí do Jardim Iriú. Obrigado pela companhia, obrigado pela audiência. Quem mais chegou? Ô Wellington, é a Suelen. Liguei pra dizer que te amo. Olha que modão, hein? Aumenta o som e deixa rolar. Pode abrir mais uma na mesa 7, hoje é quarta-feira, meio de semana. Dá pra brindar, dá pra celebrar com aquele bom vinho ou uma Skol estupidamente gelada? Diga lá!

0: Machuca o coração. Ai, doeu.
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0: Bom, tá valendo 6h14. Quero dar um pulo agora lá no Insta. Vai rolando o feed aí, todo mundo. Vamos subir pra plataforma digital agora, porque eu quero informar você que tá chegando a hora. 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
2: É o Joaquim da Vila Nova.
0: É, ó, até o Joaquim apareceu por aí, né, Joaquim? Fala de novo.
2: Que é o Joaquim da Vila Nova.
0: Eita, Joaquim. Bom dia, abraço, Léo Rodrigues, de Caxias do Sul. Oche. Opa, o homem vem de longe, tá pelo aplicativo também. Bom dia. Alô, todo mundo de Caxias. 89,
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3: 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Boa quarta, 6:18.

São vai chonando WF, aqui é o Vitinho, toca qualquer moda pra nós aí, então vai ter essa sorte aí, né, Vitinho? Tá chegando o Fuscão Preto, Zé Tapera e Teodoro. Vamos matar a saudade de relembrar os velhos e bons tempos que marcou na vitrola da memória. Ativamos e você volta no tempo, é o passado, de presente pra você. Bom dia, boa manhã, 6h20.

0: 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Aí não.
1: Sai dessa vida, rapaz. E é desse jeito a gente vai finalizando o nosso encontro desta quarta-feira, 10 de junho de 2026, com 16 graus a temperatura. A gente passa o bastão pro Marcão para trazer para você aí agora o melhor das quentinhas da 89. Informação sempre em primeira mão, com muita credibilidade. A voz marcante de Marco Aurélio, sonoplastia de Jonathan Marques. A gente se fala amanhã pelas 5 da manhã.

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0: Bom dia, Joinville. Bom dia a toda a região norte de Santa Catarina. Bom dia, ouvintes da 89 FM. Os mais ligados, os mais atentos da rádio em Joinville. Agora, às 6 horas e 32 minutos, está começando o Ponto de Partida com muita informação, comentários com credibilidade e, é claro, a sua participação aqui na 89 FM, a líder de audiência. A número 1 na Rádio Joinville. E eu, Marco Aurélio Braga, estou muito feliz nessa manhã de quarta-feira e vou com você até às 8 horas da manhã com muita informação. Você que acompanhou até agora a programação musical da 89 FM com o sensacional Manhã Sertaneja com o Wellington Fernandes, o WF, que retorna amanhã, às 5 horas da manhã. WF já está aqui nos microfones da 89 FM, porque agora você acompanha o melhor do jornalismo. E vamos lá, vamos começar a trabalhar e vamos começar com os destaques do programa de hoje, as informações para deixar você sempre muito bem informado nessa edição de quarta-feira, porque antes de sair de casa, comece pelo ponto de partida. Perseguição com helicóptero termina com 2 presos após homicídio em Joinville. Perseguição movimentou o bairro Jardim Paraíso. Governo federal recua e libera a pesca da tainha em praias do norte de Santa Catarina. Você vai saber quais as praias daqui da região que a tainha está liberada. E também vamos aí mais uma vez falar da mulher que se fingia ser adolescente de 12 anos, que virou aí ré em denúncia por estelionato e falsidade ideológica. E também o canil clandestino em São Francisco do Sul, com mais de 220 cães, que foi condenado a pagar uma multa de R$50 mil. E amanhã tem a abertura da Copa do Mundo, mas que começa sob tensão no México, com protestos e bloqueios perto do histórico Estádio Azteca. E você vai saber disso e muito mais, e também o comentário esportivo de Gabriel Fronzi, com tudo sobre a Copa do Mundo e os bastidores do esporte aqui em Joinville. E também a participação de toda a nossa grande audiência, porque aqui vocês ouvintes são nossos olhos e a nossa voz pelas ruas da cidade. Tem muita notícia boa, tem muita notícia importante para o seu dia aqui no Ponto de Partida. Vamos juntos! Hoje, quarta-feira, 10 de junho de 2026. E o dia ainda não amanheceu aqui em Joinville, tá clareando, né? Tá começando a clarear agora às 6 horas e 37 minutos, ainda tá escuro aqui na nossa região, na maior cidade do estado, em toda a região norte de Santa Catarina. E eu começo falando do tempo, hein? Nesse momento, 18 graus a temperatura aqui em Joinville, o tempo tá nublado, tá fechadinho, tá garoando, aquela chuvinha bem fraca aí. Mas olha, a previsão do tempo para hoje é, pelo menos aqui nas previsões meteorológicas, é o tempo ficar fechado, hein? Chuva agora pela manhã, chuva à tarde, chuva à noite. Rapaz, apareceu o sol timidamente, mínima aí de 17 graus, máxima de 20. Hoje, agora, nesse momento, 18 graus aqui em Joinville. É sempre bom botar aquele casaco, né? Botar aquele casaco na mochila, aí na bolsa, sair agasalhado aí, porque o tempo não vai ficar lá muito bom, assim. Vai ficar nesse nublado aí, chovendo durante todo o dia de hoje. Vai aparecer um solzinho, né? Bem tímido nesta quarta-feira para você que está saindo para o trabalho, que já está no agito, já está fazendo aquele cafezinho, hein? Aquele cafezinho cheiroso, já está saindo aí para a família toda tomar aquele café e depois ir trabalhar. Eu também estou tomando meu café aqui. Eu tomo meu café aí, você toma o seu café aí, a gente faz companhia para ficar bem informado aí nessa manhã e a gente começar, né? Começar bem. Olha, vamos para o intervalo comercial, voltamos daqui a pouquinho, vou falar muito aí sobre as questões nacionais, internacionais, as questões da política aqui em Joinville. Olha, tem candidato definido aqui da região para o Senado, hein? E o pessoal está de olho agora é na suplência agora que é a disputa aqui na política de Santa Catarina. Eu vou falar muito sobre isso e muito mais, e a participação de vocês ouvintes depois do intervalo comercial. A gente já volta, fica com a gente.
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0: Agora às 6h40.
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0: Muito bem, estamos de volta agora às 6 horas e 47 minutos, aqui 43 minutos, 6 horas e 43 minutos nesse momento aqui em Joinville. Não perca a hora, hein? Não perca aí os seus compromissos nesta manhã de quarta-feira, quarta-feira chuvosa, quarta-feira nublada, quarta-feira fechado o tempo aqui na cidade de Joinville. Mas vamos lá, né? Vamos fazer aí, já estamos no meio da semana, né, gente? Já estamos aí chegando quase na sexta-feira, quase no sextou. Amanhã começa a Copa do Mundo, sábado tem jogo do Brasil na Copa, é muita expectativa, mas também tem que trabalhar, né? Tem que fazer aquele agito. E esse ano, a Copa dos Jogos do Brasil à noite, no sábado, não tem aquela folga, né? Não tem aquela matação aí por causa do jogo do Brasil, então tem que produzir, tem que trabalhar, não tem jeito, né? E eu, Marco Aurélio Braga, vou na sua companhia até às 8 horas da manhã e eu começo aqui dando bom dia pra ele que me acompanha aqui no jornalismo da 89 FM, sempre de olho no seu WhatsApp. Jonathan Marques já está a postos. Bom dia, John.
1: Bom dia, Marco Aurélio. Bom dia, os amigos da 89 FM. Estamos de olho no WhatsApp que mais movimenta o norte de Santa Catarina, que, aliás, é esse aqui, ó. Você pode mandar sua mensagem de áudio, mensagem de texto. Daremos voz aqui na número 1 de Joinville. Lembrando que estamos nas principais plataformas digitais.
0: Estamos nas principais plataformas digitais, como disse Jonathan Marques, YouTube da 89 FM Joinville também. Você pode acompanhar por lá, hein? Acompanha aí nossa transmissão ao vivo. Nós estamos ao vivo também no YouTube, mas depois que você perdeu alguns momentos aí do jornalismo da 89 FM, tanto o Ponto de Partida, como 89 Esportes, com Gabriel Fronze, Elton Carvalho e Douglas Martins, e também o Joinville em Foco, o nosso programa jornalístico que começa às 6 horas da tarde, você pode recuperar tudo no YouTube da 89 FM. Passa lá, dê a curtida, se inscreva, já deixa as notificações aí para você acompanhar também no YouTube da 89 FM, também na Alexa, hein? Tem gente que bota na Alexa, é, tem gente moderninho aí que diz assim: Alexa, toca 89 FM Joinville. É uma beleza, hein? A modernidade. E também você que tá no radinho de pilha, né? É, tem gente ainda no radinho, aí escutando 89 FM, fazendo seu café da manhã, se preparando para sair, ou você que já está no carro, hein? Já está em circulação pela cidade de Joinville, já tá indo pro trabalho, já tá indo pra batalha, conectado aqui no 89 FM, ligadinho com as notícias. E como sempre, eu começo falando sobre a moeda norte-americana, o dólar, que após subir 3 sessões consecutivas, o dólar operou em baixa ontem, boa parte dessa terça-feira e ganhou força à tarde e encerrou a sessão próximo da estabilidade, ainda que no exterior a moeda norte-americana estivesse em baixa em comparação a outras divisas, a outras moedas. A guerra no Oriente Médio seguiu no foco dos investidores. As declarações do presidente dos Estados Unidos, Donald Trump, pressionaram as cotações durante a tarde. O dólar à vista fechou o dia com variação negativa de 0,05% e fechou a R$ 5,17. Do ano, o dólar passou a acumular uma baixa de 5,66% em comparação ao real. Então, para você aí ficar bem ligadinho, o dólar comercial fechou para

0: fim à guerra, que já dura 3 meses, tem obtido poucos resultados, mantendo o preço do petróleo elevado, sustentando a procura pelo dólar como um ativo de refúgio e, principalmente, gente, não se engane, está refletindo e vai refletir na bomba aqui no posto de gasolina, hein? O governo já definiu ontem aumentar aí o etanol de 30% para 32% e para tentar frear, para tentar controlar o preço da gasolina na bomba. E aqui no cenário doméstico, no fronte doméstico aqui no Brasil, segue no radar o leilão do Tesouro, declarações de autoridades e discussões sobre política econômica, além dos ruídos fiscais que continuam influenciando na expectativa para a trajetória da Selic, aqui no Brasil a taxa de juros. E o governo federal decidiu bancar aí o custo político e manter na pauta na Câmara dos Deputados, que está travada para preservar uma das principais bandeiras do governo até agora, que é o fim da escala 6x1, apesar das pressões aí dos líderes partidários para destravar o calendário da votação. O Planalto não pretende retirar a urgência constitucional do projeto de lei, que aí trata do fim da escala 6x1. Segundo aí relatos, o presidente Luiz Inácio Lula da Silva tem defendido a manutenção da urgência por considerar que ela é a principal garantia de que o tema continuará entre as prioridades do Congresso. O fim da escala 6x1, que passou na Câmara dos Deputados, mas continua travada por ser prioridade, foi para o Senado. E no Senado está naquela na mão e no, na batuta aí do Davi Alcolumbre, o presidente do Senado, que está sentadinho, diz que vai, olha, não, vamos fazer todos os trâmites legais, não tem pressa, vamos analisar com calma, vamos ouvir o setor produtivo, vamos ouvir as lideranças. Está tudo caminhando dentro do rito, mas o governo quer pressa, principalmente para aprovar antes da eleição. E aí lá dentro do Senado está um burburinho, né? Porque tem senador que vai para a reeleição, quer se candidatar, quer dar prioridade para a sua eleição, e o Davi Alcolumbre ali cozinhando, né? Cozinhando o galo, como diz o outro. E ainda sobre a guerra nos Estados Unidos, Irã, Iraque, enfim, os Estados Unidos realizaram na terça-feira, ontem, uma série de bombardeios contra o território iraniano, em retaliação à derrubada de um helicóptero Apache na região do Estreito de Hormuz, no dia anterior. O Irã, por sua vez, respondeu com ataques à 5ª Frota Naval dos Estados Unidos, que estava estacionada no Bahrein, segundo uma mídia estatal. A Guarda Revolucionária Iraniana falou em resposta contundente e o chanceler do Irã disse que nenhum ataque ficará sem resposta e disse que os americanos deixarem a reunião se quiserem ficar seguros. O pessoal ali no Irã não é fácil, hein? Os Estados Unidos achou que ia ser moleza? Tá lá o Irã, firme e forte. Temos ouvinte na linha com sinal eletrônico, ouvinte na linha tem prioridade.
1: Bom dia, meninos 89. Esse negócio ali da embarcação da pesca das tainhas foi uma jogada política. Quem que não vê? Aí o Lula bloqueia, o Décio Lima vai lá e faz uma meia ponta. Aí se passa de herói para candidato do Senado. Quem que não vê? Que vergonha. Usar o sofrimento do povo catarinense, dos trabalhadores, para se promover. Mas Deus não dorme. Se faz hoje, amanhã se acerta. Selma Dolinsky, bairro Jaribaturgo. É muita, muita dor que dá nesses políticos usar o sofrimento do povo para se promover.
0: 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Uma manifestação importante da nossa ouvinte. Muito obrigado pela sua participação. Deu muita polêmica essa questão da tainha. Foi para lá, foi para cá. Era político se reunindo aí para tentar resolver. E resolveram. Agora tá liberado aí a pesca da tainha, pelo menos temporariamente, aí aquilo que foi suspenso e causou aí muita preocupação nos pescadores. Como disse a nossa ouvinte, sofrimento da população para depois ter a solução aí por parte dos políticos aqui de Santa Catarina. Olha, muito obrigado para você que já está ligadinho aqui no YouTube da 89FM. Luciano Carvalho já está aqui dando bom dia. O Nelson Amorim também, de Piraberaba. Direto de Piraberaba, dando bom dia para Marco Aurélio Braga e Jonathan Marques. Mas você que também já está aqui no YouTube da 89FM, participando aqui, conectando, mandando mensagens aqui para gente. Um bom dia aí especial para o pessoal que está em Barra Velha. O nosso ouvinte aqui de Barra Velha, o Júlio César de

0: Aí, tá desligadinho aqui na 89 FM. Ó, tá liberada a tainha, hein, Júlio? Tá liberada a tainha aí, Barra Velha. E vamos continuar participando. Aqui o jornalismo da 89 FM é um jornalismo colaborativo, um jornalismo com a sua colaboração, com a sua participação. Vocês nos ajudam a fazer o programa, hein? Vocês que estão de olho aí nas questões da região. Você que está em São Francisco do Sul, Barra do Sul, Araquari, Itapuá, Garuva, São João do Itaperiú, fique ligadinho, mande essa mensagem para cá. A gente está ali. Até quem é um pouquinho mais longe da gente, que pega aí a conexão da 89 FM, Jaraguá do Sul, Guaramirim, Xereder, mande Campo Alegre, mande essa mensagem. Aqui a gente fala para toda a região norte e nordeste de Santa Catarina. Olha, e a Copa do Mundo, hein? Copa do Mundo que começa quinta-feira, amanhã, poucas horas aí da abertura da Copa do Mundo, e está marcada lá no México. O México está enfrentando uma escalada de protestos, e é protestos liderados aí por professores, que pedem aumento salarial de até 100%. A situação aumenta a tensão no país e ameaça a realização do torneio. Bloqueios em vias estratégicas, ocupações e confrontos marcaram os últimos dias na cidade do México. O sindicato da categoria aproveitam a visibilidade global do evento para pressionar o governo por reajustes salariais e mudanças nas condições de trabalho. Nesta terça-feira, ontem, milhares de manifestantes interditaram uma avenida que dá acesso ao Estádio Azteca, um dos principais palcos da competição e abertura da Copa do Mundo amanhã, hein? O Estádio Azteca, que é o tradicional, histórico estádio que foi palco aí do Tricampeonato Mundial do Brasil em 1970, está aí no alvo aí dos manifestantes, né? O local, obviamente, receberá a partida de abertura da Copa do Mundo entre México e África do Sul amanhã, 4 horas da tarde. É, me lembra as manifestações que tiveram aqui no Brasil. O Brasil também teve muitas manifestações em 2014 pela Copa do Mundo. Não queremos estádios, queremos hospitais, não queremos estádios, queremos rodovias boas. Saíram os estádios, não saíram rodovias boas, não saiu nada, não saiu aeroporto, não saiu nada aqui no Brasil. Meia dúzia de obras aí que fizeram o legado da Copa. E aí agora o México está vivendo a mesma coisa, o povo está sofrendo, né? O investimento é pesado em Copa do Mundo, a FIFA exige aí aeroportos com condições. Olha, a questão do aeroporto do Brasil até deu uma melhorada, mas tem aeroporto aí que ficou praticamente um elefante branco, a exemplo de Campinas, né? O Viracopos lá em Campinas, um aeroporto gigantesco, uma cidade importante, Campinas perto de São Paulo, e agora só recebe voos praticamente da Companhia Azul. Melhoraram, mas aí estrada que era para melhorar, hospitais que era para melhorar, outras questões primordiais aqui no Brasil que era para melhorar, ficou por isso mesmo. Olha, uma polêmica aqui no Brasil foi aquele vídeo lá daquele influenciador, o Mike Leão, ficou famoso após relatar supostos aí avistamentos aí de OVNIs e sons misteriosos numa mata próxima ali a uma propriedade em Campo Largo, no Paraná. E ele decidiu ontem se afastar temporariamente das redes sociais, hein? Falou que, olha, não aguentou a pressão. É muita gente, hein? Quando dá essa questão de OVNI, é muita gente, é ufólogos, é gente curiosa que invadiram a sua propriedade. Em nota publicada ontem no Instagram, a empresa que cuida da assessoria do influenciador afirmou que a decisão foi tomada em razão dos últimos acontecimentos envolvendo o Mike. A principal preocupação é com a integridade física, mental e emocional dele e da sua família, que foram comprometidas aí depois da divulgação e a viralização deste vídeo. É, o vídeo é, né, tem gente achando que é verdade, tem gente achando que é mentira, mas aí chamou a atenção, é todo mundo. Quando mexe com essas questões aí de ufologia, aparece gente do mundo inteiro, não se engane, não é só do Brasil, é gente que estuda, é gente que quer saber, é gente que faz pesquisa, tem gente acreditando. E tem outra coisa aqui, eu estava conversando com o Jonathan Marques um dia desse aqui nos bastidores da 89 FM. Agora tem um filme, né, do Spielberg, um novo filme também falando, aí Dia D é o nome do filme, falando também de ufologia, também falando... Mais um filme do Spielberg falando aí das coisas sobrenaturais, das coisas do mundo fora da Terra, e aí começou a acender de novo. Os Estados Unidos está dizendo que vai abrir os arquivos aí para dizer se teve presença aí de OVNIs e enfim, de ETs aqui no planeta Terra. Os Estados Unidos, o Donald Trump disse que vai abrir os arquivos. Então tudo isso começa a mexer com o imaginário das pessoas, começa a surgir esses assuntos, e aí tem que ver se é verdade, se não é verdade, quem acredita e quem não acredita. Eu acho que tem, hein? Eu acho que tem alguma coisa aí surgindo. Mas o novo filme do Spielberg, só pra você saber, não fala de invasão dos extraterrestres, não fala invasão, exploração, destruição da Terra. Fala em exploração, eles vêm pra cá pra observar como é que tá, como é que não tá a exploração da Terra. É outro viés. Não é aquele ET que vem aqui pra destruir tudo e acabar com a Terra. Olha, e agora falando das coisas sérias aqui, não que o OVNI não seja coisa séria, mas falando das coisas aqui do Brasil, olha, saiu agora, hein? Agora na madrugada, uma informação da competente jornalista Malu Gaspar, do jornal O Globo, que apontando aí que foi citado o primeiro-ministro do governo Lula no escândalo Master. Saiu agora a notícia publicada no jornal O Globo pela jornalista Malu Gaspar, que é a maior especialista aí no caso Master. Ela cita, diz que o Vorcaro, na sua delação premiada, citou o ministro de Minas e Energias, Alexandre Silveira. É o primeiro integrante do primeiro escalão do governo Lula a ser atingido em cheio pelo caso do Banco Master. O Vorcaro disse na sua delação que foram destinados 20 milhões de reais via Caixa 2 para a campanha ao Senado em 2022 do então candidato ao Senado Alexandre Silveira, que concorreu por Minas Gerais pelo PSD. O empresário que chegou a dizer que não teve aí a contrapartida, e isso aí está chamando atenção por parte da Polícia Federal, que está analisando a delação do Vorcaro. Eu tenho dito pra você aqui, hein, não é novidade, essa questão do Master se balançar a árvore, cai todo mundo, não tem partido, cai gente do lado do Bolsonaro, cai gente do lado do Lula, cai gente do governo federal, cai gente de tudo que é lado, por isso que querem a CPI do Master aí, tá todo mundo segurando, não, veja bem, vamos dar uma segurada aí. O Banco Master pega até aqui em Santa Catarina, também já falo pra você há bastante tempo, se investigar, tem caso aí envolvendo o Banco do Estado de Santa Catarina que não tá bem explicado. Olha, temos ouvinte na linha sempre com prioridade aqui no jornalismo da 89 FM.
1: Bom dia 89.
0: Bom dia.
1: Deus abençoe vocês aí, obrigado. Os ouvintes, tá?
0: Obrigado.
1: É, eu tô aqui nesse momento agora na BR-280 em Araquari. Saí da Barra do Sul 6 horas da manhã e tô na fila. É inacreditável isso aqui. Nossa. Isso aqui é inacreditável, 89. O que que a gente vai precisar fazer para resolver essa situação aqui dessa BR-280? Quantos anos ainda vai levar para eles arrumar isso aqui? Para resolver essa situação aqui? As pessoas precisam trabalhar, sai de casa 4h30 da manhã para não pegar o trânsito insuportável que é aqui. A pessoa já começa o dia estressado, porque, né, enfrentar isso aqui é um absurdo, né? É um absurdo, entendeu? Então, assim, eu fico me perguntando quantos anos os políticos ainda vão usar isso aqui de palanque, sabe? Porque vai eleição, vem eleição, a 280 nunca sai do lugar, mas ela sempre é usada como palanque. Então, assim, eu acho que tá na hora do povo parar essa BR aqui, sabe? Fechar tudo que nem era feito antigamente e só sair daqui a hora que se resolver alguma coisa. Sabe, a hora que alguém der uma resposta plausível pro povo sobre isso aqui, entendeu? Porque eu me pergunto, se o governo federal não faz nada por isso aqui, então que o governo do estado assuma e faça alguma coisa, porque é ridículo uma rodovia que leva a um dos principais portos de Santa Catarina tá nessa situação. Esse é o meu desabafo aí, sabe? É complicado isso, tá bom? Muito obrigada aí, 89.
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0: Esse é o desabafo, e olha, o desabafo importantíssimo, porque eu falo aqui, né, gente, o que sofre a população de São Francisco do Sul, de Araquari, de Barra do Sul, com a BR-280, não é brincadeira, hein? O desabafo dessa nossa ouvinte, qual o nome dela mesmo, Jonathan
3: Martins? Fabiana.
0: Fabiana, parabéns pelo desabafo, Fabiana, é isso aí, hein? É indignação pela essa barbaridade que acontece na 280, hein? A 280 tá parado, não sai licitação, é um trecho importante, o trecho lá de Guaramirim e de Jaraguá, tem até túnel, até já está até concluído, mas o ponto principal é o ponto que é a ponto que dá acesso à BR, ao Porto de São Francisco do Sul, é o ponto entre Araquari e São Francisco que não sai do lugar, ainda comprometendo as pessoas que trabalham, as pessoas que produzem aqui para o nosso estado. É uma indignação essa nossa ouvinte aqui, é o retrato, e parabéns pela manifestação, e a gente colocou aqui no ar, porque é o retrato do que sofre a população de Araquari, Barra do Sul, São Francisco do Sul e Joinville. Joinville, que trabalha em São Francisco do Sul, que trabalha em Araquari, o pessoal de Araquari que trabalha aqui em Joinville, que pega essa 280 todos os dias. E assim, ó, eu vou sugerir uma solução, que não é fechar a rodovia, enfim, não vou ficar aqui levantando essa lebre, mas é votar. A gente precisa urgentemente votar em candidatos a deputado federal daqui da região de Joinville. Hoje a gente só tem um deputado federal, e fazer a mudança através do voto. Claro, se querem fazer uma manifestação um pouco mais pesada, aí vai dar mobilização popular e social, mas assim, ó, a nossa obrigação é ter deputados daqui. Eu sempre digo, e para finalizar, para a gente entrar no bloco comercial, eu sempre digo aqui, a gente não tem hoje nenhum deputado federal que a gente possa cobrar aqui em Joinville, aqui na nossa região. A gente vai aqui, vamos lá, na Festilha, em São Francisco do Sul, na Festa da Taim, em Barra do Sul, ou aqui na Festa Junina, aqui de Joinville, e a gente não conta deputados aqui da região para cobrar, porque não tem nenhum deputado aqui da região. Porque se tivesse, a gente ia cobrar. Olha, a BR-180 vai sair ou não vai sair? Tá fazendo o quê em Brasília? Entendeu? Então, assim, a gente tem que votar em candidatos daqui. Isso é primordial. A gente tem que ter pelo menos 3-4 deputados aqui da nossa região, aqui do Centrinho, aqui de Joinville, São Francisco do Sul, Araquari, que a gente possa cobrar essas soluções da BR-280. Tô ajudando no desabafo dessa nossa ouvinte. Porque não é fácil. E aí, ainda mais o trilho do trem. Já vou botar o trem também aqui. E vamos ao intervalo comercial. Voltamos daqui a pouco com mais notícias aqui. Vamos falar aí do caso do homicídio aqui em Joinville, que mobilizou a Polícia Militar com a captura dos dois criminosos. Voltamos já depois do intervalo comercial.
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0: Agora às 7h04.
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0: Muito bem, estamos de volta agora às 7 horas e 8 minutos aqui em Joinville. Ah, já começou a chover, hein? Já tá chovendo, já tá aquela chuvinha fina aqui em Joinville. Aquela chuva molha bobo, hein? É, tem que sair com o casaco, com o guarda-chuva já armado aí. Não, essa chuva não vai molhar, vou sair sem guarda-chuva. É, vai nessa que tá molhando e tá complicadinho aí. Você que já tá chegando aí, deixando o filho na escola, né? Fazendo aquela movimentação todo dia, sempre aquela luta, aquela batalha, né? Gurizada custa acordar, não quer acordar, e faz aquela movimentação toda. Tem gente que vai animado, depois se anima. Depois chega lá na escola agitando, lá fazendo aquela bagunça sempre pela manhã aí. Ó, vamos prestar atenção, hein? A professora não gosta muito de bagunça, a diretora fica de olho. E tem gente só tá pela festa junina, né? É, tem gente só tá pelo pinhão. Pinhão, pipoca, aquela coisa toda, né? É bom, né? Uma festa junina em escola. Então vai começar. Daqui a pouquinho começa as festas juninas aqui nas nossas escolas aqui da região. Olha, um abraço para todo mundo ouvindo a 89 FM, também no YouTube. O Carlinhos Almeida, que tá ligadinho aqui, tá dizendo bom dia, Marco e Jonathan. Mais uma troca do certo pelo duvidoso, Antídio Lunelli, candidato ao Senado, que não vai decolar. Quem viver, verá. É o abraço aqui, é o recado aqui do Carlos Almeida, o Calinho. Grande abraço. Olha, muita gente se manifestando aqui através do WhatsApp da 89 FM, sobre a 280, hein? A 280 tá pegando fogo aqui, o pessoal tá revoltado. Estão dizendo que não tá tão movimentada assim a BR-280 agora, porque a nossa ouvinte ficou revoltada. Mas peraí, gente, é todo dia essa complicação. Ela pega todo dia essa estrada. Pode até não estar tão congestionada agora, mas ontem estava o caos no final da tarde, a BR-280. Estava tudo completamente parado. Olha, o Evandro aqui do bairro Vila Nova tá dizendo o seguinte, ó. Já que o meu time não me dá alegrias, Marco Aurélio, a vida me dá. Hoje completo 33 anos de idade. É o Evandro. Mas não sei qual é o time dele que não dá alegria, né? Tem tanto time aí que não dá alegria, né? Hoje em dia, né? Jonathan Marques. Mas tá aí, parabéns Evandro aí pelo aniversário aí. 33 anos de idade. Olha, o Christian também aqui tá mandando aqui, peço que mande um alô pra minha filha de 7 anos, a Helena Maria, que é ouvinte assídua da 89 FM já de manhã cedinho. Ele mandou o recado cedo, antes das 7 horas da manhã, acabei não vendo, não sei se a Helena Maria está ouvindo ainda, mas abraço Maria, né, ouvindo a 89 FM. Essa aí de 7 anos já começa o dia bem informada. Chega lá e fala, né, olha, eu ouvi o Marco Aurélio falar isso aqui, hein? Ele tem razão. Muito obrigado também, Wagner Oliveira, professor Fabiano Borges, todos ligadinhos aqui na 89 FM, nas notícias do jornalismo aqui em Joinville. Olha, nós temos ouvinte na linha sempre com prioridade.
1: Ô Marco Aurélio e ouvintes, bom dia novamente, Giandre Silva, de São Francisco do Sul. Imagina que não vai colocar, né, já teve essa pauta aí nessa discussão da moça, tal de Fabiane falando da 280, só para elucidar. No vídeo anterior eu estava no Morro da Palha. Agora eu estou aqui na entrada, quase que na entrada da Barra do Sul, 1 quilômetro da entrada da Barra do Sul, sentido Joinville, para ajudar. Os caras estão preparando o Sigpare aqui. Estão preparando o Sigpare. Então o povo que vai para São Francisco e o povo que vai sair de São Francisco vai ter pela frente tal de Sigpare. Então prepara, hoje o dia promete. Vamos focar na nossa eleição. O problema é que vai sair 500 candidatos, né? 500 candidatos da nossa região de Joinville, São Francisco. Os caras são os olhudos. Aí vai dissipar todos os votos e nós vamos tomar na cabeça de novo. Giandre Silva de São Francisco do Sul.
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0: É outra observação corretíssima, né? Muito candidato. Hoje, dos pré-candidatos, eu já falei aqui no 89 FM, que quem acompanha aí meus comentários falando sobre política, às vezes eu fico enchendo o saco aqui falando sobre política aqui pro nosso ouvinte. Mas olha só, tem muito pré-candidato. Tem muito pré-candidato. E hoje, a minha análise política, eu acompanho política por muitos anos, olha, hoje a gente corre o risco de eleger apenas um deputado federal, hein? Que esse monte de candidato aí, vamos eleger só um. E para deputado estadual, vamos ficar ali em 3, no máximo 4 deputados estaduais, hein? Que é muito pouco aqui para nossa região, é muito pouco para o maior colégio eleitoral de Joinville. Ontem eu estive conversando com uma grande liderança aí da área empresarial, que está comandando esse projeto aí das entidades para tentar eleger o maior número de deputados. Eu falei isso, a gente abordou essa questão, abordei para ele. Mas é muito candidato, tem que botar o pessoal dos partidos na mesa, sentar, para assim, gente, se sair esse monte de candidato aqui, nós não vamos conseguir eleger ninguém. O objetivo das entidades para você ter uma ideia, pelo menos em uma conta bem simples, tem pelo menos 15 candidatos de Joinville somente a pré-candidatos a deputados federais. 15. As entidades querem baixar esse número pela metade, sair pelo menos 7 candidatos a deputados federais aqui na nossa região. Olha, vai ser uma luta árdua, hein? Tem que conversar com os partidos, tem que sensibilizar. E tem muito aí assessor de vereador, assessor aí de políticos aqui de Joinville que vão fazer campanha para político de fora, hein? Eu tô sabendo, hein? Sabendo não, é claro e notório isso. Vai fazer campanha para político lá do Oeste, para vir aqui para deputado federal, vai fazer campanha para político aqui de Bombinhas, do sul do estado, e vão vir aqui roubar o nosso voto. Olha a palavra que eu tô usando, vão aqui roubar os nossos votos. Depois não aparece aqui em nenhum momento aqui em Joinville para ajudar na 280, para ajudar a tirar, sabe quanto é para tirar o trilho do trem aqui que passa pela zona sul da cidade, prejudicando nossos ouvintes aí que estão indo trabalhar agora? 600 milhões de reais, o projeto está prontinho em Brasília, é só tirar do gabinete lá da gaveta e botar no orçamento do governo federal, mas aí precisa ter políticos influentes e políticos com vontade de ir lá e brigar pelas coisas daqui da cidade. E vamos lá, ontem uma operação policial aqui chamou atenção, principalmente no bairro Jardim Paraíso, uma morte depois de um assassinato que aconteceu aqui em Joinville. Dois homens armados entraram numa barbearia e mataram a sangue frio um homem que estava, um barbeiro que estava trabalhando, hein? As investigações ainda estão tentando identificar qual é a causa dessa morte. Os dois suspeitos tentaram fugir em uma moto, foram perseguidos aí na região ali de Jardim Paraíso, caíram da moto, saíram correndo, pularam o muro, invadiram casas, e um deles foi inclusive ao invadir um terreno, foi mordido por um cachorro lá, o cachorro da casa mordeu o homem que estava sendo perseguido, helicóptero Águia na região, dando rasante, olha, causou ali o pânico ali pelo bairro Jardim Paraíso, duas pessoas foram presas, dois revólveres aí foram apreendidos e a moto também. A motivação do crime ainda está sendo investigado e esses dois homens foram presos ontem à tarde no Jardim Paraíso. O que se imagina, pelo menos nas investigações, que a execução tem a ver com quadrilha e ocupação de espaço. É, aqui em Joinville não é só PCC, hein? Eu tenho dito, não é só Comando Vermelho, né? Aqui em Joinville tem uma outra facção, né? Tem outra facção que comanda aqui também. E tá aqui em Joinville, não se engane, achar que, ah, não tem facção aqui em Joinville. Tem sim, e disputa o território. E o governo federal reverteu nesta terça-feira, ontem, a decisão que havia encerrado a pesca da tainha, a modalidade de arrasto na praia, que foi no último domingo, né? A decisão ainda liberou agora uma cota adicional aos pescadores artesanais para a safra de 2026, que foi sensacional até agora, hein? Com a liberação da cota adicional, a expectativa é que embarcações e ranchos de pesca possam retornar às suas atividades e concluir a temporada em localidades que ainda aguardam a chegada dos cardumes. Aqui na nossa região foram liberados, atenção, hein, as praias de Itapuá, São Francisco do Sul, Balneário Barra do Sul, Barra Velha, Piçarras, Penha e Navegantes. Só aqui na nossa região, aqui nessa região, essas são as praias liberadas. Tem outras praias lá mais para o sul do estado, Bombinhas, Guaratuba, lá tá mais em Bituba, tá liberado também. Mas aqui para você ficar, para chegar à nossa região aqui de abrangência da 89 FM, são as praias de Itapuá, São Francisco, Barra do Sul, Barra Velha, Piçarras, Penha, Navegantes, que está liberada aí para a pesca da tainha, que deu muita polêmica, né? Porque existe uma cota aí, 5 mil toneladas aí para pescar a tainha aqui no nosso litoral. O governo coloca essa taxa, essa tabela aí, para não haver uma pesca predatória. Então, mas a safra da tainha foi sensacional esse ano, né? Diz que foi por causa do ciclone, as águas ficaram mais geladas mais rápido e tal, e foi, e hoje tem tecnologia também, né, o pessoal usa drone, né, pra fazer o cerco à tainha, e foi excepcional, tá sensacional a tainha, e esgotou aí, chegou a 90% da cota, aí o governo resolveu suspender numa temporada da tainha que iria até julho, até o mês que vem, mas aí teve protesto, né, tem gente que sobrevive da pesca, tem gente, pescador artesanal aí que espera a tainha, que é praticamente o ganho do ano inteiro, e agora teve esse recuo aí, temporariamente tá valendo ainda a pesca da tainha aqui no nosso litoral.

E muitas manifestações aqui no WhatsApp do 89FM falando da 280, hein? 280 complicada, complicada 280, o trânsito muito pesado aqui. Ontem à tarde estava o caos, hein? E hoje isso se promete, segundo o nosso ouvinte aqui, promete, hein? Estão fazendo uns reparos, umas obras ali na 280, vai vir pesado.

0: Olha, um abraço também pro César Augusto, hein? Tá trabalhando na Buscar, tá ligadinho na Buscar e ligado aí na rádio, hein? Obrigado aí pela audiência, o César Augusto, trabalha na Buscar. Olha, também tá registrando, o Cristiano tá registrando um acidente, hein? Acabou de passar o corpo de bombeiros ali pela escola agrícola, também na BR-280, segundo ele tem um acidente ali na região. Então, muito cuidado, você que tá transitando aí pra cidade, a pista tá molhada, muita atenção aí aos motociclistas, cuidar com você dirigindo, cuidar os outros também, né? Tem que ficar ligado no entorno aí, é muita gente aí entrando, convergindo sem dar pisca LED, né? Pisca pra direita, pisca pra esquerda, tem que ficar ligado, o trânsito se movimentando aqui na cidade de Joinville. Olha, nós temos ouvinte na linha sempre com prioridade aqui no jornalismo da 89 FM e a gente coloca no ar.
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2: Bom dia, Marcão.
0: Bom dia.
2: Quarta-feira chuvosa, acidente aqui na BR. BR-101.
3: Não tá tão posicionado agora, mas ontem.
2: Próxima a Gideon aqui, sabe?
3: A BR-280, ela ficou completamente parada.
2: Tem um acidentezinho ali com três veículos envolvidos ali, tá?
3: Opa.
2: Então quem tá vindo do Eixo Sul aí, fica ligado que vai dar congestionamento. A princípio, sem feridos. William, João Costa.
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0: Olha, acidente na BR-101, quando ele fala perto da Gideon ali, Gideon que fica no bairro Floresta, né? É praticamente nas imediações ali da BR-101, né? Fica às costas aí a Gideon da BR-101, da sede da Gideon ali no Floresta, na rua Copacabana. Então tá tendo esse acidente aí, segundo o nosso ouvinte, na BR-101, vai dar um congestionamento aí, muita gente que mora no Floresta, por exemplo, e vai pro Distrito Industrial, pega a BR-101 para ter uma via rápida, né? Uma via de acesso rápido, mas nessa hora aí, 7h30 até 8 horas, o trânsito fica complicado também na BR-101, porque a BR-101 virou aí um ponto de escape realmente, de via rápida para quem quer se deslocar da Zona Sul para a Zona Norte, ou da Zona Norte para a Zona Sul, pega a BR-101. Então se preparem, desse acidente vai dar congestionamento na BR-101, principalmente quem está saindo do Eixo Sul e quem está saindo do bairro Floresta. Temos mais ouvinte na linha, colocamos no ar.
5: Bacana é ver a audiência participando e reagindo também os áudios de quem participa dos nossos ouvintes aqui, é muito bacana também. Esse é o papel da 89 FM, vamos lá.
6: Parabéns pela colocação ali do Jean, muito candidato de novo, né? Daí não se elege nenhum de novo. João Luiz Conrado, Barra do Sul, um abraço para vocês, ótimo programa aí.
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0: Obrigado. É muito candidato, hein? Olha, vai dar problema isso aí, vai dar problema, modo de dizer, né? Vai ficar, vai eleger um deputado federal e aí a gente tem hoje o Zé Trovão, com todo o respeito, tem uma pauta aí nacional, tem uma pauta aí um pouco distante aqui da realidade de Joinville, até porque ele é um político aí com abrangência estadual e a gente precisa de mais um, mais dois, mais três deputados federais, não ficar em um só, que aí recarrega toda a questão do Zé Trovão, que aí fica complicado. Olha, para encerrar aí esse bloco, vou falar também de política, mas agora eu vou dar uma notícia que eu falei ontem aqui, com primeira mão aqui para os ouvintes da 89 FM, que era o caso do deputado estadual e ex-prefeito de Jaraguá do Sul, Antídio Lunelli, do MDB, que estaria praticamente quase certo aí como candidato a Senado. Ontem eu falei aqui na 89 FM, disse que a decisão seria anunciada no sábado e que foi confirmado ontem à tarde essa informação. Tudo acertado, os ponteiros aí, e será anunciado no sábado em Jaraguá do Sul, com grande pompa e circunstância, o ex-prefeito de Jaraguá do Sul e atual deputado estadual pelo MDB, Antídio Lunelli, é candidato ao Senado ao lado de Espiridião Amin, na chapa do ex-prefeito de Chapecó, João Rodrigues, do EPSD, que terá como vice o Carlos Chiodini, também do MDB e também de Jaraguá do Sul, nossa vizinha Jaraguá do Sul. Então a chapa aí do João Rodrigues está fechada, assim como a do Jorginho Melo. Se o Jorginho Melo tem Jorginho Melo governador, Adriano da Silva, ex-prefeito de Joinville, como vice, o Carlos Bolsonaro para o Senado e a Caroline Detone, por outro lado, também candidato ao Senado, na chapa do João Rodrigues também está fechado. João Rodrigues do PSD como candidato ao governo, Carlos Chiodini como vice e Espiridião Amin e Antídio Lunelli ao Senado. E tem o Merizio ali por parte do PSB, que também já tem a sua candidata a vice, agora esqueci o nome, mas bem, e também tem o Afrânio Bopré e o Décio Lima para o Senado, também a Ângela Albino como vice do Gelson Merizio, então tem Gelson Merizio, Ângela Albino, Décio Lima e Afrânio Bopré, também os candidatos da linha de esquerda, também fechado. E aqui na nossa região, quem pode ser suplente aí do senador Espiridião Amin, que é a grande coqueluche, todo mundo quer ser suplente do Amin, mas virou uma espécie aí de busca aí na reeleição do veterano político. Quem tem chance de ser suplente do Amin é o ex-prefeito de Araquari, o Clenilton Pereira, que está no União Brasil, e seu partido, que está na chapa, pode ser contemplado aí com suplente, já que ele não está na chapa principal, na coligação aí do João Rodrigues, faz parte da União, União Progressista, que agora que é uma federação, que é o PP, o União Brasil, o PMDB e o PSD. Então, a suplência dos senadores ficariam aí por parte do União. E o Clenilton Pereira, filiado à União, ex-prefeito de Araquari, pode ser suplente de Espiridião Amin. Agora sim, vamos ao intervalo comercial, voltamos daqui a pouco e vamos falar aí do caso daquela mulher de 37 anos que se passou por uma adolescente de 12 anos que foi denunciada pelo Ministério Público. Contamos tudo para você depois do intervalo comercial. Fique com a gente em instantes.
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0: Agora às 7h26.
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0: Muito bem, estamos de volta agora às 7h30 da manhã aqui em Joinville, manhã chuvosa aqui na maior cidade do estado. Você está se locomovendo pela cidade, circulando aí, indo para os seus compromissos, sempre muito bem informado aqui com 89 FM, sempre bem ligadinho em tudo que acontece na cidade. E olha, tá pegando fogo o WhatsApp, hein, tudo falando da BR-280 e também do trânsito, hein. O trânsito tá complicado, segundo o Leonardo do bairro Petrópolis, trânsito complicadíssimo na rua Porto Rico, no Floresta, e BR-101 tudo parado. Ó, pessoal tá vendo, tá ouvindo 89, ou botando aí no aplicativo, tá vendo que a BR-101 tá congestionada devido a um acidente que aconteceu ali nas mediações ali da Gideon. O pessoal tá pegando a Copacabana, tá pegando a Porto Rico, tá pegando os atalhos ali para tentar chegar pontualmente nos seus compromissos. E a BR-280 parada, hein? Paradinha. Tô recebendo agora, nesse exato momento, informações e fotos da BR do Elegton Alves aqui de São Chico, mandando as imagens aqui de São Francisco do Sul, direto aí na 280. Pega todo dia, né? Pega todo dia essa estrada aí, complicadíssima. Muita chuva aí também aqui na região, vamos tomar cuidado. O Júnior Belli também subindo Campo Alegre, subindo ali a serra. E aí tá muita chuva ali na serra, hein? Tem que tomar cuidado. Você que tá indo pra serra de Campo Alegre, tá indo pra São Francisco do Sul, pra Curitiba, também a serra de Curitiba. Muito complicado o trânsito também no bairro Floresta, em saída da 101, tudo parado devido a esse acidente que envolvendo 3 carros. E também ligadinho no 89 FM, o meu amigo Davidson Garcia, ligado aqui e indo nesse momento aí dar uma fiscalização, uma vistoriada, porque hoje acontece, hoje e amanhã acontece na escola Curte Alvino Mônica, no bairro Aventureiro, a edição da mostra Dança nas Escolas. Olha, é uma parceria do Instituto Festival de Dança com a Prefeitura de Joinville, uma parceria que começou lá em 2023, com os alunos da rede pública de ensino, e esse ano, olha, envolve 1.700 alunos das escolas municipais, e esse ano as apresentações têm como tema a volta ao mundo, em todas as coreografias aí estão homenageando diferentes países aí do mundo. Então, hoje e amanhã, mostra da dança na escola Curte Alvino Mônica, no bairro Aventureiro. Começa às 7h30 da noite, e a entrada é grátis, é gratuita, não paga ingresso. Na semana que vem, as apresentações ocorrem na Escola Nelson de Miranda Coutinho, no Jarivatuba. Também às quartas e quintas-feiras, a partir das 7h30 da noite. É legal, dá pra dar uma olhada lá. Dança, mostra dança na escola, volta ao mundo é o tema. Obrigado, Davis, pela audiência, né? Sempre qualificada aqui no 89 FM. Olha, nós temos ouvinte na linha, porque tá todo mundo, não se fala em outra coisa que não é a BR-280.
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2: Bom dia, Marco. Fala aqui do Ademar Garcia. Cara, por que que dentro dos próprios partidos, cara, eles não conversam sobre isso, né? Será que ninguém fala que quanto mais candidato, é menos voto em cada um, e a gente tem a chance de não levar representantes nossos, tanto para Santa Catarina quanto para Brasília, para trazer as coisas para nós aqui, né? Infelizmente a política está voltada somente a ganhar dinheiro mesmo. Quem consegue uma vaguinha, quem consegue um carguinho, é complicado. Bom dia a todos aí.
3: Mais um por aqui.
4: Bom dia, Marcão e Johnny. E aquela reunião que a gente participou da CIG lá, que falaram que iam limitar os deputados, os candidatos a deputado estadual e federal. E não valeu mais nada, não valeu nada, porque naquela reunião não importava a quantidade, o importante era a qualidade. Agora está um monte de candidatos aí, que como você disse, o próprio... O ouvinte falou agora, vão dividir os votos, vem deputados de outros lugares e vão ganhar. Então, acho que, como sempre, Joinville não tem união para eleger candidatos a deputados estaduais e federais. É lamentável. E essa BR-280, os petralhas só fazem conversa, mas não fazem nada. Um bom dia, é Valneide
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0: É, o Valnir do Açu tem razão. Tem gente trabalhando aí, conversando com os partidos para tentar sensibilizar. E apesar de tudo, falar, tem que fazer conta, né, gente? É uma questão de inteligência. É olhar, os votos são limitados. Tem lá a quantidade de votos, não é infinito o número de votos. Então tem que ficar de olho. Olha, e é assim, ó, tem que ficar de olho, fazer as contas, saber quanto tem. Vai vir gente de fora pegar voto aqui em Joinville. Isso é inevitável, não vamos também fechar as portas e não vai ter aqui ninguém votar. O voto é secreto, vota quem quer. Mas é que precisa ter essa mobilização, os partidos políticos aqui de Joinville, as lideranças políticas têm que ter inteligência, os diretórios estaduais também, porque o pessoal do diretório estadual quer eleger, né? Quer eleger o seu candidato mais forte, que talvez seja da região de fora de Joinville, mas nós temos que pensar no nossa política aqui em Joinville. Então é muito candidato, na eleição de 2022 foi praticamente, só para deputado federal, cerca de 22 candidatos, elegemos apenas um candidato, um deputado federal nós temos aqui na nossa região. Então tem que ter essa reunião, tem que todo mundo sentar na mesa. Essa é a minha crítica que eu faço, um pouco mais forte, é sentar todo mundo da mesa e dizer assim, gente, se nós lançarmos aí, continuar desse jeito, nós não vamos ter representatividade política. Mas como disse esse nosso ouvinte, e você sabe, todo mundo pensa no seu umbigo, né? Todo mundo pensa no seu benefício próprio. Esse é o problema, tem que pensar na cidade. Ó, só repetindo aqui o pessoal que tá querendo tirar umas dúvidas aí sobre o Dança na Escola. Hoje, 7:30 da noite, a partir das 7:30 da noite, na escola Curte Alvino Monique, no bairro Aventureiro, entrada gratuita para toda a comunidade. Pode ir todo mundo, hein? A partir das 7:30, hoje e amanhã. Dança com o tema Volta ao Mundo. O pessoal tá perguntando aqui o horário, quem pode ir, quem não pode ir. Pode ir todo mundo, né? Tá liberado. É importante, né, Joinville se envolvendo na dança, porque nós temos festival de dança já agora no mês de julho. No próximo mês, depois da Copa do Mundo, vai ter festival de dança aqui em Joinville. Olha, e o caso de repercussão nacional, e obviamente a gente já falou aqui várias vezes, é o caso da mulher, né, que se passa de 37 anos, que se passou aí por uma adolescente de 12 anos. Agora o Ministério Público de Santa Catarina denunciou essa mulher por estelionato e falsa identidade. Ela teria criado essa personagem falsa e simulando situações de vulnerabilidade para obter vantagens materiais, como moradia, alimentação, transporte e medicamentos entre o fevereiro de 2025 e junho de 2026, quando foi desmascarada e presa pela polícia. Na denúncia do Ministério Público, já foi recebida pela Justiça na tarde de ontem. Na ação penal, o Ministério Público requer a condenação da mulher pelos crimes de estelionato e falsidade ideológica. A ação narra que a acusada teria criado uma identidade fictícia de Gabriele Ferreira dos Santos e simulando ser uma criança. A estratégia permitiu que ela fosse acolhida pelas vítimas, a família lá de Piraberaba, que passaram a custear integralmente sua subsistência, incluindo aí a moradia, alimentação, transporte, comemoração de aniversário e até um medicamento de alto custo para emagrecimento. A denúncia ainda relata que a ré, né, agora a denunciada, teria utilizado a narrativa de abusos e situações graves, como supostos maus tratos por parte de familiares e exploração para sensibilizar as vítimas para dar credibilidade à história. Ela também teria adotado comportamentos compatíveis com a identidade fictícia, como falas infantilizadas, uso de objetos típicos da infância, como chupetas e mamadeira, e também a simulação de crises emocionais. Ela se passava também por uma criança autista e também que teria sofrido aí abusos por parte da família do qual ela teria fugido. A promotora de justiça que está cuidando desse caso, a Viviane Soares, que é responsável aí pelas investigações, ressaltou a gravidade da conduta atribuída à denunciada, que indicam um esquema elaborado de fraude, com criação de uma identidade fictícia e a manipulação emocional das vítimas para obtenção de vantagens indevidas. E ainda sobre esse caso, uma decisão judicial determinou a instauração de um incidente de sanidade mental. O que, que é isso, né? Tem que avaliar aí as condições psicológicas dessa mulher que está presa em flagrante sob a suspeita de estelionato e está no presídio feminino de Joinville. Agora serão realizados, por decisão da justiça, um exame médico para para verificar a capacidade da investigada de responder sobre os seus próprios atos. O exame será realizado no dia 26 desse mês e esse exame será fundamental para a continuação ou não do processo criminal e se não é caso de internação. Essa mulher aí, olha, causou um estrago aqui em Joinville, repercussão no Brasil inteiro e começou a pipocar um monte de casos semelhantes que ela teria praticado esse golpe, como em Porto Alegre, São Paulo, Rio de Janeiro e nos estados de Minas Gerais e Goiás e aqui em Santa Catarina, em Florianópolis e em Chapecó, sendo que em Chapecó ela responde uma ação penal por fatos semelhantes que teriam ocorrido aí, muito parecidos que ocorreu aqui em Joinville. E uma discussão ocorrida em local público acabou resultando na condenação judicial por injúria racial. A decisão foi da primeira vara da comarca de Araquari, aqui nossa vizinha, aqui no norte de Santa Catarina, e determinou que uma mulher pague R$10 mil em indenização por danos morais após proferir uma ofensa de cunho discriminatório durante um desentendimento. Segundo o processo, a agressão verbal aconteceu em via pública durante uma troca de acusações entre as envolvidas. A vítima afirmou que a expressão utilizada possuía conteúdo claramente discriminatório e que provocou constrangimento imediato, além de atingir a honra e a integridade e dignidade da pessoa. Ao analisar o caso, a juíza concluiu que as provas reunidas no processo comprovaram tanto a ofensa quanto a autoria. A magistrada destacou que expressões racistas não deixam de ser graves apenas porque foram ditas durante uma discussão. Olha, nós temos ouvinte na linha. Ouvinte na linha tem prioridade aqui no jornalismo da 89 FM.
3: Bom dia, Marco Aurélio. Bom dia.
0: Bom dia.
3: Bom dia a todos os ouvintes. Aqui quem fala com vocês é Helene Meres. Estou nesse exato momento na BR-101. E a BR hoje realmente está muito mais lenta do que de costume. Próximo ao posto Zandoná. Estamos aqui hoje já há mais de 20 minutos na BR tentando chegar no Glória. Mas eu chego lá. Ouvinte assídua de vocês. Abraço a todos os ouvintes e a vocês aí da rádio. Um bom dia a todos.
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0: Obrigado pela audiência. Sempre a presença feminina, sempre bem-vinda aqui no jornalismo da 89 FM. Olha, o trânsito na BR-101 já está aí, o trânsito lento, devido a esse acidente que aconteceu ali nas imediações do bairro Floresta. Olha, o trânsito está já lá no eixo sul, tá? E está impactando principalmente nas ruas aqui que o pessoal está tentando desviar, né? E aí não tem muita saída. Copacabana está completamente congestionada, Anitta Garibaldi a Porto Rico. No bairro Floresta, a Sorocaba tá todo congestionado aí porque o pessoal tá tentando pegar uns desvios e tá congestionando as ruas aqui de Joinville. Vai ter impacto na rua São Paulo também e nas outras vias aí que o pessoal querendo ir para o centro da cidade, porque a BR-101 tá congestionada devido a acidentes que ocorreram nas imediações ali do bairro Floresta. Mas essa nossa ouvinte está falando depois, hein? O trânsito ainda mais lento depois do posto Zandoná, ali nas imediações, para você ter uma referência, que o trânsito também está muito lento para quem quer chegar no bairro Glória. Olha, a justiça também condenou os responsáveis por um canil clandestino que mantinha mais de 220 cães em situação de maus tratos no bairro Piraberaba. A decisão determina o pagamento de R$50 mil por danos morais coletivos e proíbe os réus de criar, comercializar e expor ou manter animais pelo prazo mínimo de 5 anos. O caso foi descoberto após uma operação realizada em março de 2024 pelo Ministério Público de Santa Catarina, Polícia Civil e Centro do Bem-Estar Animal, o CBEA. No local, os agentes encontraram animais em condições consideradas degradantes, com superlotação, falta de higiene, água imprópria para consumo, medicamentos vencidos e ausência de acompanhamento veterinário. Isso em 2024, em 220 cães. Tem um amigo meu que foi lá e pegou um cachorrinho lá para adotar. A filha foi lá, se apaixonou pelo cachorrinho lá e levou para casa, né? É, foi uma boa adoção. E cachorro de casa, cachorro bom, cachorro bacana. Todo cachorro é bom, né? Não dá para discriminar. Porque tem o vira-latinha que são espertos, né? É, esses aí é que ficam ali roendo aquele ossinho ali depois do churrasco. 220 cães. Olha, vamos pro esporte. Depois do esporte eu vou falar, hein? Tem equipe do Joinvilleense de basquete de cadeiras de rodas que venceu o campeonato nacional e retorna à elite do esporte, hein? Uma conquista sensacional aí do CEP, Raposas do Sul, justamente com a Secretaria de Esportes aqui de Joinville, um campeonato brasileiro, hein? Da segunda divisão que foi realizado em São Paulo. A equipe Joinvilleense aí retorna à equipe da elite nacional do basquete em cadeiras de rodas, treinada pela professora Ana Teixeira. Vamos falar também sobre Copa do Mundo, comentário esportivo de Gabriel Fronzi, depois do intervalo comercial. Fique com a gente.
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2: Agora 7h45.
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Agora, às 7 horas e 49 minutos, não vai perder o horário, hein? Fica aí de papo no WhatsApp aí, vai perder o horário, hein? O pessoal fica ali, já pega o celularzinho, já fica aí, olha, daqui a pouquinho perde o horário, tem que estar saindo atrasado aí, correndo aí nessa chuva aí, vamos tomar cuidado, hein, gente? Vamos, muita atenção aí, um abraço pro meu amigo China, da Sicredi, gerente. O China tá dizendo o seguinte, né? Na verdade, tem muito candidato, também tem muito partido, né, político aqui no Brasil, cada um com seus interesses, né, China? É complicado, né? Complicado aí, muito partido aqui, tem que fazer uma reforma política pra acabar, né? Cortar pela metade esses partidos que tem aí no Brasil, alguns aí, difícil, né? Difícil a complicar, difícil compor aí com todos esses partidos aqui no Brasil, né? E aqui em Joinville não é diferente. Tem muito candidato, muito partido, muita confusão e a gente não vai eleger ninguém. Olha, esse bloco de esporte, hein? Eu vou falar rapidamente do esporte aqui para você, dessa conquista sensacional aí da equipe de cadeiras de rodas aqui de Joinville, do basquete de cadeiras de rodas aqui em Joinville, que retorna à elite do esporte, né? Uma campanha com 5 vitórias em 6 jogos, o CEP Raposas do Sul, CESPORTE, conquistou o Campeonato Brasileiro da 2ª Divisão, que foi disputado em São Paulo. O resultado levou a equipe joinvilense à elite nacional em 2027. Além do título, a equipe conquistou 4 dos 10 prêmios individuais do torneio, o de melhor técnica com a Ana Teixeira, a Aninha, de melhor jogador do campeonato na categoria atleta jovem de até 23 anos com Rafael Silva e de destaques do campeonato compondo o quinteto ideal da competição que tiveram o Rian Xavier, que foi eleito o melhor classe 1 e João Padilha o melhor classe 2. As classes funcionais são um sistema que garante a equidade, né, do jogo de acordo com o comprometimento motor de cada atleta. Então, parabéns para todo mundo aí da equipe Raposas do Sul, do CEP, a Aninha, o Sérgio, todo mundo aí por esse trabalho excepcional que é feito muitos anos aqui em Joinville, com muitos resultados positivos da Ana aí, que é uma referência na modalidade de basquete cadeira de roda no Brasil. E vai começar a Copa do Mundo, hein? Vai começar a Copa do Mundo e tá tendo protestos lá no México, hein? O pessoal não tá satisfeito nada aí de realizar a Copa do Mundo, reformar estádios e fazer aquela coisa toda. E o pessoal quer aumento aí na classe dos professores lá do México. Então aí o pessoal quer fazer manifestações aí, principalmente no entorno do Estádio Azteca, do lendário Estádio Azteca, que recebe amanhã, 4 horas da tarde, a partida entre México e África do Sul. A mesma partida que abriu a Copa do Mundo de 2010, né? E antes do jogo, às 14h30, haverá a cerimônia de abertura com a Shakira, vai ter a Shakira aí, entre outros convidados aí, na abertura da Copa do Mundo a partir das 14h30 de amanhã. Depois, no dia 12, depois de amanhã, né? Na sexta-feira, os Estados Unidos entram em campo em Los Angeles, aí com o show do Katy Perry e também da Anitta, hein? A Anitta vai abrir a Copa do Mundo nos Estados Unidos no jogo aí, entre os Estados Unidos e lá nesse jogo que vai acontecer em Los Angeles. É a Copa do Mundo, é a primeira Copa do Mundo com 48 seleções, disputada em 3 países, Estados Unidos, México e Canadá, e a final é no dia 19 de julho em Nova Jersey. Aí nós esperamos que o Brasil esteja lá, né? Sem pachequismo, mas nós estamos torcendo pro Brasil. É Brasil! E a seleção estreia aí do Carlo Ancelotti, estreia no...

0: sábado, dia 13 de junho, às 7 horas da noite, no mesmo estádio aí do Nova Jersey, que vai ser a final da Copa do Mundo, contra o Marrocos. Bom time do Marrocos, hein? O Brasil tem ainda o Marrocos, o Haiti e a Escócia como adversários nessa primeira fase. E você tem que ficar ligadinho aí no calendário de jogos, hein? Tem jogo no sábado, aí depois o outro jogo é na sexta-feira contra o Haiti. Esse jogo eu acho que vai ser moleza, né? Esse jogo aí tem que ser, o Brasil tem que ir, né? Sexta-feira, 9:30 da noite, é o jogo contra o Haiti. Muita gente vai assistir em outros locais, o que menos vai olhar vai ser pra televisão pra esse jogo do Haiti. E nós vamos passando aqui, 89 está com grande programação da Copa do Mundo e também terá lá espaço no Shopping Miller para você se divertir também através aí do Estádio Miller, né? Que vai estar lá a seleção da 89 FM no Shopping Miller aí durante toda a Copa do Mundo. E agora vamos falar com o Gabriel Frons, porque quem entende de esporte aqui na 89 FM é o Gabriel.
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0: Muito bom dia, Gabriel Frunze. Olha, eu já fiz aqui uma introdução aqui do aquecimento para a abertura da Copa do Mundo, que é amanhã, né? Nós já estamos falando a semana toda aí da Copa do Mundo, preparação da seleção ainda em dúvida aí do time ideal aí para a estreia no sábado. Enfim, é o clima de Copa do Mundo que já está contagiando, Gabriel, e não é diferente aí para quem é especialista no esporte como você aqui na 89 FM.
2: É isso, né, Marcão? Um ótimo dia para você, para o Jonathan, para todos ligados na 89 FM. A gente que é do mundo do futebol é acostumado com os jogos de mata-mata em ida e volta. Seria esse México e África do Sul, jogo da volta da abertura da Copa de 2010 também,
0: pode,
2: Marcão?
0: Pode ser. Para eles que não têm pretensão a título, pode valer.
2: Né? Ai, ai. E é muito curioso isso, né? Porque principalmente no Grupo A, que tem esses dois jogos amanhã, com México e África do Sul, Coreia do Sul e República Tcheca, são seleções que vêm em um momento muito inferior ao outros momentos de Copa do Mundo, principalmente o México, principalmente a Coreia do Sul, que já foi semifinalista de Mundial em 2002, e a própria República Tcheca, né, que chegou na Copa de 2006 como uma das favoritas, com o bola de ouro da temporada anterior na Europa, o Pavel Nedved, mas que obviamente acabou não conseguindo performar, teve um desfalque considerável do atacante Kohler, que era o grande finalizador, o jogador terminal de um time que tinha Janklovski, Pobovski e muito mais, mas a República Tcheca vem enfraquecida, mas ainda é a favorita nesse grupo A. O Brasil estreia no próximo sábado, como a gente vem falando, 7 da noite, jogando contra o Marrocos. A gente já tem falado muito sobre a seleção marroquina e também sobre a seleção brasileira, né, Marcão? Ontem, sim, inclusive, a entrevista do técnico Carlo Ancelotti mais uma vez aumentou o mistério em relação à escalação do Brasil. O próprio Ibanez ontem também foi entrevistado e também escondeu um pouco do jogo, porque é aquilo que a gente fala desde sábado, quando a seleção brasileira perdeu o Wesley. O Brasil tinha escolhido um modelo de jogo, considerando que o nosso ciclo ele é inferior ao de outras grandes seleções, então a gente tem o Ancelotti somente há um ano por aqui, então a gente está chegando na Copa sem ter uma obra pronta, né, Marcão? Porque geralmente o que a gente espera? Que em 4 anos, dessa vez é verdade um pouco menos, né, 3 anos e meio, porque a Copa do Catar foi no final do ano, mas em 4 anos você prepara, ensaia a peça teatral para poder apresentar ela para o público. Só que o Brasil não teve esse ensaio. E com o Ancelotti, em um ano, a gente está chegando na Copa do Mundo com várias dúvidas ainda, né? Será que o Rafinha vai jogar por dentro? Será que o Rafinha joga por fora? Qual vai ser a função do lateral esquerdo? Ele é mais numa linha de 4, ele vai afundar um pouquinho mais e jogar o Vini para fora, jogando esse lateral pelo corredor por dentro? Como é que agora, sem o Wesley, a gente vai atuar com esse lateral direito? Qual vai ser o goleiro da seleção brasileira? Então a gente começa a Copa do Mundo daqui 2 dias e numa dessa não sabe se, por exemplo, o Everton pode aparecer como titular da seleção. Então, assim, tudo isso colabora para que a gente entenda o porquê o Brasil não é um grande favorito. O Brasil pode vir a conquistar esse título, tem um chaveamento que pode ser facilitado também, mas existem seleções que fizeram um ciclo mais tranquilo. Só que isso também não é certeza de nada, né, Marcão? O Brasil chegou na última Copa do Mundo com o Tite, classificado com 5 rodadas de antecedência, invicto nas eliminatórias e acabou sucumbindo para a Croácia na prorrogação.
0: É isso aí é a questão da Copa do Mundo, e vamos falar muito ainda sobre a Copa do Mundo aqui na 89 FM, juntamente com o Gabriel, trazendo toda essa análise. Gabriel, muito obrigado, voltamos a falar 89 89 Esporte vai falar mais sobre o Jack, né? Sobre as coisas locais aqui e toda essa repercussão aí dessa semana aí, que semana de baixo astral aí do Joinville Esporte Clube. E nós voltamos no Joinville em Foco, 6 horas da tarde. Gabriel, muito obrigado e ótima quarta-feira.
2: Pra nós, Marcão. E hoje tem Jack Futsal, 7:30 da noite. Jack Futsal não pode comemorar muito, sabe? Jogou no sábado, beleza, comemorou, já pegou a estrada e hoje joga fora de casa contra o Pouso Futsal, lá em Pouso Redondo, pela Copa do Brasil. E no 89 Esportes a gente fala mais sobre isso, sobre a vitória da Argentina, sobre a Espanha invicta 30 jogos e muito mais de Copa do Mundo. Valeu, Marcão.
0: É isso aí, tudo sobre Copa do Mundo com o Gabriel Flons e todo o timaço aí da tropa de elite no 89 Esportes, aqui no 89 FM. Olha, o pessoal, eu falei que aí que a Anitta ia cantar lá, o pessoal tá protestando aqui. Ah, vai começar com a Anitta, já começa com problema, né? E a gente tem o Belo e a Alcione aqui pra botar pra cantar, sabe, cantar o hino. E aí ficam nessa aí botando a Shakira, aí não dá, né? E vamos chegando ao final do programa de hoje. Olha, muita atenção, hein? Muita atenção. Aí, acidente na frente da escola agrícola, moto e carro. A BR-280 já estava complicado. O Marcelo do Parque Guarani está anunciando aqui. Também está complicado o trânsito na BR-101 devido ao acidente de trânsito. Muito cuidado, muita atenção aí com o trânsito aqui em Joinville nessa quarta-feira chuvosa, hein? Começou com o acidente na BR-101, que está congestionando. Também tem acidente aí na 280, então muito cuidado. Acidente na BR-101 é sentido sul-norte, quem tá indo para a direção a Curitiba, quem tá indo em direção ao norte de Joinville, o acidente é bem na zona sul da cidade de Joinville. Muito obrigado pela sua audiência, muitas participações no WhatsApp, não conseguimos colocar todo mundo no ar. O assunto BR-280 pegou fogo aqui no WhatsApp do 89FM, participação política, representatividade. Muito obrigado pela sua audiência, até amanhã, retornamos com um ponto de partida a partir das 6:30 da manhã. E também retornamos no Joinville em Foco, 6 horas da tarde, com um giro pelas principais notícias desta quarta-feira. Obrigado, John, pela sua participação.
3: Valeu, um abraço, Marco Aurélio, um abraço a todos os amigos da 89.
0: Beijo no coração de todos, fiquem em paz, ótima quarta-feira, cuidado com o trânsito. E agora, na sequência, você fica na companhia de Douglas Martins com Manhã Premiada. Tchau!
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3: 8 e 1.
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0: É isso, manhã premiada de hoje, quarta-feira, dia 10 de junho de 2026. Temperatura marcando 22 graus, tempo fechado em Joinville, hein? Demorou até pra clarear hoje, era 6h30 da manhã, ainda tava de noite, 7 da manhã tava de noite, ainda mais agora o dia começou a clarear e nós vamos juntos aqui no Manhã Premiada, tá? Chuva durante o dia inteiro nesta quarta-feira, mas chuva de prêmios também pra você. Eu tenho por aqui hoje na hashtag Prêmios89, no 991210089, aqueles prêmios imperdíveis pra sua participação. Tem par de ingresso pro show nacional do Boca Louca. Eu também tenho por aqui um kit Planeta das Batidas. Tá esperando o quê, hein? 991210089.
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0: Gustavo Mioto. Sofrimento antecipado.
2: Fica assim então.

0: Santana na 89 FM, na Joinvilense de Verdade, abalo emocional. Você curtiu por aqui, simplesmente acontece, Péricles Cona Castela, sexta na minha quarta, Matheus e Cauã e também Tubarões de Diego e Victor Hugo.
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0: 8h22.
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2: Tempo nublado em Joinville, 22 graus.
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0: esperando. 991210089, hashtag prêmios 89. Daqui a pouquinho tem a palavra da sequência premiada, tá? Todos os dias a gente traz uma palavra pra você, que é uma senha. Aí na sexta-feira você passa quais foram as quatro da semana e concorre a um voucher de R$100 do Espaço Lar, tá bom?
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0: Ei, Tony Murilo, olho encharcado, 8h29.

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1: César Menotti, Fabiano. Caso Marcado, essa fez sucesso, hein, do DVD de 2005. O tempo voa, gente, o tempo passa rápido demais. Tocamos por aqui também o Seu Astral, Jorge Matheus, Vai Lá em Casa Hoje, Jorge Henrique Rodrigo com Marília Mendonça e Olho Encharcado de Heitor e Murilo. Daqui a pouquinho, Rádio Novela na número 1.
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1: 8h41.
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1: Tempo nublado em Joinville, 22 graus.
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3: Chegando por aqui a Rádio Novela.
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3: Novela Quanto Mais Vida Melhor de 2021. Quatro sobreviventes ganham uma segunda chance e lutam para mudar o seu próprio destino. E a música de Jorge Vercillo, Final Feliz. 8h40.

0: ídolos Guilherme Santiago
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1: Henrique e Juliana, alô inveja. Tocou por aqui também Champanhe de Menos é Mais, Que Dá Vontade Dá e Mete Sua Boca na Minha, Guilherme Santiago com Laona Prado, Acostumou Errado, Davi Quaresma com Gabi, também Final Feliz, Rádio Novela, Quanto Mais Vida Melhor, 2021, de Jorge Versilo.
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1: 93.
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1: Tempo nublado, 22 graus em Joinville.
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1: Olha só, o esporte paralímpico de Joinville alcançou um marco histórico nessa semana. O CEP, Centro Esportivo para Pessoas Especiais, em parceria com a Cesporte, conquistou pela primeira vez o título do Campeonato Brasileiro de Basquetebol em Cadeira de Rodas da segunda divisão. A competição encerrou na segunda-feira, dia 8, no Centro de Treinamento Paralímpico em São Paulo e reuniu 15 equipes diferentes de diferentes regiões do país, na maior edição já promovida pela Confederação Brasileira de Basquetebol em Cadeira de Rodas. Bacana demais, parabéns Ana Teixeira, ao Sérgio e a todos os atletas por mais esse motivo de orgulho para Joinville. Agora 98. 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E com muita alegria a gente segue por aqui na 89 FM, na Joinvilense de Verdade. Bora, porque tá chegando o momento da senha da sequência premiada. Qual que é a palavra de hoje, hein? Já anotou de anteontem e de ontem também?
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1: Vamos fazer o seguinte, só entre nós aqui, eu vou dar uma colher de chá pra você e vou falar quais foram as duas primeiras palavras, mas só hoje, tá? Amanhã eu não falo. E sexta-feira a gente vai dar o resultado, tá? Ó, a palavra de segunda-feira foi namorados, a de ontem foi presente e a de hoje é amor. Palavra de hoje do Sequência Premiada, amor.
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1: Cheiro de Shampoo, Christian Ralph.

0: Zé Neto e Cristiano, já doeu, mas hoje não dói mais, tá? Já foi a notificação preferida, já não é também. Você curtiu por aqui também Vucu Vucu, Eduardo Costa, Saudade Proibida, Simone Mendes e Cheiro de Shampoo, Cristi Hall. 89
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0: 9:22.
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0: Tempo nublado em Joinville, 22 graus.
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0: Muito bem, 89 FM, Joinvilense de verdade. Tô te esperando por aqui. 991210089. 89 FM. Porque além de dois pares de ingresso pro show nacional do Boca Louca, eu também tenho por aqui um kit Planeta das Batidas te esperando, tá? Manda a hashtag Prêmios89.
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0: Júnior e César, cheiro de culpado. 927.

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1: Gustavo Mioto na 89. Não parei de sofrer. Tocou por aqui também por mim, eu te deixava agora do Pixote. Nunca vai ser nós, Murilo Ruf com Zé Vaqueiro e promessinha da Paula Fernandes. 89.
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1: 9:41.
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1: Tempo nublado em Joinville, 17 graus.
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4: É isso, 89 FM, Joinvilense de Verdade. Manhã premiada comigo, Douglas Martins, nesta quarta-feira, dia 10 de junho de 2026. TV Doutora marcando nesse momento 17 graus em Joinville, tá? Vamos juntos, tem muito prêmio bacana e agora tá chegando por aqui a pancada da semana.
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4: Chitãozinho e Chororó com Traia Véia. Caipira eu sou.

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0: 9, cerveja de boteco. É melhor que muita gente, tá? Tamo por aqui também, te amo. O que mais posso dizer, Marília Mendonça? Vou falar que não quero, Vitor Fernandes e Pino da Granada, Murilo Ruf. 89 FM.
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0: 10 horas.
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0: A previsão do tempo em Joinville para hoje indica grande chance de chuva durante o dia inteiro, tá, gente? Segundo a EPAGRE-SIRAM, 100% de probabilidade. Os termômetros marcam mínima de 14 e máxima de 17. As rajadas de vento podem chegar a 6 km por hora. 10:06. Para mais informações, continue na 89 FM.
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0: E com muita alegria a gente segue por aqui na 89 FM, na Joinvilense de Verdade, manhã de quarta-feira, manhã mais que premiada na número 1 de Joinville. Tem pares de ingresso pro show do Boca Louca, tem kit Planeta das Batidas. O tempo todo, em todo lugar. E tem a dose dupla chegando por aqui.
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0: FM. Dose Dupla de hoje com Henrique e Juliano. Seja ex e também acordo. 10 e 7 na número 1 de Joinville.
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0: Hugo e Guilherme, alguém me chama pra beber? Calma que hoje é quarta ainda, tá? Tocou por aqui, alô Virgínia, Grupo Chocolate. Manda um oi, Guilherme Benuto. Acordo e seja ex de Henrique e Juliano na dose dupla, duas do seu artista favorito.
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1: 10h21.
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1: Tempo nublado em Joinville, 17 graus.
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3: 39.

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4: Muito bem, é 89 FM, Joinvilense de Verdade, 10h26 da número 1. Manhã premiada comigo, Douglas Martins. Logo, logo tem o resultado do sorteio, tá, gente? Participe. 89 FM. Através do 991210089. Tem dois pares de ingresso pro show nacional do Boca Louca e também nós temos por aqui um kit Planeta das Batidas.
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4: 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Chovendo na minha bochecha, Thierry com Jorge.
6: Essa dói, hein, companheiro.

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2: Luan Santana e Léo Foguete. Luan City Festival São Paulo.

0: Mário, o grau bateu, se tira a bebida de você, tira eu, não tem jeito. Rei Cairei, de Barões da Pisadinha, Lá na Roça, Felipe Murilo e também Dona de Luan Santana. Daqui a pouquinho tem Amigos no Rádio. 89
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0: 10h42.
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0: 3221-0089. É o Manhã Premiada comigo, Douglas Martins. Você curtindo na número 1 de Joinville. Daqui a pouquinho, claro, tem o resultado do sorteio. Mas agora tá chegando por aqui Amigos no Rádio. Bora!
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Henrique, Diego, não fui eu. Tocou por aqui, ai que vontade, de Bruno e Marrone. Como um anjo, amigos no rádio, Zezé de Camargo e Luciano. Bora pro resultado do sorteio do Manhã Premiada. Obrigado a todos que participaram. Pares de ingresso pro Boca Louca. Deixa eu atualizar nossa planilha aqui da 89. Pronto, atualizando. Começando pelo Kit Planeta das Batidas, o Walter do bairro Jardim Iriú, final do telefone 1245, ganhou o Kit Planeta das Batidas. E o par de ingresso, o Pagode Chique, Boca Louca para Morgana do Itinga, para o Fernando do Jardim Sofia. O pessoal da produção vai entrar em contato com vocês, tá? Morgana, final do telefone 0381 e o Fernando 0675. Na volta do intervalo tem o delivery, sua música é entregue na hora.

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3: 10h58.
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7: Ainda falando de previsão do tempo, gente, a semana segue com chuva e frio, tá? Amanhã a previsão é de tempo chuvoso, frio persiste com mínimas de 15 e máxima de 18 graus. Ou seja, guarda-chuva e blusa para a semana inteira. Agora 11:03, para mais informações, continue na 89 FM.

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2: 991210089 Delivery, sua música entregue na hora aqui na número 1 de Joinville, 89 FM. Eu sou o Douglas Martins e é um prazer estar com você. Tá te fazendo companhia nessa manhã chuvosa de quarta-feira. Você que está no trânsito de Joinville, você que está em casa de férias curtindo, você que está no trabalho também, obrigado de coração pela audiência de cada um de vocês e pela amizade, tá? De todos os dias aqui na 89 FM. Através do nosso WhatsApp, você pede a sua música, participa e concorre a prêmios. Eu tenho por aqui hoje kit 89 e também tenho, claro, aquele kit Planeta das Batidas maravilhoso, aquela batidinha saborosa no 991210089. Peça a sua música que eu tô te esperando.
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2: Alô, ex-amor, Humberto e Ronaldo com João Bosco e Gabriel.

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1: 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Dia, eu Jackson de Garuva. Gostaria de participar do sorteio da Manhã Premiada e pedir uma música Fada, Victor e Léo. Já para todo mundo aí da rádio e para todo mundo aqui de Garuva e de Joinville. Obrigado, Deus abençoe.
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1: Delivery! Bom dia, Douglas Martins. Bom dia, 89. Celeste Pereira do Jardim Sofia, eu peço com Gustavo Lima, retrovisor. E ofereço para minha esposa Elisa, para minha filha Vitória e para todos que estão ouvindo a 89.
0: 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Gratidão, laje no teu coração.

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2: 11:21.
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3: Tempo nublado em Joinville, 17 graus neste momento.
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22: Bom dia, 89. Bom dia, Douglas Martins. Signal de Alaska Panágua.
23: Oi. Pra nós aí, perigosa e linda, corpo e alma, oferecer aí e dedicar tudo ao meu conterrâneo, o vocalista aí da banda Corpo e Alma, o Wagner. Valeu? Um abraço, tamo junto. Santa Isabel do Oeste, valeu.

do Aventureiro. Toca pra mim uma música do João Gomes. Quero mandar pra todos vocês, da Melhor 89 FM, e pra todos os ouvintes. Abraço.

0: Oi, Douglas, é a Tati Formigoni aqui do Morro do Meio. Eu quero ouvir a música do Eduardo Costa, Cachaceiro. Quero mandar para os meus amigos do vôlei de sexta, principalmente para o Giovane Bairro, que é o maior cachaceiro da turma, para a Elizabeth, a Ena, e para as minhas amigas do grupo Guerreiras. Um
1: o
0: beijo.
1: O Giovane deve ter ficado bem feliz com o teu áudio, viu? Expondo o Giovane.

0: Pode ser na Avenida Kurt Meinert ou na Rua 6 de Janeiro, no Morro do Amaral ou Jardim Edilene. 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
2: 11:41.
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2: Tempo nublado em Joinville, 17 graus neste momento.
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7: Fala, Douglas. Bom dia. Sou o Bruno aqui do Fátima. Toca Humberto e Ronaldo. Só vou beber mais hoje. Desejar pra todos os ouvintes aí. Especial pro nosso amigo Jean, que tá todo dia ligadinho aí. Nativa. Tamo junto.

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0: 991210089 Delivery, sua música entregue na hora aqui na número 1, ó. A Maria Elizabeth do bairro Comasa tá pedindo a música Arranhãozinho do Thierry com a Japinha do Conde.
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3: Bora pro resultado do sorteio. Obrigado a todos que participaram no 991210089. O Caio do bairro Vila Nova, final do telefone 3722, ganhou o kit Planeta das Batidas. E o Rodrigo do Ibiriú, final do telefone 4507, ganhou o kit 89 mais camiseta. O pessoal da produção vai entrar em contato. E na volta do intervalo tem 89 Esportes. Comigo, com Gabriel Frunze e Elton Carvalho também. Não saia daí, é depois do intervalo.

0: aquele engarrafamento na Tenente Antônio João. 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
1: 11:57.
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1: Muito bem, relógio marcando meio-dia e 4, horário de Brasília. Hoje, quarta-feira, dia 10 de junho de 2026. Temperatura marcando neste momento em Joinville, 17 graus. Está começando o nosso 89 Esportes. 89 Esportes. Vamos juntos até uma hora da tarde, repercutindo tudo que acontece no cenário joinvilense, catarinense, nacional e também internacional. E claro, contando sempre com a sua audiência, com a sua participação, que é através do nosso WhatsApp, que é esse aqui, ó. 991210089. Vamos falar de Jack Futsal, porque hoje tem jogo contra o Pouso Redondo pelas quartas de final da Copa do Brasil. Vamos falar de futuro e oficialização da saída do Serginho Braga no Joinville Esporte Clube. Teremos um bate-papo muito bacana com a Isabela, que é ginasta aqui de Joinville, que dá muito orgulho para a nossa cidade. Tudo isso e muito mais aqui no nosso 89 Esportes. Para vocês que estão nas nossas plataformas digitais, no nosso YouTube, @89FM Joinville, obrigado de coração também pelo carinho da sua audiência, tá? Começando o nosso programa nesse friozinho, com o nosso Gabigol. Seja muito bem-vindo, prazer tê-lo mais uma vez por aqui, Gabriel.
2: Olha, uma ótima tarde, né, pra você, Douglas Martins, pro Elton Carvalho, para os nossos entrevistados e pra audiência da 89 FM, naturalmente o mais inteligente do rádio esportivo joinvilense. Cara, ontem o Joinville oficializou a saída do Serginho, né, que a gente já vinha falando desde segunda-feira à noite aqui na 89 FM, mas também tem algumas novidades. Então falava ontem com o Marco Aurélio Braga de que o Jack, por uma questão burocrática, colocou todos os jogadores em período de férias. Todos. Não só jogadores, membros do departamento de futebol também, enquanto o Jack está avaliando e resolvendo a situação de cada um. Tem jogador que já saiu, tem jogador que já manifestou que quer ficar, informações do Dudu Silva por aqui, e ao longo do programa a gente vai poder falar tudo isso também. Ah, Gabriel, mas o que, que adianta dar férias agora? Gente, é uma questão de CLT. Se você não dá as férias agora, você tem que pagar as férias. Entendeu? Aí você vai comprar as férias, os 30 dias de férias da pessoa. Então, assim, o Joinville tá agora já oxigenando todo mundo e limpando essa situação lá no CT.
1: Perfeito, Gabriel Fronte. Elton Carvalho! Como é que você está, meu amigo Elton Carvalho? Seja muito bem-vindo, bom dia para você.
3: Um abraço, Douglas, para você, pro Gabriel, pra nossa audiência. É, assim, nenhuma surpresa, né? O Gabriel já havia adiantado essa informação aqui do Serginho, né, da saída dele. É, não vão permanecer no clube mesmo, não tem mais condição para isso, nem para ele, nem para o Hugo Almeida, e de alguma maneira assim a gente... Eu lamento, porque é mais uma trajetória que é abreviada,
2: sim,
3: que talvez não devesse ter começado, que a gente até se empolgou com algum resultado, tal, porque a gente está bem carente de resultados ultimamente, né? Então qualquer esboço, indício de resultado positivo nos empolga, né? É aquela coisa, né? É... onde você não tem nada, qualquer coisa parece, sim, muito, né? É... mas, assim, não tô dizendo que também foi qualquer coisa. Eu acho até que o trabalho do Serginho teve algumas coisas boas, tal, mas é... isso, evidente, fica, né, potencializado pela falta de resultados. Mas é triste que, que isso se repita, né? Na verdade, é mais uma vez isso acontecendo no Joinville, como aconteceu com o Fabinho, assim, sabe? E sem a certeza também, né, Gabriel, de que o Serginho e o Hugo vão sair e vão receber na hora, como, sim, deveriam, né?
2: Não vai acontecer nada.
3: É. Enfim, papo pra gente conversar mais adiante aí, Douglas.
1: Perfeito. Olha, e a gente vai falar também hoje com muita gente que conhece aqui em Joinville, a nossa ginasta Isabela, né? Isabela Almeida de Souza, que inclusive ela representou Joinville lá em Aracaju, Sergipe, durante o curso intensivo de ginástica rítmica, que foi realizado do dia 12 ao dia 16 de janeiro desse ano. O treinamento ele foi comandado nada mais nada menos pela técnica da seleção brasileira, Camila Ferezin, e reuniu 200 atletas de todo o país. E sabe o que aconteceu, Gabriel? Ao final do curso, a Isa foi escolhida como atleta talento por decisão unânime da comissão técnica. Camila Ferezin, da Seleção Brasileira, Bruna Martins, do Balé da Seleção, a Gabriela Moraes, técnica conjunto juvenil, e também da coordenadora técnica Juliana Coradini. Ou seja, decisão unânime, entre 200 atletas, a Isabela foi eleita como atleta talento. E só uma olhadinha rapidinho no histórico dela, 2025, Copa Santa Catarina de Conjuntos, nós tivemos também joguinhos abertos, primeiro lugar no conjunto de arco, joguinhos abertos de Santa Catarina, terceiro lugar no pódio geral, terceiro lugar no conjunto de arco, ela, Campeonato Brasileiro de Conjuntos, lá em Cuiabá, Mato Grosso, vice-campeã brasileira no trio de arco. Ou seja,
2: vai nós ficar temos... falando até amanhã.
1: Não, vai acabar o 89 Esportes e eu estarei falando dos títulos da nossa Isabela. Seja muito bem-vinda, que prazer recebê-la mais uma vez no 89 Esportes. Para falar dessa tua carreira tão maravilhosa que só está no começo ainda, né, Isabela? Seja muito bem-vinda.
0: Muito obrigada. Sim, tá no começo, mas eu espero que seja gigante ainda, né, como tá no começo. Eu quero me dedicar muito, alcançar mais coisas do que eu já alcancei muitas coisas, mas eu quero alcançar mais coisas ainda. E eu tô buscando melhorar ainda mais pra alcançar os meus sonhos, meus objetivos.
1: É isso.
2: Pois, você já esteve conosco aqui recentemente em outras temporadas aqui no 89 Esportes. E a Isa era menorzinha, tá, gente? Agora a Isa vai crescendo,
3: deu uma esticada,
2: vai crescendo. Né? Tá com quantos anos, Isa?
0: 14.
2: 14 anos, um dos destaques aqui de Joinville nessa situação envolvendo a ginástica rítmica. Mas, Isa, conta um pouquinho mais pra gente como que é o seu dia hoje, né? Pro pessoal conseguir entender como é a vida de uma ginasta aí que tá galgando essa oportunidade na seleção brasileira, que foi muito elogiada pela técnica da seleção brasileira. Então daqui a pouco, gente, a gente foca em Jogos Olímpicos, em Mundiais, daqui a pouco a Isa pode estar fazendo parte desse ciclo também. Como que é a sua rotina hoje em dia para conseguir colocar treinamento, estudo, para conseguir encaixar tudo isso?
0: Eu acordo bem cedo, vou pra escola, estudo, daí eu chego, eu almoço, me arrumo pro treino, daí eu vou pra ginástica, me aqueço, faço... balé, às vezes, tem toda segunda e sexta tem balé, quinta yoga e terça e quinta preparação física pra gente não se lesionar. E a gente treina das 1h30 às 5h30.
2: Lá no Perácio Bernardo.
0: Isso, no Perácio Bernardo.
1: Tem todo dia treino, né?
0: Todo dia. E daí a gente treina bastante, foca bastante no nosso objetivo do ano. E depois da ginástica eu tenho a dança, que aí é pra melhorar na ginástica também.
2: Ah, a dança é à noite, daí?
0: Isso.
2: Ah, então estuda de manhã, treina à tarde, dança à noite. É o plano, né, Elton Carvalho?
3: Não, e você falou ali também, né, Isa, que você faz treinamento físico e musculação, você já faz, né? Isso,
0: eu faço preparação preventiva e pra gente ter força também para as coisas que tem que fazer na ginástica.
3: Mas você consegue detalhar melhor o que seria essa preparação preventiva? É mais próximo de uma fisioterapia ou é mais próximo?
0: É mais uma fisioterapia. É? É, com Theraband.
3: Entendi. Musculação
0: do pé.
3: Entendi.
1: Ô Isa, olha, eu quando tinha 14 anos...
2: eu primeiro que eu não tinha as duas cabeças do dedão do pé, eu já não tinha. Já não o cara tinha. Que perdia na rua jogando bola.
1: E assim, ó, eu só não comia pedra porque não vinha temperado. O menino tá na fase de crescimento, tô com 32 anos, estão falando isso ainda. Como que é a alimentação da Isa? Porque a gente sabe que você tá numa idade que a fome pega, né, Isa? 14 anos todo mundo já teve, sabe que a fome é um negócio absurdo. E como que é a sua alimentação?
0: A gente, na ginástica, tem que ser bem uma alimentação bem regrada, assim.
1: Uhum.
0: De manhã, eu como um pão com ovo. Assim, geralmente, de manhã, eu não tenho muita fome. Mas eu como ali um Nescau, essas coisas. Daí, eu chego do treino, eu almoço. Sempre... Não, chego da escola, eu almoço. Sempre arroz, feijão, carne ou frango.
1: Oh,
0: e bastante salada. Depois do treino, eu também como rapidinho pra ir pra dança, que eu como uma coisa mais leve, assim.
1: Um x-bacon, um torresmo.
0: E depois da dança, eu como... A janta é mais ou menos o que me prepara ali, que ela prepara no dia mesmo.
3: Mas a mãe tá com marcação em cima, assim, não deixa aquele docinho, não, aquela coisinha. Ah, deixa. Então tá mais tranquilo.
0: Ai. Agora eu ganhei uma nutricionista, tenho uma nutricionista.
2: Ah, que legal. Nossa,
3: diferença.
0: Tá, agora eu vou começar a melhorar o meu peso pra...
2: A Isa tinha que andar com a gente, ela tá com 5 quilos a menos de gordura. Então, a Isa tá precisando, além da massa magra, de ganhar gordura também. Será que não dá pra passar um pouquinho?
1: Não, se você quiser, nem empresto. É igual trocar figurinha. Eu te dou minha gordura, não tem problema.
2: Ô Isa, conta um pouquinho pra gente sobre a programação desse segundo semestre. A gente percebe que o calendário da ginasta, ele é mais focado mesmo, né? Da ginástica rítmica nesse segundo semestre. Cara, eu durante dois anos, no início da última década, o Elton vai lembrar, eu fui assessor de imprensa da extinta FELEG. Hoje é a Secretaria de Esportes, Esporte. E aí eu acompanhei muito de joguinhos abertos, Olesk, jogos abertos, e fiquei impressionado Porque se a gente acha que no futebol a gente fecha ali e fala, vamos gente, vamos, agora vai e tal, o pessoal ali querendo, as meninas na ginástica, foi um negócio que é extremamente contagiante, assim, e eu vi o quanto de garra se tem para cada apresentação, independente de qual equipamento seja e tudo mais. Conta um pouquinho pra gente sobre esse seu segundo semestre e quais que são os objetivos dentro das competições.
0: Agora a gente está se preparando para o estadual, que vai ser aqui em Joinville. Depois vai ter o brasileiro, que vai ser em Fortaleza. No mesmo mês, vai ter 3 competições em julho. E vai ter os joguinhos abertos, que os joguinhos abertos realmente é o mais... Que todas as ginastas ficam mais nervosas, assim. Porque nunca tem descanso. É sempre uma passando a outra e vai e tem que dar o melhor e... fazer o que tem que fazer para dar certo.
1: Legal. Elton Carvalho, estamos com a Isabela Ginasta aqui.
3: Oi, Isa, eu queria saber de ti, assim, né? Ano a ano a gente vem te acompanhando, vendo o teu crescimento e tal. E agora você já está com 14 anos. O que você está projetando, assim, para... Quando você olha, assim, quando eu tiver com 18, 19, o que você está mirando, assim, na tua carreira?
0: Eu acho que, assim, eu... Por enquanto, eu estou pensando, assim... Dar o meu máximo, chegar na seleção, representar o Brasil, dar orgulho para Joinville, para o meu clube. E quando eu estiver, assim, fazer a faculdade, eu penso em fazer físio, educação física, porque é o que mais eu me identifico também.
3: Legal.
1: É o que
3: legal.
1: Combina
3: já tá
1: também.
3: Já pensando já também na carreira de atleta, evidente, mas também numa carreira, né, profissional também, que a mantenha, seja... Ela atleta ou não, né? Isso é importantíssimo.
2: Tá no nono ano ou indo pro primeiro?
0: Nono.
2: Nono ano.
1: Uhum. O que a Isa faz é a rítmica, né? Uhum. Que é aquela com arco, com bambolê. E tem a artística, que é aquela de saltos. Você já chegou a fazer a artística ou não?
0: Artística, não.
1: Mas a rítmica mesmo.
2: Deixa tem alguma especialidade? Desculpa,
1: vai lá, vai lá.
2: Tem alguma especialidade que você gosta mais? Massa, arco, fita?
0: O meu favorito é arco. Por isso que minhas séries, geralmente, com arco, são mais difíceis. E daí eu... me encaixo melhor nelas.
1: Será que ela não pode jogar a Copa Santa Catarina pra gente? Não tem um lateral que faz um arco bem feito? Aí numa dessa a Isa faz um arco pra gente lá.
2: Há muito tempo o Joinville faz um trabalho de excelência com a ginástica rítmica, assim, Douglas, sabe? Lá de trás, se a gente for pegar a professora a Patrícia Dalchau, a professora Vanessa Hagma, a professora Ana, tantas outras, assim, que agora são mais recentes também, é um trabalho de muita qualidade que há tempo é desenvolvido aqui em
1: Joinville. Você sabia que a Patrícia Dalchau é minha prima, né?
2: Ah, ela não sabia?
1: Não sabia?
2: Não sabia, mano.
1: Eu também não sabia disso. Ela é minha parente, a Patrícia.
3: E você nunca foi nada pra ginástica?
2: Tá, tinha alguém famoso na família e você nunca falou aí.
3: O teu negócio,
1: a Suzete dá um chau, a mãe dela também, claro, óbvio que é minha parente, mas a Patrícia... Não, é burro pra caramba, é burro!
3: Mas e aí você nunca andou por lá também?
1: Não, tomei sopa de concreto, né, Elton? Não dá. Olha só, o calendário de competições da nossa Isabela pra 2026. De 2 a 5 de julho, ela tem o campeonato e torneio estadual de ginástica rítmica aqui em Joinville, nas categorias juvenis, tá? Temos de 21 a 26 de julho o Campeonato Brasileiro de Ginástica Rítmica em Fortaleza, Ceará. Aí ela volta porque dia 30 de julho até dia 2 de agosto ela tem Joguinhos Abertos de Santa Catarina, que acontece esse ano em Blumenau. Aí no Juvenil e Adulto ela tem do dia 6 de agosto ao dia 8 a Copa de Conjuntos de Ginástica Rítmica em Floripa. Tem o GESC, do dia 11 do 9 até o dia 13 do 9, 14 e 15 anos em Curitibanos, longe, hein? E do dia 23 de outubro a 25 de outubro, ela tem no Juvenil o Campeonato Estadual de Conjunto em Floripa. E aí, do dia 25 a 29 de novembro, ela vai para o Campeonato Brasileiro de Ginástica Rítmica de Conjuntos Juvenil, aqui pertinho, Gabriel. Joelma, Chimbinha.
3: Belém do Pará.
1: Belém do Pará.
2: Maravilhoso.
1: Será que vai ter cavalo manco lá? essa é a tamanho da Isabela Rio, porque ela sabe que essa música é antiga. Esse é o calendário de competições da Isabela, viu, o Gabriel Fronzi?
2: Cara, legal, Isa, sucesso. A gente percebe que a Isa tem um Instagram muito ativo, né? Rede social muito ativo. Pode passar para todo mundo também, quem quiser conhecer um pouquinho mais.
0: O meu Instagram é Isabela Ginasta Joinville SC no Instagram.
2: Pô, muito legal. E assim, obrigado a Nara que sempre está em contato com a gente também. A Isabela também precisa de patrocinadores e apoiadores, gente. Então a gente vem comentando sobre isso, sobre apoios que podem fazer com que ela continue participando dessas competições, representando a cidade de Joinville. E acho que lá pelo Instagram dá para ver todo o histórico, né, dessas conquistas recentes e pegar mais informações também.
3: É isso, né? E a gente tem trazido aqui alguns atletas, né, de diferentes modalidades. É legal que a gente tenha essa audiência e as pessoas se identifiquem com isso, né? Poderia ser... Quem tem condição, né, de poder apoiar o esporte, incentivar esses atletas que estão começando, poderia ser um filho ou filha seu, e, enfim, né? Só os pais sabem o quanto que é puxado, né? Manter essa rotina e carregar esse sonho deles. Então, é sempre importante a gente dar espaço para isso e também incentivar quem se identificar de alguma maneira a continuar incentivando esses sonhos.
1: Isabela, muito sucesso para você na competição. Seja sempre bem-vinda a 89 Esportes, microfone sempre aberto, tá? Tanto para você, sua mãe, sempre para falar dessa sua brilhante carreira, que tem muita coisa a conquistar ainda.
0: Obrigada.
1: É isso. A gente vai pro intervalo e na volta tem mais 89 Esportes. Não saia daí. 89.

0: Meio-dia e 20.
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0: Muito bem, de volta no 89 Esportes, aqui no 89 FM, em nome de Postes Joiarte. 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Ontem nós tivemos a pelada da tropa, Gabriel Fronzi.
1: E aí, agradecer a toda a rapaziada do Amigos do Mala, né, que gentilmente duelou contra a tropa de elite, independente do jogo, um pós-jogo sensacional, né, sensacional. Todo mundo que foi gostou bastante, vários quilos de alimentos arrecadados por lá. Então agradecer ao Mala, todo o time dos Amigos do Mala que estiveram conosco ontem. E salientar um recado aqui que é muito importante também, né, Douglas Martins? Amanhã já estaremos no Shopping Miller, né?
0: Eita, opa, meu garoto.
1: Amanhã já começa o...
2: Já podemos ir uniformizado?
1: Também? Arena Miller, né? É, mas também é só a camisa da rádio preta, né, Elton? Não é aquelas coisas... Porque o que eu tenho de amigo...
2: Ah, como assim?
1: Não, eu tenho alguns amigos que têm o uniforme da pelada da tropa.
2: Certo.
1: Os caras já chegaram aí em pagode com o uniforme da pelada da tropa. Ah, só pra falar, opa, beleza?
0: Aí é carteiraço.
1: Não, uniforme de jogo.
2: Ah, não.
1: Não, o que é isso? Primeiro que é o uniforme de jogar bola. Não, daí os caras vão, só faltou a chuteira. Se coloca a chuteira ali,
0: vai
1: sai que jogando.
0: Rola um jogo no meio da
1: chuta
0: balada.
1: Um pandeiro ali, um negócio daquele. 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Cara, tem FIFA, tem troca de figurinha, tem o 89 Esportes ao vivo do local. Toda quinta nós estaremos por lá.
2: Só cola lá, né?
1: E aos sábados também.
2: Molezinha.
0: Meu, que coisa mais linda.
2: Já vai almoçar, já vai lá.
0: Estádio.
2: Dá uma resenhada com a gente.
0: Estádio Miller com a seleção 89. Coisa linda, tá, gente? Eu estarei no estúdio.
1: Será?
0: Estarei.
1: Ah, é?
0: É, tá. Eu tô te afirmando.
1: Ah, então tá.
0: Mas com muita alegria também. Então, vamos juntos, né? No Estádio Miller. Olha só, gente, foi. Foi oficializado a saída do Serginho Braga do Joinville Esporte Clube. Ele é um dos responsáveis por esse vexame do Joinville no Campeonato Brasileiro. Acabou saindo ele e a sua comissão. O Hugo Almeida também está fora. Serginho Braga, o Joinville oficializou. Elton Carvalho.
2: Pois é, Douglas. A gente comentava aqui no primeiro bloco, né? Eu lamento muito porque... Se o ouvinte mais atento for alguns programas atrás, vai ver um debate aqui entre mim, o Gabriel, você, da nossa preocupação, né, de se queimar etapas com o Serginho. A escolha foi meramente financeira, né, talvez nem se convicção a respeito da capacidade do Serginho se tinha. O Serginho durante muito tempo ali ficou também executando a função de gerente de futebol, de recrutar jogadores, de buscar jogadores, né? Ele mesmo confessou isso aqui pra gente numa entrevista que fez antes do campeonato. Depois é que veio da Silva. E, enfim, eu acho que é evidente que ele teve falhas no processo. Ah, poderia ter escalado de um jeito, faltou convicção em outro momento. Ah, alguma coisa aqui poderia ser melhor. Isso é da vida do treinador. Só que o que eu lamento é que agora, ao término dessa Série D, a primeira notícia que se tem é a saída dele.
1: Sim.
2: Ou seja, o recado que você passa é o culpado, o primeiro culpado é esse. E será que ele é o primeiro culpado? Porque nos comunicados da atual gestão, veio um pedido de desculpas e um pedido de apoio. Só. Não veio uma autocrítica sobre o que poderia ser feito a mais em relação a salários, né? Sobre o tempo. O Joinville passou 2 ou 3 jogos ali com salários atrasados.
1: Uhum.
2: Né? Ah, não se houve uma autocrítica em relação ao investimento que foi feito nessa Série D, que foi menor, mas ainda assim maior em relação aos demais. Não se houve uma autocrítica da dificuldade de se ter essas finanças também em dia, muito por conta do que foi feito no primeiro trimestre. E aí... O grande culpado é o Serginho, é o cara da casa, é o cara que estava trabalhando na base, é o cara que foi promovido, né? Na verdade, se falou sobre isso, né? Ah, nós promovemos uma série de profissionais. Promovemos ou a gente não tinha alternativa? A gente colocou os caras lá. Porque é muito bonito esse discurso assim de, ai, eu promovi você.
1: Uhum.
2: Mas às vezes eu não tô te promovendo, eu não tenho recurso para contratar outro. Então é melhor eu pagar um pouquinho a mais para quem já tá aqui e apostar que possa dar certo do que literalmente promover. Promover uma pessoa é você dar a ela um cargo depois de muito ela ter desempenhado, de ela ter feito muito para merecer isso, inclusive sendo, né, reconhecida à altura financeiramente. Isso aí me parece mais uma conveniência do que uma promoção. Mas, evidente, né? Eu vou de novo trazer a pergunta aqui. O que, que a atual diretoria do Jack ainda acha que pode fazer pelo clube? O que, que ela acha? Porque o que eu vi até agora foi... Ah, se não vier a SAF, quebramos.
1: Sim.
2: Mas não vi nenhum movimento assim... Ah, quebramos ou essa atual gestão ela vai desistir de fato? Ela vai abandonar o barco, dizendo que não tem capacidade? Ou ela vai continuar mais 2 anos, dizendo que não tem como fazer, mas vai estar lá? Não tem como fazer, mas eu continuo lá. Então, assim, eu até me incomodo um pouco, porque, assim, ó, a gente vai repetindo os ciclos. A gente já tá 4 anos nessa. A gente só tá mudando os personagens. Alguns personagens são mais culpados do que outros. O Christian de Souza, com certeza, era mais culpado do que o Serginho.
1: Sim.
2: Mas o Christian de Souza também foi uma escolha da atual diretoria. E também me chama a atenção, outros, pra fechar e dar a oportunidade do Gabriel comentar aqui também, tô me estendendo, como as coisas acontecem, né? Ah, o Serginho tá indo embora, antes foi o Christian... Antes foi o Felipe Gil. Vocês viram a manifestação do Felipe Gil no fim de semana? No Instagram?
0: Não vi.
2: Pois é. Ele falou lá que, né... Deixa eu até pegar aqui a frase.
1: Pode pegar aí, Elton.
2: Vai lá,
1: Gabriel. O Felipe Gil tava cuspindo cobras e lagartos no jogo que aconteceu aqui na arena. Eu assino embaixo do que o Elton falou. Quero provocar um outro debate aqui sobre algo que o Jack tem que pensar pra ontem, mas antes queria dar uma informação, só não me deixe esquecer desse que o Jack precisa pensar pra ontem, porque tem uma questão que é latente no Joinville. Eu assino embaixo do que o Elton disse, mas aí eu lamento pelo Serginho.
2: É,
1: sabe lógico. Por quê? Porque na sexta a gente fez o programa em meio ao feriado, e eu lamentei as entrevistas coletivas do Serginho. Falei, cara, o Serginho, ele entrou num modo automático, sim, mesmo porque ele tá sendo consumido pelas coisas do dia a dia aqui do Jack. E no começo ele tinha que fazer tudo. E conversando com atletas agora, se tem a noção de que nem o da Silva tinha tanto esse tamanho de líder de vestiário ainda, porque também é a primeira competição do da Silva. E aí os jogadores vinham direto muito com o Serginho, enfim. Aí agora todo mundo vai acabar puxando pro lado que é mais conveniente. Mas eu não vejo que o Serginho consegue sair maior desse trabalho do que ele entrou. E aí é por isso que eu falei na sexta-feira e repito agora, sim, eu acho que o Serginho, infelizmente, perdeu uma grande oportunidade. Porque o Serginho poderia ter se posicionado mais como um técnico de futebol profissional. Eu acho que depois dessa passagem aqui no Joinville, pô, o Serginho é um cara... Falar da pessoa eu nem preciso falar, né? Porque todo mundo que conhece o Serginho, sim, pô, a pessoa, ninguém aqui tá falando da pessoa. Eu tô falando do profissional Serginho. Hoje é mais fácil pro Serginho voltar pra um time de base do que pra ele ir pra um time profissional. E aí eu tenho medo que aconteça com o Serginho o que aconteceu com o Fabinho. Que é um cara que entende de bola,
2: sim,
1: que é um cara que é identificado, que conhece do riscado... Mas entre conhecer e conseguir colocar em prática e ser reconhecido, tem algumas lacunas diferentes. Então eu só lamento por isso, assim, porque eu não vejo hoje uma perspectiva, por exemplo, assim, vou te dar um exemplo. Lúcio Flávio é o técnico do Marcílio. Aí o Marcílio é eliminado da Série D. O Marcílio vai vir atrás do Serginho? Entende? Eu acho que é muito difícil. Não que não possa acontecer, mas eu acho que é muito difícil, porque o Serginho não conseguiu potencializar no Joinville as ideias dele de jogo e o que ele pensa do futebol.
0: Não marcou o nome
2: dele. Eu achei aqui o Felipe Gil, ele botou isso há 2 dias, né? Logo depois da eliminação. Caráter e respeito não se fala que tem, se mostra com as atitudes. Essa foi uma publicação que ele compartilhou, né? Era uma publicação qualquer, ele pegou e compartilhou. E aí ele escreveu em cima... E é por isso que em alguns lugares seguem tendo sempre os mesmos resultados.
1: É isso, hein?
2: Vocês acham que ele mandou um recadinho pra quem?
1: Pro Joinville, lógico. Lógico, pro Joinville. Pro Joinville.
2: Entendeu?
0: Então, o Felipe Gil foi demitido por telefone.
2: Assim, ó, sim, eu não tô dizendo que o Felipe Gil foi uma sumidade aqui, que fez um trabalho extraordinário. Não, um dos grandes culpados também pelo rebaixamento do Joinville. Óbvio. Mas isso não dá o direito de se tratar da maneira como foi tratado, né? Eu nem sei se pagaram o Felipe Gil.
1: Não.
2: Pois é. Entendeu?
0: Ô, Elton. Deus que me livre, bati na madeira. Mas se a 89 FM te liga, e fala assim, não precisa mais trabalhar, por telefone, como que você ia se sentir?
1: Não.
0: Gente, tem algumas questões que não existem ser tratadas por telefone.
1: Não existe.
0: Tem algumas questões que não existem ser tratadas
1: por telefone. Mas enfim, eu quero compartilhar com vocês, fazer uma provocação.
0: A questão que o Jack tem que pensar para ontem?
1: Eu me sinto muito confortável em fazer isso aqui, porque eu compartilhei com o pessoal do Joinville hoje, inclusive falava com o Edcardo pela manhã. E para quem está nas nossas plataformas digitais, eu tô compartilhando um pouquinho disso, que é algo que o Avaí lançou. E o Jack já tentou fazer isso em algumas oportunidades. Lembra quando o Jack tentou potencializar o Clube do Coelho, tentou fazer com o estabelecimento da cidade? E aonde que eu digo isso, gente? Porque assim, ó, quando a gente fala de planejamento, você tinha que planejar todos os cenários. Um cenário é o Jack ficar sem calendário nacional. É o Jack ter sido rebaixado igual foi. E isso deveria ter sido pensado lá atrás. Imagino que o Jack tenha um plano para isso. O Jack tem pouca receita. Se ele deixar o pouco de sócio que tem ir embora, fica pior ainda. E o Avaí lançou há 2 meses algo que é muito legal. Tem uma landing page lá, que é um site só feito para isso, Ecosistema Avaí, e que ele fala sobre isso. O cara se associa, e aí eu tô passando aqui, você paga um valor a mais, e tem um clube de benefícios em vários estabelecimentos da cidade. Então assim, ó, não custa nada pro Joinville fazer isso. Tem um monte de empresa aqui na cidade que estaria disposta a fazer isso. O Jack mesmo já tentou fazer em outras oportunidades, e o Jack tem que mostrar pro torcedor nesse momento que vale a pena continuar. Nós que falamos todos os dias aqui de Joinville, a gente que tá falando desse movimento de SAF e tudo mais, a gente fala que é importante o cara continuar por causa da votação, para fazer parte, mas cara, o cara quer investir 50, voltou 50. E agora você vai estar investindo nos próximos 3 meses e não tem jogo. Se não mudarem a questão da Arena Joinville para fazer a troca do gramado em janeiro, que poderia ser em janeiro, né, cá entre nós, não vai ter jogo? Em vez de fazer...
2: novo?
1: Não, mas Elton, entre jogar fora...
2: Gabriel, muda já de uma vez, sabe? Não,
1: mas mais. Entre jogar fora, de janeiro até maio, o Jack não vai jogar. Né? Eu faria no início do ano, mas enfim.
2: É que daqui a pouco a gente vai acabar perdendo esse recurso aí, tem prazo também, né?
1: Isso. Boa, tem esse ponto também. Mas assim, o que o torcedor vai ganhar? O que o torcedor vai ganhar se hoje ele tem de forma específica, tem um clube de benefício maior, um negócio mais macro, assim, com essa parceria que o Jack tem com a Minha Entrada, mas dá para tentar trazer para o local, e acho que o Joinville tem que ativar cada vez mais isso. Esse exemplo do Avaí, cara, é um bom benchmark aí para quem quiser ver. Pega, coloca isso embaixo do braço, vai pegando empresas que queiram fidelizar nesse momento também e vai oferecendo soluções para o sócio. O que não dá para fazer é fingir que nada está acontecendo. E aí esperar que o cara vá lá todo mês e pague 50, 80, que o conselheiro pague 250, entendeu? Não dá pra simplesmente achar que não tá acontecendo nada e deixar a vida seguir normal.
2: De verdade, assim, ó, eu vou insistir com a pergunta, tá? O que que a diretoria do Joinville ainda pretende fazer pelo clube? O que que ela acha que dá pra fazer? Que ela não conseguiu fazer em 4 anos, que ela vai conseguir agora. Depois de toda essa descredibilização que houve da própria gestão, sim, a partir dos resultados, o que que ela acha que ela consegue fazer ainda? Eu realmente não sei, cara. Eu realmente não sei. Tô querendo encontrar essa resposta. E acho até que, dependendo da resposta que vier, ela pode ser muito confiante, tá? Muito assim, talvez até, assim, fora da realidade. Porque se em 4 anos não se conseguiu fazer nada, o que é o grande legado da atual diretoria pro Jack? Uma conquista na vaga no Campeonato Brasileiro da Série D. Ah, recuperação judicial, que já tava encaminhada. Ah, mas ela foi aprovada. Sim, normalmente os credores, né? Eles não vão pedir a falência. Eles têm alguma esperança ainda de recuperar um pouco do dinheiro que eles não receberam até agora. Ah, mas foi apertado. Sim. Mas é difícil a gente olhar aí clubes que faliram, né? Mesmo esses que entraram em recuperação judicial. Qual que é o caso de clube que faliu aí, né? Que tem relevância e que faliu por conta de uma recuperação judicial? Poucos. Quase nenhum. Assim, ó, por mais que seja um valor mínimo que se receba, as pessoas querem receber. Sim. Elas trabalharam pra isso.
1: Sim.
2: Então é natural que elas queiram. Então assim, ainda assim, o grande legado vai ser a recuperação judicial e uma vaga na Série D do Campeonato Brasileiro? É isso tudo? Eu acho muito pouco.
1: Sim.
2: Eu acho muito pouco pra trabalho de 4 anos.
1: Sim, sim.
2: Na base não tem nada. No futebol profissional a gente continuou repetindo as mesmas coisas.
1: Justo.
2: Acumulando dívidas. E aí fica a pergunta. Insisto nessa pergunta e acho que todos nós temos que fazer, ouvintes, sócios, torcedores, comunidade em geral, o que a diretoria ainda pode fazer pelo Jack? Porque até agora eu só ouvi que o clube vai quebrar se não vier a SAF. E se vai quebrar na mão deles. E se eles não têm conta de não deixar quebrar, que saiam. Que é, desistam.
1: Mas tu acha que essas pessoas elas estão preocupadas com isso? Depois de tudo que aconteceu,
2: né? Porque a preocupação nunca foi o Joinville.
1: É isso, eu acho que não.
2: A preocupação não é o Joinville.
1: Eu acho que não.
2: Ah, porque se a preocupação fosse o Joinville, eu tô vendo que o barco tá afundando e eu tô colaborando pra isso, eu vou sair. Eu vou chamar outra pessoa, ou no mínimo deixar esse caminho pra outras pessoas tentarem salvar.
1: Na verdade,
2: mas se a preocupação não é o Joinville, aí é outro departamento.
1: Eu acho que como jornalista, a gente tem que tentar facilitar pro torcedor. Todo mundo foi embora dessa diretoria, né? Só sobrou o Derian e o D'Artagnan.
2: É, bastante gente foi embora.
1: Todo mundo foi embora.
2: O pessoal teve mais
1: não, todo mundo
2: juízo,
1: embora.
2: Eu acho. Né?
1: Se a gente for colocar aqui, ó, nova diretoria Joinville, foi quanto? 2022? Deve ter uma foto aqui, a gente pode ir riscando aqui todo mundo que tava na foto. Não, todo mundo saiu, gente. Só sobrou o Derian e D'Artagnan. Então, às vezes, a gente fala assim, ó, tem aqui, ó, tem uma foto aqui, ó.
2: Fala os nomes aí,
1: galera. O Jonathan Sidral já não
2: já
1: tá
2: saiu.
1: Mais. Dr. Thiago Beltrame já saiu. Tá no conselho, saiu. Flavinho Júnior não tá mais.
2: Saiu.
1: Murilo Schmidt não tá
2: saiu.
1: Mais. Douglas Gonçalves não tá mais.
2: É.
1: Marco Seben não tá mais.
2: Marco Seben saiu.
1: Isso. Alexander Vicente não tá
2: saiu,
1: mais.
2: Saiu.
1: O Nardella é contratado. O André é contratado. Geraldo Campesini não tá. Só sobrou o Derian e o D'Artagnan. Então, quem tinha essa noção de que tava atrapalhando... Valeu, gente. Eu não concordo com a forma como tá indo aqui.
0: Eu não consigo ajudar.
1: Não consigo ajudar. Tô pegando meu boné. Valeu, um abraço. Só sobrou o Derian e o D'Artagnan. E aí eu acho que a pergunta do Elton é extremamente válida. Por que só sobraram os dois?
2: Não, assim, o que que acham que podem fazer ainda, gente? Na boa, assim, ó. Porque assim, sabe o que que é? Porque daqui a pouco... A gente tem que fazer essas perguntas nesse momento que a coisa tá meio acesa ainda. Porque daqui a pouco vai começar... Vai passar um mês, a gente vai estar aí na Copa do Mundo e tal. Aí daqui a pouco vai começar aquele papinho de novo. Ah, vamos lá junto pela Copa Santa Catarina. Nós temos que brigar.
1: Sim.
2: Não, agora vai dar certo. Ah, agora confia. Agora a coisa vai funcionar. E vai acontecer a mesma coisa, gente.
1: Sim.
2: Ou alguém acha que alguma coisa diferente vai acontecer só se vier um milagreiro aqui, um técnico
1: não.
2: Faça algo extraordinário.
1: E não é só técnico, Elton. Não, o Jack tava em primeiro e começou a servir arroz e carne moída no CT.
2: Entendeu?
1: Então não era técnico, assim, não era campo e bola.
2: A gente vai ficar continuar se enganando. Aí daqui a pouco a gente, nós mesmos, eu me coloco nessa, faço essa meia culpa também, daqui a pouco a gente vai estar fazendo promoção de ingresso pra lotar o jogo,
1: óbvio,
2: contra não sei quem.
1: Lá, copinha, vamos.
2: Porque, vamos que vamos.
1: É,
2: o Joinville precisa, sabe? Daí daqui a pouco o resultado não vem de novo e a gente entra de novo nesse ciclo vicioso. Entendeu? É cansativo, cara.
1: Oh,
2: é cansativo isso. Ou a gente muda as maneiras como a gente trabalha nesse clube, ou se essas pessoas não querem mudar, dê espaço para outras. É simples. E de novo, falo aquele negócio. Não fiquem com medo de, eu vou deixar o clube sozinho. O clube não vai ficar sozinho, gente. O clube não vai ficar sozinho. E além do mais, isso não é um problema de vocês.
1: Do Derian e do D'Artagnan.
2: É
1: importante deixar claro.
2: É um problema de todo mundo. Problema meu, do Gabriel, do Douglas, do torcedor que é sócio, do ex-presidente, do conselho. É de todo mundo de colocar, encontrar alguém que possa assumir. Mas não é um problema deles. Não são donos do clube. Não, se largarem, é ok. Faz parte. Como eu disse, o presidente Márcio Vogelsanger em 2000 renunciou. Foi campeão e renunciou. Estava com dívida. Renunciou, viu que ali o buraco era mais embaixo. Então, assim, eu
1: sabe o que me
2: não
1: chateia?
2: Entendo essa insistência. Eu acho,
1: sabe,
2: assim,
1: que me sabe? Eu vou ser bem honesto, assim, Elton. E cansa, concordo com você que cansa. Mas como vai ter Copa do Mundo...
2: Vai esquecer!
1: Não tem jogo... Não, vai esquecer. Mas o assunto em redor do Joinville, infelizmente, ele vai ser remoer isso e remoer. Porque eles vão continuar aí. Eles vão continuar aí. E a gente vai continuar remoer. E não vai mudar a ficha. Não vai mudar a ficha. Então, assim, é um ciclo vicioso.
2: Não, e assim, ó, sabe o que vai acontecer? Eu vou estar falando aqui, a gente vai estar falando hoje, amanhã, sexta-feira. Daí na segunda-feira a gente já vai estar em clima de Copa. Daí esses assuntos vão naturalmente diminuir. Aí daqui a pouco o Joinville vai anunciar que contratou um técnico. Daí daqui a pouco a gente já vai estar discutindo a contratação do novo técnico e vai ficar nessa, não vai evoluir. O papo vai ser esse, daqui a pouco vamos acreditar, vamos confiar e a vida segue.
0: A gente vai pro intervalo, na volta tem mais 89 Esportes. O clima tá leve, tá tranquilo.

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1: Meio-dia e 43.
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0: De volta no 89 Esportes, aqui no 89 FM. Gente, eu tava dando uma olhadinha na tabela da Copa do Brasil de futsal. Deu uma clareada.
1: Sim. Deu uma clareada boa.
0: Uma clareada boa, né, Elton Carvalho? O Joinville que entra em quadra hoje, desculpe, o Joinville que entra em quadra hoje, 8 horas da noite, contra o Pouso Redondo, pelas quartas de final. Lembrando que estão fora o Fixo Henrique, devido a um procedimento no joelho, e também controle de carga, e o Kevin, devido a questões familiares. O Joinville tem os relacionados Cleiton e Matheus, Pedro Rei, Gui, Robinho, Xuxa, Alves, Rafael Reime, Fernando, Denês, Rufino, Luizinho, Dieguinho e Pinheiro.
1: Dá uma passada aí, Douglas, nessa tabela aí, né? Agora é o Pouso Redondo, né?
2: Sim.
1: Numa eventual semifinal, quem que seria o adversário? É oitavas agora ou quartas? Quartas, né?
0: Quartas. Deixa eu só...
1: Não, beleza. Mas enquanto isso eu vou falando aqui. Porque, de fato, né? Depois que o Joinville passou pelo Jaraguá, e da maneira como passou pelo Jaraguá... Pô, ele se colocou como um dos grandes candidatos aí ao título da Copa do Brasil. É, lembro até de conversar com uma série de pessoas lá no pós-jogo daquele goleado de 7-1 sobre o Jaraguá, que mesmo dentro do JEC, né, evidente, com respeito aos rivais, né, e vai ter que se provar isso dentro de quadra, mas pelo que se investiu, o Joinville se coloca como um dos favoritos aí.
0: É, vamos lá. O Joinville, passando do Pouso Redondo, enfrenta o vencedor de Traipu ou Apodi. E do outro lado da chave...
2: É o time do Davi, né?
0: O Traipu é o ex-time do Davi Mendonça. Aí do outro lado da chave tem Minas contra o Fidas, certo. E tem o Bregafó também contra a Liga Esportiva Coari. É. O Minas vem dessa chave. Afinal,
1: se tudo caminhar,
0: é Joinville e Minas.
1: É, assim, ó, vamos lá, né? Olhando honestamente, assim, e aqui nós temos que ser realistas com o que se apresentou de fato.
2: Tem que ganhar.
1: Ah, sim.
2: Tem que ganhar. Acabou.
1: Não, eu acho que assim, ó, tem um adversário que pode ser, fora o Minas, um pouquinho...
2: Traipu.
1: É.
2: Fez 3-1 no Apodi no jogo da ida.
1: O Traipu, ele pode ser um adversário que você tem que tomar um pouco de cuidado, ele já ganhou uma Taça Brasil e tal. É, venceu o Jaraguá, no comando do Davi. É um trabalho que a gente, às vezes, não acompanha tão de perto, porque não é equipe de liga, né?
2: Uhum.
1: É, então, tá no Nordeste, tá em outro eixo do Brasil, né? Então, você tem que ponderar um pouco. Mas... Por tudo que se apresenta, o Joinville é um grande favorito ao título da Copa do Brasil.
0: E eu tô olhando aqui, eu acho que a minha tabela tá errada, viu, Elton? Não tô vendo Jaraguá, quem que eles vão enfrentar.
2: Olha, que vai ter um jogo lá.
0: Não vou, não. Eu só faço no centro de eventos.
2: Parece meu parceiro Bruno França. O Bruno uma vez foi transmitir um jogo de Jaraguá com

0: Fernando, enfim. Mas o Xande, e como eu fiquei feliz, eu tava indo pro jogo no sábado, e aí, pô, não vou lembrar qual dos nossos companheiros de imprensa, CBN, o ND, estavam transmitindo, e o pessoal entrevistou o Xande. Cara, e que felicidade de ver o Xande de volta na quadra, assim, é, sabe? Pô, o cara passou um cortado aí agora desse. Ah, o futebol, o esporte, o futsal, gente, é outra coisa, né? Aqui a gente tá falando da pessoa. E, cara, que felicidade, assim. E ver o Xande, que é um cara que durante tanto tempo a gente se acostumou a ver. Porque a gente é de uma geração, ô Elton, de Xande, Chico...
1: Não, o Xande jogava bola demais.
0: Entendeu?
1: Demais.
0: Então, pô, legal.
2: Não, mas assim, ó, a gente falava aqui da galera do Jaraguá, né? A gente teve mais contato com esse pessoal todo. E é evidente que eles entendem que a gente tá aqui também falando... mais pelo Joinville, pelo lado do Joinville, mas Fernando, Junai, Leco, o próprio Eka, o Xande, toda essa turma passou pelo Joinville, entende o que é o Joinville, né? Eles estão defendendo o lado do Jaraguá, mas eles entendem, então...
0: Olha o Ricardinho, no Magnus, exato, mesma coisa. Entendeu?
2: Então...
0: mesma coisa.
2: Enfim, acho que não mas tem muito o que falar.
1: Mas eu espero que a partir de hoje vocês percam todos os jogos com a camisa do Jaraguá que foram disputarem. Todos! Ô, gente, olha só. Presente na trajetória do Joinville Vôlei desde os primeiros anos do projeto, o William Machado está de volta à comissão técnica da equipe profissional. Ele vai assumir a função de assistente técnico do Guilherme Novaes, que é o novo técnico para a temporada 2026-2027. Acumulando também o comando da equipe sub-19 do clube, o William Machado vem para reforçar, então, a nova função representa o retorno dele à beira da quadra no elenco principal, após duas temporadas atuando como supervisor da equipe. Lembrando que era o... como que era o nome do antes do William, que era supervisor? Foi pro Brasil Olímpico, gente boa. Esqueci o nome.
0: Teve um que trabalhou no Joinville também, no campo.
1: Ah, o Miller, alguma coisa Miller. Meu Deus, o nome dele. Fugiu, o Jean tá ouvindo a gente, vai mandar aqui, mas aí depois... Lucas Miller.
0: Boa.
1: Lucas Miller. Aí depois do Lucas Miller, o William assumiu por 2 anos e agora tá de volta à comissão do Gui Novaes, que em breve vai dar entrevista pra gente.
2: Eu acho que o Joinville Vôlei tá formando uma comissão técnica forte, né? Acho que é o... se bem que, vamos lá, né? Isso tem sido uma característica de todas as equipes do Joinville Vôlei. Nunca foi, acho que pela comissão técnica que o Joinville
0: não alcançou seus
2: objetivos. Né?
0: É assim, ó, o Peu, quando começa o projeto, o Peu tava acima do projeto.
2: Sim.
0: Porque já era um cara com mais experiência.
2: Ele pegou na terceira divisão.
0: Não tinha bola.
2: Não.
0: Entendeu? Então o Peu, ele já chega acima do projeto. E aí depois o Rubinho não tem nem o que falar, né?
2: É.
0: O Rubinho... ou tava ruim com o Rubinho, pior sem ele, tá, gente?
1: E quando a gente para pensar... que nós tínhamos aquele time da outra temporada com o Rubinho técnico e tantos atletas que passaram por aqui de qualidade, não me surpreende a gente ter chego na semi, não me surpreende a gente ter chego na reta final, porque realmente era um time bom com um comandante à altura. E agora o Gui Novaes, o Joinville Vôlei projeta montar um time muito competitivo para essa Série B, já avisando, já de olho, em voltar para a elite.
0: Sim.
1: Então você ter o Gui Novaes desde esse recomeço, vamos dizer assim, é muito importante, né, Elton Carvalho?
2: Não, eu acho assim, ó, honestamente, eu acho que o Joinville tem toda a condição de voltar para a Superliga A. Já fez esse caminho, já foi campeão, não é um caminho assim tão desconhecido assim, para o Joinville Vôlei. O que talvez tenha que equilibrar nesses pratos aí é essa temporada longe da elite, né? E aí, financeiramente... Exato, financeiramente tornar esse projeto sustentável, né? Nessa temporada longe da elite, onde os holofotes não estão tão voltados assim para a equipe. Porque existe uma diferença muito clara, e dá para a gente até fazer uma analogia com o futebol. A Série B do JEC de 2012, 2013 e 2014 foi boa para todo mundo, para a torcida e tal... porque a gente tinha recém-chegado da Série C e a gente ficava namorando ali a Série A.
0: 6 anos. Sexta posição, desculpa.
2: Em 2016, a Série B não foi boa pra gente. Por quê? Porque a gente caiu da Série A.
0: Sim.
1: Ah, sim.
2: E o Joinville Vôlei tem uma coisa parecida nesse aspecto, porque a Série B que o Joinville Vôlei ganhou veio logo depois dele ter ganho a Série C. Então, assim, as pessoas estavam empolgadas com a Série B porque, querendo ou não... pô, é mais um passinho da escada pra gente chegar na elite.
0: O levantamento da Sporteca, apresentado no conselho, que tá à disposição no site do Joinville também, ele fala que de todos os anos, o pior ano do Joinville foi 2016.
2: Não é isso.
0: Porque foi o ano que era possível chegar lá de novo, se gastou demais, caiu e ficou com um rombo gigantesco no outro ano.
2: E aí, no Joinville Vôlei também tem aquela coisa, pô, a gente jogava na elite o tempo todo, né? Ou pelo menos nos 3 últimos anos. E aí, de repente, voltar pra Série B... não é a sensação que a gente tem, não é aquela igual que a gente tinha na primeira Série B,

0: ver que o Joinville Vôlei ganhou. Uma sensação diferente. Então, até para engajar as pessoas, o público, enfim, todos, vai ter que ser trabalhado de outra maneira para que não aconteça o que aconteceu com o Jack, como bem lembrou o Gabriel, em 2016.
1: Vocês têm noção que amanhã já é Copa do Mundo, cara?
2: Eu ia falar isso agora.
1: Amanhã já é Copa do Mundo.
2: Amanhã tem Copa do Mundo. Tem África do Sul contra México.
1: E sabe o que é o massa, assim, gente? É que eu não sei se funciona assim com vocês também. Eu tenho falado, assim, que eu acho que eu gosto mais de Copa do que eu gosto de futebol. É, a Copa do Mundo, você cria várias memórias,
0: mas
1: né?
0: A Copa é o futebol, Gabriel.
1: Não,
0: eu sei, eu entendi,
1: mas,
0: tô...
1: Elton, sabe por quê?
2: O Elton é vagabundo.
1: Não, sabe por quê? Porque assim, ó, eu vou dar um exemplo pra vocês. Amanhã, no jogo de abertura, com a arbitragem do Wilton Pereira Sampaio, a gente tem a reedição da abertura de 2006. É, de 2010, perdão. Há 16 anos. Cara, eu lembro aonde eu tava. Na... Pô, não.
0: Melhor não
1: pô,
0: falar, então.
1: Não, eu tinha 20 anos.
2: Deva chamar.
1: Tinha 20 anos. Tava saindo do trabalho, Elton.
0: Né? Saindo do trabalho?
1: Saindo do trabalho.
0: E depois, tá, mas saiu do trabalho e foi ver o jogo
2: do
0: onde?
2: Do seu trabalho ou do trabalho período. De alguém?
0: Foi ver o jogo onde?
2: Que tem lugar. Na Deva,
1: primeiro que eu não
2: trabalha.
1: Tenho que falar da minha vida pessoal aqui, eu não tinha nem dinheiro pra sonhar com isso, né,
0: Douglas? Tá, mas você foi ver o jogo
2: mas
0: onde?
2: Mas a lábia...
1: Shopping Miller. Acredita? É, sim, no Shopping Miller. Eu trabalhava na Arena do Esporte à época. E aí, meu horário era até tipo 2 da tarde. Aí saí da Arena do Esporte, fui assistir com amigos no Shopping Miller aquele gol do Tchabalabalá. O gol da África do Sul de 1-1.
2: Só lá na gaveta,
0: rão. Isso, rapaziada, tava África aquele treinada. Rolezinho de tarde, assim, fim de tarde
1: isso,
0: no Miller.
1: Maravilhoso. Ah, era ruim. Não. Quem não tem vitória na sexta-tarde no Miller não viveu, né?
2: Rapaz, então não vivi. Acho que eu tô vivendo.
1: O Elton sabe o que eu tô falando.
2: A risada do Elton entrega ele. Gente, eu tô cercado de vagabundos. Olha só, além do Wilton Pereira Sampaio, o assistente 1 será o Bruno Pires e o assistente 2, Bruno Bosquilha.
1: Sim.
2: O trio de arbitragem para estreia. Entre
1: o Brasil
2: México
1: tem
2: e África do Sul.
1: 9 representantes de arbitragem, gente, 9. No último Mundial eram 7, agora são 9. Tem 3 árbitros e repito o que a gente disse ontem, a gente não pode esquecer. O Wilton fez um jogaço no último Mundial, fez a quarta de final entre França e Inglaterra e o Rafael Claus já foi indicado a melhor árbitro do mundo e o Ramon Abateabel fez a final olímpica. Então, assim, a gente vive, pro contexto internacional, um bom momento na arbitragem.
2: Estamos chegando grave.
1: Aliás, há de se lamentar essas restrições aí dos Estados Unidos, né? Não só contra os iranianos, mas também contra outros. Teve um representante de arbitragem que não foi aceito nos Estados Unidos e aí teve que retornar.
2: Perfeito. Hoje, precisamente, às...
1: 18h52.
2: Um abraço pra você, Gabriel Fronze.
1: Valeu, gente. Estou
0: amanhã, então, vai ter uma relembrada lá no Shopping Miller.
1: Mas aí é quinta-feira e a gente passou do prazo.
0: A gente não vai estar naquele exatamente.
2: E o Gabriel virou pai de família.
0: Ninguém tá falando outras coisas. Eu só tô falando de o ambiente, não tem nada a ver.
2: Mas eu tô falando de ambiente também. Porque depois você virar pai, o ambiente muda.
1: Não, mas, pô, gente...
0: Sim, o parque é o lugar que eu mais frequento.
2: Eu também.
1: Shopping, não. Não, mas assim... Pra quem tinha 12, 13 anos, até uns 14 anos, Shopping Miller, a sexta-feira, era um...
2: Era o point?
1: Nossa senhora.
2: E quem tinha dinheiro pra comprar um McDonald's?
1: Aí era rei. Pra ir no Miller Play ainda, fazer uma graça, era outro negócio.
2: Aquele joguinho de basquete. Olá, minha amiga, vou jogar um basquete.
0: Ó... Convida a rapaziada a passar lá.
1: Boa, vai ser legal.
0: Vai ser legal. O Gabriel fica soltinho nesses ambientes.
1: Não, dá pra jogar um fifinha, né?
0: O Gabriel fica soltinho.
1: Cara. Dá pra jogar um fifinha.
2: Ô, Elton, até daqui a pouco, hoje tem reunião.
1: Exatamente.
0: Vamos ficar aí, né?
1: Valeu.
2: Isso, tá chegando o Desarrete com tarde de papo e música.

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3: Uma e um.
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3: Joinville é a capital nacional da dança, um título que há 10 anos reconhece a relevância da cidade nesta área. Justamente para garantir o acesso à arte da dança, o Instituto Festival de Dança e a Prefeitura têm uma parceria desde 2023 e, a partir dela, alunos das escolas públicas municipais da cidade têm a oportunidade de aprender técnicas de dança. As aulas acontecem no contraturno escolar e são totalmente gratuitas. No total, mais de 1.700 alunos de escolas municipais participam das aulas. A partir de hoje, quarta-feira, começou a terceira edição da Mostra de Dança na Escola. Ela irá promover 8 noites de apresentações com os alunos que estão se preparando e ensaiando há quase um ano. O tema deste ano será Volta ao Mundo e todas as coreografias estarão homenageando países diferentes. Hoje e amanhã, as apresentações serão na Escola Curte Alvino Monique, no bairro Aventureiro. Começa às 7:30 da noite e a entrada é de graça. Na semana que vem, as apresentações ocorrem na Escola Nelson de Miranda Coutinho, no bairro Jarivatuba, nos dias 23 e 25 de junho. Será a vez da Escola Valentim João da Rocha, no bairro Vila Nova, e a Escola Laci Luísa, no bairro Itinga, será palco da Mostra de Dança nos dias 1 e 2 de julho. E acompanhe o Festival de Todos aqui na 89 FM. Tudo sobre o maior festival de dança do mundo.
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7: 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É quarta-feira, 10 de junho. Chove em Joinville, 17 graus.

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3: Seja bem-vindo a mais uma edição do TPM Tarde Papo e Música. Que tarde maravilhosa, chuvosa, pra você comer aquele bolinho de chuva essa tarde com TPM. Ai, que maravilha! E você esteve agora na companhia da Tropa de Elite aqui no 89 Esporte. Sua participação é através do nosso WhatsApp.
4: WhatsApp
3: 991210089. 89 FM, Joinvilense de verdade.
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3: E chegando pra você, Loira do Paraná, Hugo Henrique.
5: Obrigado, Hugo, tamo junto, cara.
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0: 89 FM, Joinvilense, de verdade, começando a sua tarde em grande e maravilhosa companhia no TPM Tarde Pop Música. Simplesmente acontece com a participação de Ana Castela. Imagina Eu, foi com Eduardo Costa, inventor dos amores e receita de amar, Lauana Prado. Te prepara porque tem presente por aqui e a sua participação é através do nosso WhatsApp. Vamos lá então, e a gente tem Fred Pneus há mais de 45 anos rodando com você, levando atendimento, excelente serviço e ó, Guanabara, América, Iriú e Centro aqui pra você. 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Valendo também um cachorro. 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Hashtag XGalchão é o que você vai fazer e vai enviar para o nosso WhatsApp. Também não esquece de colocar o seu nome e seu bairro, tá bom? 991210089. 89
1: 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Diz que é joinvilense, mas nunca pegou o Tupi Norte às 6 da

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4: 89 FM. 89 FM, João Evilense, de verdade, hoje é o seu aniversário. Que dia mais feliz, não é verdade? Bom demais é estar com você aqui, ó. nesta quarta-feira, dia do seu aniversário, você dividindo esse dia tão especial com a gente, a 89 FM. Mas você sabia que quem nasce hoje, no dia 10 de junho, une a mente de gêmeos e a sensibilidade do signo de câncer. Sua emoção é vivida à flor da pele. Você sente a energia ruim dos outros de longe. Seu dom natural é precioso. Tudo que você faz com as mãos é perfeito. Nasceu para o artesanato, para a pintura, para a costura. Gente, é um dom assim que veio com você mesmo. No amor, precisa de um parceiro estável, que escolha suas mudanças de humor, porque você é difícil. Você vai de 8 a 80 em um segundo. E alguém também que valorize aí os seus talentos artísticos. Parabéns pra você nessa data, querida.
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4: Chegando pra você, Mentiras, Paula Fernandes. 1h30, uma boa tarde pra você.

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1: Diretamente de Belo Horizonte, Luan City 2.0. 11 anos.

0: Ambiente Errado foi com Luan Santana aqui pra você na 89 FM Joinville, de verdade, a número 1. Isso mesmo, a mais ouvida aqui da nossa região. Caos de Alguém você também curtiu com Felipe Rodrigo. Brincar de Ser Feliz foi com Gustavo Mioto. 991210089. E ó, lembrando que a gente tem Fred Pneus e X Gauchão, o original do Sul. Tá afim? Hashtag X Gauchão, hashtag Fred Pneus. Pode tentar os dois, não tem problema não. Finalzinho do nosso TPM Tarde Papo e Música. A gente se vê por aqui, a gente se entende. Não há problema pra você, tá bom? 991210089, não esquece jamais, hein? Seu nome e seu bairro é muito importante.
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0: 89 FM, 1h44. 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
6: 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Vamos para a caixa misteriosa. Gente, preste atenção que essa caixa misteriosa, todo dia a gente dá uma dica. É muito importante que você vá anotando para que faça sentido para você, tá bom? Que às vezes pegando uma dica assim solta, você vai ficar meio perdido, mas pode ter certeza que anotando todas, entendendo, ouvindo, você vai sim saber o que há dentro desta caixa misteriosa. E valendo 3 pares de ingressos para você e mais 5 acompanhantes para o pagodinho de sábado de estreia do Brasil, Zeuzeu, na Copa de 2026. Sim, vai ter um telão ao vivo lá do jogo, vai estar rolando. Muita diversão para você depois, certo? Portões abre às 7 da noite no Joinville Square Garden. Então é pra ir, ir com galera e fazer a festa nessa estreia do Brasil na Copa 2026. Vamos então pra terceira dica?

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2: Atenção, rapazes nascidos no ano de 2008, que completam 18 anos em 2026. O relógio está correndo e o prazo final para o alistamento militar obrigatório termina no dia 30 de junho. O processo é totalmente gratuito e pode ser feito sem sair de casa, direto pela internet, no site oficial do alistamento militar. Se você preferir resolver isso de forma presencial, a Junta de Serviço Militar de Joinville atende de segunda a sexta, das 7 da manhã à 1 da tarde, lá no primeiro piso da rodoviária no bairro Anita Garibaldi. Não deixe para a última hora, leve sua identidade, CPF, certidão de nascimento e o comprovante de residência. Ficar em dia com o serviço militar é obrigatório para emitir passaporte, fazer faculdade e entrar no mercado de trabalho. Para mais notícias, continue acompanhando a 89 FM, 2:08. 89 FM. A sua tarde tem nome e é TPM, Tarde Pop Música, Sotisa Hate. E vou ficar com você.

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1: 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É sua tarde na mais ouvida, 89 FM, Joinvilense. De verdade, você curtiu Lá Vai com Maiara e Maraísa aqui pra você. 991210089, hashtag Fred Pneus, hashtag X Gauchão.

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2: 89 FM, 2h24.
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2: Chove em Joinville, 18 graus.

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2: Tá chegando pra você a pancada da semana aqui na 89 FM Joinvilense de Verdade. Sempre um lançamento pra você. Segunda-feira a gente tem aquele papo de música com ele, Arthur Falk Rosa. Aumenta o som e vem com a gente.
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2: Caipira Eu Sou é o mais novo lançamento de Chitãozinho Chororó em parceria com a Revelação Traia Véia. Lançado na última semana, a letra bate no peito com orgulho para dizer que ser caipira é uma identidade de valor, exaltando as origens, a simplicidade, o sotaque e o amor à terra. Está no ar Caipira Eu Sou, com Chitãozinho Chororó.
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0: Tá no carro, tá no trabalho, tá ligadinho com a gente. Você tá na 89 FM, Joinvilense de verdade. Você curtiu aqui conosco, Gosta de Rua com Felipe Rodrigo, Escrito nas Estrelas com Lauana Prado e Proibido Terminar com Gustavo Lima. Isso mesmo, quero mandar um beijo todo especial pra quem está com a gente ao vivo através do nosso WhatsApp.
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0: Beijo pra você, deixa eu ver aqui, a Júlia, a Maria Júlia, finalzinho 5079, beijo pra você, querida. Um beijo todo especial para Andressa. Andresa do Itinga, beijo pra você, querida, também. José Luiz Lemos, do Jardim Paraíso, que também está conosco. Adenilson Poerner. Isso mesmo, São Marcos. Finalzinho 7568 ao final do seu telefone. Beijo pra você. Um beijo todo especial aqui pro Evaldo Simão, que já colocou aqui a sua mensagem. Boa tarde, uma excelente quarta-feira pra todos aí. E aqui é 89 FM, a nossa rádio. Beijo pra você, viu, querida? Obrigado mesmo. Um beijo também todo especial pra você. Cleiton, do Ademar Garcia. Tamo junto no TPM, Tarde, Papo e Música. Beijo pra todos. Obrigada. Hashtag Fred Pneus, hashtag XGalchão é o que você vai fazer e vai enviar para o nosso WhatsApp. Finalzinho do nosso TPM Tarde Pop e Música, tem sorteio.
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0: 89 FM, 2h43.
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0: Chove em Joinville, 17 graus.
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0: 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Largada às 4 da tarde, mais que corrida, viu? É também solidariedade. Parte das inscrições vai para a Rede Feminina de Combate ao Câncer de Joinville. Venha correr pela sua saúde e a do próximo. Corridasdobem.com.br. 89 FM Joinvilense de verdade, chegando previsão do tempo para você para hoje e amanhã. Gente, hoje, meu bem, é chuva, né? Já foi pela manhã, continua à tarde e à noite também continua. Temperatura não passa de 18 graus. Já amanhã, quinta-feira, a boa notícia é que o tempo volta a firmar. A chuva some, o sol aparece entre muitas nuvens ao longo do dia e a temperatura dá uma subidinha, chegando aí aos 21 graus. Previsão do tempo é com 89 FM.
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3: 89 FM 3 e 6.
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3: 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Para mais notícias, continue acompanhando a 89 FM 3 e 11. Você tá curtindo a número 1, a mais ouvida? 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
14: Aí, Júnior, o que será que tinha naquele áudio, hein, meu irmão?
15: César, eu também quero saber, viu?

89 FM, Joinvilense de verdade. Você curtiu aqui, Marília Mendonça, te amo, que mais posso dizer, e não te superei com Pablo. 991210089, esse é o seu WhatsApp preferido, eu já sei disso. E ó, arroba 89 FM Joinville também é o seu Instagram preferido, que a gente sabe. Vai lá e participa com a gente, que tem prêmio lá rolando.

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2: 89 FM, 3:24.
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3: Chove em Joinville, 17 graus.
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3: 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E tá chegando notícia boa. Uma virada histórica e emocionante na ciência do nosso país que enche o peito de orgulho e renova as esperanças na luta contra o câncer. Cientistas brasileiros apresentaram os resultados preliminares da inovadora terapia CAR-T-Cell. O que significa isso? Ela é desenvolvida totalmente aqui no Brasil pelo Hemocentro de Ribeirão Preto, em parceria com o Instituto Butantan. O tratamento revolucionário aí contra o linfoma não Hodgkin atingiu uma taxa de resposta impressionante de 87,5%. Na prática, significa o quê? Significa que quase 9 em cada 10 pacientes graves tiveram uma redução gigante ou desaparecimento completo do tumor. Diante do sucesso, o Ministério da Saúde anunciou nesta quarta-feira, hoje, um investimento de 100 milhões de reais para colocar a terapia no fluxo prioritário da Anvisa e levá-la de graça para o SUS. É a ciência brasileira, gente, salvando vidas com tecnologia de ponta. Para essa notícia, eu dou um super like.
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3: Futuro prometido, sorriso maroto, 3h31. Boa tarde para você.

0: Brasília!
1: É 89 FM, Joinvilense de verdade, fazendo a sua companhia, fazendo a sua rádio muito mais divertida. E assim, ó, fazendo companhia pra você, com Morena, Cleiton Romário, Erro Gostoso, Fagu Simone Mendes, Futuro Prometido, e a gente começou esse bloco com música boa pra você. Daqui a pouco tem Foca na Fofoca pra você também aqui. 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
1: 89 FM, 3:44.
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1: Chove em Joinville, 17 graus.
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5: 89 FM, Joinvilense de Verdade, começa agora pra você, Foca na Fofoca. Comigo, diz a hate aqui.
6: Fofoqueira!
5: Vamos lá então, gente, presta atenção. Preste atenção nessa fofoca, nesta mala que vale mais que o prêmio na loteria, isso mesmo. Às vésperas da Copa do Mundo, Neymar viralizou num vídeo organizando as bagagens, a bagagem ali separando uma seleção de relógios de luxo avaliado em mais de 21 milhões de reais.
6: Corriga!
5: Isso mesmo.
6: Pra quê?
5: Vai levar tudo isso, gente. Vai levar pra Copa. É o verdadeiro significado de ostentação ali. A lista humilha qualquer conta bancária. Tem Patek, que eu não sei, um Patek Philippe de ouro branco e diamantes de 4 milhões. Um Richard Mille, raríssimo, que sozinho custa quase 11 milhões de reais. Tem até a edição limitada do Pantera Negra e modelo inspirado em carro de corrida. E olha que isso, é só uma pontinha da coleção do homem, viu? Para você ter uma ideia, o valor dos relógios paga quase a metade da mansão de 50 milhões onde ele vive com a esposa.
6: Pra quê?
5: Pois então, é isso mesmo. Já pensou você, bonitinho, preocupado com quantas calcinhas, quanta cueca você tem que levar pra Barra Velha? Já pensou num negócio desse? E ó, e Neymar aí, ó, levando os reloginhos dele. Você curtiu Foca na Fofoca.
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1: 89 FM 4 e 4.
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2: Nossa cidade é a nossa casa e cuidar dela é uma missão de todos nós. A Prefeitura de Joinville lançou a convocação para o próximo grande mutirão comunitário contra a pichação na região central. A ação acontece na quinta-feira da semana que vem, dia 18 de junho, a partir das 5h30 da tarde. Se você quer colocar a mão na massa e ajudar a pintar e revitalizar a paisagem urbana do nosso centro histórico, o prazo para se inscrever como voluntário no site da Prefeitura vai até o meio-dia da próxima terça-feira. Pegue o seu rolo de pintura, junte aí os vizinhos e ajude a deixar Joinville ainda mais bonita, limpa, acolhedora e para todos. 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
2: 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Você tá curtindo o TPM Tarde, Papo e Música. Que bom que a 89 FM faz parte da sua tarde. Eu sou Disa Reite.
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2: Você sabia que Henrique e Juliano são irmãos? Embora tenham nascido no Tocantins, a dupla começou a ganhar corpo quando se mudou para Goiânia. No início da adolescência, a grande influência dos irmãos era o grupo de axé El Chan. Eles até competiam em festivais locais, dublando e dançando. Fique agora com Henrique e Juliano cantando a De Garrafa Pior.
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0: PM.
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0: É 89 FM fazendo a trilha sonora da sua tarde. Aqui na Melhor, isso mesmo. Tô com saudade, sim, fui com o Taime Thiago. E um mês e pouco foi Zé Neto Cristiano. E segundo amor da sua vida, Marília Mendonça. A gente vai para um rápido comercial. Opa, que tá engasguei agora. E daqui a pouquinho a gente volta com muito mais para você. 89.
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0: 89 FM 4h21.

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5: Chove em Joinville. 17 graus.
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0: 89 FM, Joinville, de verdade. Você curtiu aqui com a gente, Matheus e Cauã, com a participação de Ana Castela, Ilusão de Ótica e Acaso com Vitor Fernandes. Gente, ó, o convite tá feito aqui pra você. Quero dizer pra você que às 5 da tarde a gente tem o Top 89 com a nossa mais nova voz aqui, o Nando. Isso mesmo, trazendo pra você só as melhores da 89 FM juntinhas, no mesmo horário. É Top 89 com o Nando às 5 da tarde. 89 FM.
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0: 89 FM, 4:41.
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0: Chove em Joinville, 17 graus.
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12: 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A gente vai agora para os prêmios desta tarde. Vamos ver quem levou o presentão aqui no TPM Tarde Papo e Música. Vamos lá então. Quem levou o X Gauchão? Vamos lá. Um cachorrão prensado do X Gauchão foi para você. Aline Cristina, Guanabara, finalzinho 9975. Parabéns, Aline. E quem levou o rodízio nos quatro pneus, check-up em 30 itens de segurança, mais calibragem com nitrogênio e mais cristalização do para-brisa, hein? Presentão da Fred Pneus há mais de 45 anos, rodando com você. Angélica Amaral, bairro Itinga, 5543 ao finalzinho do seu telefone. Parabéns, Angélica. Obrigada pela sua participação. Tô entrando em contato agora com a Aline e com a Angélica e vou explicar através ali de uma mensagem como retirar o seu prêmio.
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1: 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E assim a gente finaliza a TPM Tarde Papo e Música pra você, com Saudade da Minha Vida, com Gustavo Lima. Isso mesmo, a gente vai ficando por aqui. Obrigada pelo seu carinho, obrigada pela sua companhia. Amanhã a gente se encontra 1 da tarde após 89 Esportes. Sabe quem tá vindo agora? O Nando, no Top 89. Que todos tenham um excelente fim de tarde.
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4: 5 e 1.
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1: 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Oi, gente. 89. Ai, ai, ai, cheguei feliz da vida junto contigo. Nessa tarde mais que gostosa. Eu sou Nando, te faço companhia aqui agora.
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1: Muito que bem, senhoras e senhores, uma ótima tarde pra você. Hoje, 10, quarta-feira, 10 de junho de 2026, eu sou Nando, te faço companhia até as 9 da noite. Hoje tem música boa pra você também, curtindo a sua tarde, no seu finzinho de tarde. Você que tá aí de boa, tá aí curtindo. Ei, ai, ai, que chuvinha, hein? Ô, tempinho bom, né? Pra você ficar em casa de boa, ouvindo 89. Sabe quando você fica aí só ouvindo 89? É, eu sei. Embaixo da cobertinha aí. Da mantinha. Embaixo da mantinha. No sofazinho. E aí, você tá de boa nessa tarde? Como é que tá aí o seu dia? Foi de boa também? Que bom ter você aqui na programação da 89. A Joinvilleense de verdade. E agora, tá na hora de você conferir as mais legais, as tops. As tops aqui da 89. Música boa pra você não desligar o rádio de jeito nenhum. Só pra começar, ó. Tem ele, Guilherme Binuto, aqui, ó. Ah. Não.

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8h39, Genvilense de verdade, eu sou da Ana Castela, olha onde eu tô no nosso top, a top aqui da 89, top da 89, música da Ana Castela lançada da parte do álbum Let's Go Rodeio. Essa música é boa demais, hein? É boa demais, e você só ouve música boa aqui na 89, e sabe como é que você faz pra você mandar o seu oi pra todo mundo? É só participar no nosso WhatsApp, tá bom? 991210089, participe, manda sua mensagem, seu oi, seu alô pra todo mundo. Já volto! 89.

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2: 89, 5 e 22.
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2: Tempo nublado e a temperatura em 16 graus.
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7: Previsão do tempo para você. Hoje ainda é a noite com muita chuva, né? Com algumas chuvas em certos locais da nossa região. A previsão para amanhã. Atenção, amanhã muda muito, né? Porque é sol com muitas nuvens durante o dia e períodos de céu nublado. Noite aí com algumas nuvens também. A mínima de 17 graus e a máxima, sabe quanto? 21 graus! Vai estar um pouco mais quentinho do que hoje. E a gente esquenta o seu dia, sua tarde, o tempo todo. Para você que ouve a gente em toda a região, seja bem-vindo. Uma ótima tarde para você. 89 FM. Joinvilense de verdade. E aqui continua o nosso top 89. O nosso top é o seguinte. São música boa, são várias músicas, mas ó, é uma seleção de música que você canta. Eu tava cantando antes daqui. Agora, com essa que vem agora, vou te falar, hein? Essa música fez parte aí do projeto Acústico Magia das Estrelas. Eu tô falando de Zé Neto e Cristiano. Essa música, resumindo, é muito boa. Então canta comigo aí, viu?
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1: 89, gente, nesse de verdade, o som aí do Bruno e do Barreto com Country Beat, gerente do Secret aqui no Top 89, também Arrependidaço com Ferrugem, essa música é demais, hein? O Zé Felipe Cana Castela teve por aqui também, Luan Santana com Léo Foguete, é muita música pra você que tá curtindo, ouvindo a gente em alto e bom som, curtindo as melhores músicas, quer mandar alô pra alguém? Aproveita, participa aí no nosso WhatsApp no 991210089, já pede a sua música já pra depois no nosso ouvinte.com, sabia disso? Porque daqui a pouco você fica bem informado, daqui a pouco tem Joinville em Foco com Marco

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2: 89, 5:44.
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2: Tempo nublado, temperatura 16 graus.

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0: 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Estamos de volta com o Top 89, as melhores músicas para você que tá aqui, ó, sintonizado, ouvindo no seu carro, em casa, no trabalho. Uma ótima noite para você, já é quase noite, né? Daqui a pouco tem Joinville em Foco com as principais informações para você ficar bem informado com o Marco Aurélio Braga, também o nosso querido Gabriel Fronzi trazendo as novidades do esporte para você. Muita informação para você que gosta de ficar bem informado. E aqui continua
1: Não se diminua
0: Marília Mendonça. Saber.

0: gastou dinheiro à toa, né?
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1: Fala pra mim, vai.
0: Pra quê? Eu sou do Murilo, Rufi, saudade, saudade estranha. Ó, as melhores músicas pra você no Top 89, volta amanhã às 5 da tarde, hein? Vem aí o Joinville em Foco com o Marco Aurélio Braga. E depois eu tô de volta com o 20.com, porque tem prêmios pra você. É isso mesmo, tem prêmios, hein? Muitos prêmios pra você que ouve a gente e sempre tá sintonizado aqui na programação. Fique bem informado, já já eu volto a partir das 7 da noite com o 20.com. Oi, meu querido, tudo bom? Firme e forte? Ai, ai.

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0: Boa tarde, Joinville. Boa tarde, toda a região norte de Santa Catarina. Boa tarde, ouvintes da 89 FM. Os mais ligados, os mais atentos da rádio em Joinville e em toda a região. Agora, às 6 horas e 6 minutos, está começando o Joinville em Foco, com muita informação e comentários com credibilidade, que você só ouve aqui na 89 FM, a líder de audiência, a número 1 da rádio. A número 1 da sua rádio aqui em Joinville. Vamos lá, vamos começar a trabalhar com as principais notícias e os giros pelas notícias aqui de toda a região norte de Santa Catarina. Eu, Marco Aurélio Braga, estou muito feliz, hein? Estou muito feliz hoje por estar na sua companhia, porque estou junto com você até às 7 horas da noite. Vamos juntos nesta quarta-feira, 10 de junho de 2026. Véspera de Copa do Mundo, hein? Olha, amanhã nesse horário já tá, a bola já tá rolando. E falta pouco também para a estreia da seleção brasileira. Você que está aí se programando aí para ver a Copa do Mundo. Onde vamos assistir a Copa do Mundo, hein? Vamos assistir na casa da sogra? Vamos assistir na casa do sogro? Vamos assistir lá em casa juntar rapaziada? Agora começa a programação, hein? É todo mundo se agitando aí para assistir a Copa do Mundo, para juntar aquela rapaziada. E agora com o friozinho, o pinhão, a pipoca, aquela coisa toda. É, porque os jogos são sábado, né? O jogo do Brasil, o Brasil estreia no sábado. É bom, hein? Sábado, aquele jogo aí mais final da tarde, que é o jogo do Brasil, olha aquela beleza, e o segundo jogo é uma sexta-feira, 9:30 da noite, hein? Aquele sextou, Brasil e Haiti. Agora na estreia, Brasil e Marrocos, 7 horas da noite, é o jogo. Olha, nesse momento aí, um pouquinho antes das 6 horas da tarde, você imagina o que estava passando pela zona sul da cidade de Joinville. Eu só tenho uma dica para falar para vocês. É ele mesmo, né? Passou o trem. Tá aí ele. Demorou, mas chegou. É, o trem aí, pô, vem nesse horário, né? Esse horário complicado aqui em Joinville. Olha, chovendo, o pessoal querendo chegar em casa, querendo aí para os seus compromissos aí agora no final de tarde, e você tá saindo de casa ou saindo pro terceiro turno, né? Fazendo suas obrigações, tentando chegar em casa, principalmente, né? Depois de um dia inteirinho de trabalho, e imagina o que tá passando pela zona sul da cidade, ali na rua São Paulo, o trem passando e atrapalhando a vida inteirinha do joinvilense aí nesse final de tarde, início de noite. Complicado, né? Olha, e o trem é um investimento de 600 milhões de reais, uma informação que foi buscada lá em Brasília pelo vereador Lucas de Souza, do Republicanos, que foi a Brasília, fez uma reunião com os técnicos do governo federal e falaram que o projeto está pronto, hein, para o desvio, o contorno ferroviário, mas precisa ir para o orçamento da União, e esse orçamento, esse projeto nunca foi para o orçamento, ninguém pegou o projeto embaixo do braço e levou aí para botar no orçamento. São 600 milhões de reais para tirar esse projeto do papel, tá lá em Brasília paradinho. Tem que ver quem é que tem a boa vontade de ir lá e tirar lá da gaveta e colocar esse projeto em operação. Até porque o contorno ferroviário, há uns 10 anos atrás, já era pauta. Tanto que aquele símbolo do desperdício do dinheiro público na estrada que vai para as praias lá em São Francisco do Sul, pegando a 280, quando você entra à direita ali depois da Havan para ir lá para Enseada, para Praia Grande, para Itaguaçu, enfim, para o Capri. Aí pega aquela estrada, tem lá uma que chamam de mesa de sinuca gigante. Aquela mesa de sinuca gigante era o viaduto, a estrada passaria por cima e o trilho do trem por baixo. Ficou lá, não saiu, e agora tá lá o símbolo do desperdício de dinheiro público. Você que vai para o litoral aí final de semana, vai para São Chico, curtir o final de semana, você olha todo dia ali e fala assim, ó, nosso dinheiro jogado no lixo, e agora querem botar abaixo, não sei quando vou colocar, não tem data ainda, mas querem destruir aquele monumento. É, e outra questão que hoje no programa Ponto de Partida pegou fogo, hein? A população tá ficando revoltada é com a BR-280, hein? Muito trânsito na BR-280 e nesse momento os gráficos já mostram, hein? BR-280 completamente parada, congestionada até o canal do Linguado, que é outra obra que não temos força política para tirar do papel e fazer a duplicação. E temos ouvinte na linha, hein? E ouvinte tem prioridade aqui no jornalismo da 89 FM.
1: Boa noite, Marco. Boa noite, Jonathan Marques e ouvintes 89. Pois é, eu queria saber se tem alguém para explicar o porquê aquele alargamento imenso na divisa de Porto Grande com Araquari. Era para ser uma passagem para pedestres e ciclistas, mas o que eles fizeram ali é um absurdo, um gasto de material desnecessário. Alguém poderia me explicar o porquê daquele alargamento imenso naquela região? Forte abraço.
0: Joinville em foco. Forte abraço e obrigado pela manifestação. Eu não sei, eu vou procurar essas informações aí, esse alargamento ali. Olha, pelo que. Olha, eu não vou chutar aí, mas me parecia ser até uma obra da duplicação da BR-280. E não estou ironizando, estou falando sério mesmo. Que ali seria uma continuação da duplicação, que não saiu do papel, tem uma parte que foi feita ali, pelo menos uma base, enfim. Mas assim, eu vou trazer essa informação aí para o nosso ouvinte. É uma boa interrogação. O que foi feito ali, se alargaram, se é para se. Lista, o que que era? Eu vou atrás dessas informações aí ali no Porto Grande, né? Nas mediações do Porto Grande na BR-280. Obrigado pelo toque, eu vou atrás. Só não vou passar informações imprecisas aqui para os nossos ouvintes aqui, que a gente traz a informação, a gente faz aqui algumas ironias aqui sobre as questões da cidade, mas a gente traz as informações mais precisas aí para você ter a opinião correta nesse final de tarde. É que às vezes o ouvinte tem dúvidas, é o que eu sempre digo, nossos ouvintes são nossos olhos e a nossa voz pelas ruas da cidade. Se você quer participar, liga aqui, mande a sua mensagem, ligue não, mande a sua mensagem por texto ou por áudio para o WhatsApp da 89 FM. É, bote a sua mensagem aqui no WhatsApp, eu estou de olho, hein? Estou de olho aqui para botar a sua mensagem no ar, para você aí que está. Olha aqui, a ponte próxima à entrada que vai para o cemitério municipal. Olha aí a fila, hein? É a fila aqui em Joinville, muito congestionamento nesse final de tarde, até porque está chovendo, hein, gente? Cuidado aí, cuidado com o trânsito, vamos devagar, pista molhada aqui em Joinville. Olha, antes de entrar, a gente tem muita notícia hoje, hein? Teve assassinato ontem aqui em Joinville com perseguição no bairro Jardim Paraíso. Você ouviu aqui no Joinville em Foco. Nós vamos trazer mais detalhes também sobre essa ocorrência, mas vou falar também do clima, hein? Olha, o tempo aqui em Joinville, temperatura nesse momento 17 graus, teve a máxima de 19 aqui em Joinville, mas choveu o dia inteiro, hein? A chuva, tempo fechado realmente aqui na maior cidade do estado e em toda a região. Amanhã a previsão é dar um tempo, hein? A chuva vai dar uma trégua, temperatura máxima de 21 graus, sol aí entre nuvens, vai estar um tempo nublado, mas a chuva vai dar uma trégua, mas sexta-feira volta a chover e tempo fechado no sextou. É, e vamos passar outros dados também da pesquisa. Saiu pesquisa eleitoral aí, hein? Pesquisa eleitoral tanto para o governo do estado, pesquisa do governo do estado, mas também pesquisas nacionais, hein? Está mostrando aí a realidade, o retrato do momento aqui no Brasil dos pré-candidatos à presidência da República. Mas vamos para o intervalo comercial. Eu volto depois falando disso, falando de outros assuntos e falando principalmente das notícias aqui de Joinville e região. Voltamos já.
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1: Agora às 6h16.
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0: Muito bem, agora 6 horas e 20 minutos, 6 horas e 20 minutos aqui em Joinville. Muito obrigado pela audiência, você que está aí pelo centro da cidade, você que está circulando pelos bairros também aqui de Joinville, no trânsito aí, enfrentando, voltando para casa, ou você que já chegou em casa também, está tomando aquele cafezinho aí, se preparando aí, organizando a vida para amanhã começar tudo de novo na quinta-feira, nessa quarta-feira chuvosa aqui na maior cidade do estado. Você que está em toda a região, hein? Toda a região ligada. Você que está também aí em São Francisco do Sul, Araquari, Barra do Sul, ou São João de Itaperu, Piçarras, Barra Velha, Garuva, Itapuá, também mande essa mensagem aqui para 89 FM. A gente também coloca no ar aqui os problemas e as questões aí da nossa região, que também influenciam, obviamente, aqui em Joinville. Olha, o pessoal que já está no YouTube da 89 FM, opa, deixa eu ligar aqui, ah, agora sim. Você que está no YouTube da 89 FM, muito obrigado. O Adriano, hein? Impossível ser da duplicação, pois a segunda pista está do outro lado da rua. Está se referindo ao bloco anterior, quando eu falei que ia descobrir o que é esse alargamento aí, essas mudanças que fizeram na 280. Aí o Adriano está dizendo aqui que está ligadinho. Obrigado, Adriano, aí pela audiência. Impossível ser a duplicação, pois a segunda pista está do outro lado da rua. É, foi alguma mudança ali, pode estar envolvendo a prefeitura também de Araquari. Olha, nós temos ouvinte na linha, tem prioridade e o ouvinte é o número um. Colocamos lá.
1: Oi, boa noite, tudo bem? Aqui é o Osnildo do Araquari. Hoje pela manhã eu escutei aquela moça falando sobre o trânsito na BR-280 e agora também o trânsito de novo. Enfim, é de manhã, de tarde, de noite, que ele não para. Se eles fizessem a duplicação da 280, do início do trevo do Itinga até pelo menos na entrada da Barra do Sul, ou um pouco mais ali, até perto daquele linguado, primeiro linguado, depois pensaria o que iria fazer lá pra frente, fazer uma ponte, não ia fazer, que queria, enfim, entendeu? É, se muda o trilho, se não muda o trilho do trem, enfim, mas esse trecho do Itinga até na entrada da Barra do Sul é terrível, é insuportável. A gente que mora aqui, é complicado tu conseguir atravessar uma rua ali, a BR.
0: Sim.
1: Porque em vez deles fazerem a passarela, eles fazem lombada na frente daquela escola ali. Ali tem que ter uma passarela. Na 280, nesse trecho, tem que ter pelo menos umas 3 passarelas. Aí ajudaria. E duplicar. Do trevo de Itinga até na entrada da Barra do Sul. O trânsito ia melhorar assim um 80%. Valeu, Osnildo de Iraquari.
0: Joinville em foco. É, o Osnildo de Iraquari tem razão, hein? Aí eu concordo com ele. Se precisasse pelo menos essa parte, que é a parte que tem maior fluxo ali, que estão as empresas também, tem muita caça. Também aumentou ali o entorno, né, da vizinhança da BR-280. Mas se fizesse só essa parte ali do trevo, ali do rotatório que vai para o Itinga, que vai para 101, que vai em direção a Jaraguá do Sul, até o canal do Linguado, até ali a entrada de Barra do Sul, já ia dar um adianto, hein? Porque depois até anda, né? Mas acontece o seguinte, né? O que vai fazer com o canal do Linguado depois é outras coisas. Se vai abrir, se vai ter ponte, se vai ter túnel, o que vai ter, que não se define até agora. Mas enquanto não se define isso, não sai nenhum edital da duplicação da BR-280. E aí a população, como eu sempre digo, né? É um risco de segurança, né? Para a população de Araquari, de Barra do Sul, de São Francisco do Sul e de Joinville, que trabalham, que se movimentam aqui pela rodovia, e também, principalmente, para a economia, né? A gente tem prejuízo para Araquari, prejuízo para o Porto de São Francisco do Sul. Eu já conversei com empresários, inclusive com investidores de São Francisco do Sul, não faz muito tempo, e eles falaram: Marco Aurélio, o grande problema de a gente investir no Porto de São Francisco do Sul, até do setor imobiliário, hein? Está crescendo aí Piçarras, Itapuá, e não cresce o setor imobiliário dos grandes prédios, dos grandes empreendimentos, não vão para São Chico, não vão para São Francisco do Sul, porque não dá, não tem esse fluxo. As pessoas não querem investir em São Francisco do Sul, em Barra do Sul, por causa da BR-280. Que é um caos total, como é que o pessoal vai morar, vai trabalhar, vai se locomover? Então, enquanto não tem uma via alternativa, uma duplicação, fica muito difícil e é prejuízo na certa ali para a região aqui de Joinville. Olha, ligadinho também no 89 FM, o Germano Miller, hein? O Germano Miller, que é de Curitiba, tá ouvindo a 89 FM, hein? É cunhado do Jackson. O Jackson diz, agora ele paga picanha. É, me convida, né? E eu falo, o pessoal tá querendo aí, tô querendo que eu mande um abraço, mas na hora da picanha ninguém me convida. Olha, importante, olha só, hein? A Alesc, a Assembleia Legislativa de Santa Catarina, aprovou a Lei Orelha para punir pais de crianças e adolescentes que maltratarem animais. O texto altera o Código Estadual de Proteção aos Animais e prevê a punição mais severas em caso de lesão grave, morte do animal e o emprego de crueldade extrema. A Assembleia Legislativa aprovou essa lei hoje à tarde, que é o projeto de lei que aumenta a penalidade administrativa caso de maus tratos aos animais aqui no estado de Santa Catarina. A proposta é de autoria do deputado Mário Mota, do PSD, e segue agora para a votação da redação final antes de ser encaminhada para a sanção do governador. Foi batizado de Lei Orelha, essa iniciativa que altera o Código Estadual de Proteção aos Animais. O cão Orelha, como você sabe, foi encontrado morto em Florianópolis, deu uma grande repercussão, possíveis maus tratos, não conseguiram provar absolutamente nada, julgaram ali os adolescentes como se tivessem matado o cão, e até agora em volta de suspeitas, né? Muito estranho ali a morte do cão Orelha, o cão comunitário que vivia na Praia Brava, em Florianópolis. E o Mário Mota está querendo a CPI do Cão Orelha, né? Para investigar melhor esse caso aí envolvendo essa morte desse animal que repercutiu no Brasil inteiro. 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

Olha, e você que é concurseiro, você que quer aí um emprego no setor público, a Câmara de Vereadores de Joinville abriu um concurso público, hein? Abriu concurso público para vagas com salários de até R$ 9.800. O documento aí sobre, né, esse concurso público, o edital, foi publicado na segunda-feira, dia 9, e prevê vagas imediatas, além da formação de cadastro reserva. Ao todo, o concurso oferece oportunidades para o cargo de consultor técnico legislativo, controlador interno, procurador e secretário legislativo. As três funções de nível superior têm remuneração de R$ 9.828 para uma jornada de 30 horas semanais. Já o cargo de secretário legislativo exige ensino médio completo e oferece salário de R$ 5.746. Segundo o edital, há uma vaga imediata para cada cargo, além do cadastro reserva. Servidores também poderão receber auxílio alimentação, que é de R$ 726, conforme a legislação municipal. É que o concurseiro, né? As provas objetivas estão marcadas para o dia 16 de agosto aqui em Joinville para o cargo de ensino médio e ensino superior, exceto aí de procurador. O exame terá 50 questões distribuídas em língua portuguesa, raciocínio lógico, legislação municipal e conhecimentos específicos. As inscrições podem ser realizadas de 17 de junho e 16 de julho exclusivamente pela internet. Então, de 17 de junho a 16 de julho, tem as inscrições, podem fazer as inscrições pela internet. A taxa são de R$ 130 para o nível médio e R$ 150 para nível superior e tudo no site da organizadora do concurso, que é concursos.furb.br. Vou repetir, hein? concursos.furb.br. Bom salário para trabalhar na Câmara de Vereadores. Bom salário. Olha, teve um crime violentíssimo ali no bairro Jardim Paraíso, um assassinato aí com imagens fortes que circularam nas redes sociais e também alguns veículos de comunicação, alguns portais de notícia divulgaram aí, de notícias, né, divulgaram aí essas imagens, imagens do flagrante aí do assassinato do barbeiro Paulo Sérgio da Silva Caetano, de 29 anos, na tarde de ontem, hein, que mostraram os dois suspeitos. Eles usavam uniformes de uma empresa que estava fazendo obras, uma empreiteira que fazia obras ali no bairro Jardim Paraíso. Eles entraram no estabelecimento comerciais com as vestimentas aí de trabalho, que seria uma espécie de disfarce. É o que afirma aí a Delegacia de Polícia Civil, que está investigando o caso. O delegado que investiga é o experiente delegado Dirceu Silveira Júnior. E o Dirceu está monitorando esse caso para tentar. Os dois homens foram presos. Teve uma grande aí operação da polícia depois desse assassinato, perseguição. Eles saíram em moto em alta velocidade, abandonaram a moto, pularam o muro, foram mordidos pelo cão do vizinho lá, acabaram prendendo os dois homens. Um deles ficou ferido, foi levado para o hospital, mas já se encontram no presídio regional de Joinville. Agora a polícia tenta descobrir quais foram as razões para a morte desse barbeiro. Olha, o crime complicado, eles entraram atirando na barbearia, era gente se atirando para tudo que é lado. 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

Olha, e uma notícia nacional aí é a redução da maioridade penal. Foi notícia hoje, hein? A Comissão de Constituição e Justiça da Câmara dos Deputados aprovou uma proposta aí de emenda constitucional que reduz a maioridade penal. E agora o que, que vai acontecer, né? Adolescentes de 16 anos, não mais 18, a redução da maioridade penal passa de 18 para 16 anos, hein? E cabe agora uma série de discussões, os deputados precisariam aprovar aí em dois turnos, já passou pela Comissão de Constituição e Justiça, que estabelecer aí a maioridade penal para 16 anos em casos de crimes hediondos e crimes violentos. Essa é a mudança na lei penal aqui no Brasil, que reduzindo e está causando debate, hein? Tem gente a favor, tem gente contra e está passando na Câmara dos Deputados neste momento.

0: É, e a votação na Comissão de Constituição e Justiça foi até, de certa forma, e teve folga, né? Foram 44 votos favoráveis contra 18 votos contra. E a PEC foi o único item da pauta da reunião desta quarta-feira, com a aprovação do parecer e a tramitação do texto. Agora cabe ao presidente da Câmara, Hugo Mota, criar uma comissão especial para debater o conteúdo da proposta, que depois vai para plenário. No plenário, precisa no mínimo de 308 votos dos deputados em dois turnos de votação. Vamos para o intervalo comercial, voltamos daqui a pouco e vou falar de pesquisa, hein? Teve uma queda do Flávio Bolsonaro, uma subida aí do candidato Renan dos Santos, Lula continua liderando, mas está preocupando, acendeu a luz amarela na campanha do Flávio Bolsonaro em mais uma pesquisa que mostra os reflexos aí daquela escuta ainda do Banco Master. Mas são as pesquisas é um retrato do momento. Nós falamos mais depois do intervalo comercial, fique com a gente.
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0: Agora 6h33.

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Agora, 6 horas e 36 minutos, estamos de volta com o Joinville em Foco. Muito obrigado pela sua audiência, você que está no trânsito em Joinville. Eu sei que o trânsito está complicado, gente, tem que ter muita paciência, mas você aí está ligadinho na 89 FM para chegar bem informado nos seus compromissos agora e no final da tarde, início da noite. Agora, início da noite, caminhando aí, a gente está aí deixando você sempre bem informado com as notícias que serão destaques aí nos principais jornais da noite. Você vai ouvir muito aí falar dessa aí da redução da maioridade penal, das questões aí dos crimes que aconteceram aqui em Joinville, a pesquisa eleitoral que está saindo aí para a disputa presidencial, que está mudando aí o cenário aqui no Brasil inteiro, e tem alguns pontos em alerta, né? Alerta total. Olha, e vai começar as festas juninas. Eu falei aqui, ó, tem a festa junina no centro da cidade, que aconteceu o final de semana passado, vai acontecer de novo esse final de semana, bem aqui no centro, aquela coisa toda, o arraiá, e agora tem das escolas, né? Eu sempre falo aqui, as escolas que são legais, hein? 132 festas juninas e julinas serão abertas aí para a comunidade na rede municipal de ensino, hein? Vai começar as festas juninas aqui nas nossas escolas, tanto no Centro de Educação Infantil, o CEIS, como nas escolas da rede municipal de ensino. Realizarão os tradicionais eventos de São João até o fim de julho. Ao todo, serão 132 festas juninas e julinas abertas aí a comunidades nas unidades escolares aqui de Joinville. Os eventos ocorrem principalmente aos sábados e fazem parte do programa Viva Escola, desenvolvido aí pela Secretaria da Educação. As primeiras festas da programação da Rede Municipal de Ensino ocorrem sexta-feira agora, hein? Já dia 12, no CI Beija-Flor, no Petrópolis, e tem também no Parque Guarani e nas escolas Arinor Vogelsanger, no bairro Vila Nova, e na Batozar Buschli, também no Parque Guarani, e na Heriberto Hilsen, no Boa Vista. Olha, tem festa aí que não acaba mais, hein? As festas juninas já começam na sexta-feira. Já no sábado, outras 34 unidades escolares vão realizar aí para a comunidade escolar em diversos bairros aqui do município. Quer saber a programação para aparecer lá na escola, lá comer um pinhão, comer uma pipoca? Tá tudo no site da Prefeitura de Joinville. Lá você pode ver toda a programação das escolas. Eu vou, numa escola eu vou. Vou lá, olhar lá as apresentações, comer um pinhão, comer uma pipoca e depois vou embora para casa, né? Sexta e sábado, hein? Olha, o dia inteiro.

Essas são as programações culturais aqui em Joinville, também no final de semana. E hoje tem aí programação cultural também nas escolas. Falando em escolas, tem programação cultural e principalmente de dança. Olha só, hein? Vai ter aqui dança nas escolas aqui em Joinville. Um roteiro bem legal que é toda quarta e toda quinta-feira que está sendo realizado aqui em Joinville.

0: Olha, nós temos ouvinte na linha tem prioridade, a gente coloca no ar.
1: Boa noite, tudo jóia? David, do bairro Aventureiro.
0: Opa.
1: Cara, um ponto aqui de exclamação. É, tem um ponto do trânsito que vocês vivem comentando, mas também queria trazer a questão dos bairros, cara. Principalmente o bairro Aventureiro, que tem de roubadeira de portão, cara. Estão roubando um portão, tá uma zona do bairro Aventureiro. Não sei se tu tens alguma informação sobre isso. Estão roubando tudo, cara. Não dá pra dar bobeira. Pula o muro, pega bicicleta. Tá uma zona esse bairro Aventureiro. E, cara, quase não se vê a polícia na rua. Complicado, né, cara? Tem que resolver tudo em casa, no facão daí. Pular pra dentro de casa tem que ser talho facão mesmo, já que...
0: Calma, cachorro.
1: Corte de arma também é difícil de ter.
0: Cachorro. Joinville. Olha, o que o nosso ouvinte tá trazendo agora, tá trazendo um caso do bairro Aventureiro, hein? Eu tenho falado muito aqui no programa, já repeti várias vezes, que é o furto de portão, principalmente no bairro Fátima. A gente tem imagens, a gente recebeu imagens de gente que tá saindo dos ladrões, roubam o portão e saem com o portão nas costas, portão de garagem, portão de alumínio, e leva o portão de garagem, leva a grade do lixeiro, e agora esse nosso ouvinte tá falando que no Aventureiro é a mesma coisa. Então é uma situação que está acontecendo em vários pontos da cidade, de ladrões na madrugada levando o portão e levando embora, como se não tivesse segurança, não tivesse nada. E o nosso ouvinte aqui está dizendo aí, a sensação de insegurança. O pessoal está pegando os postes e saindo, os postes não, né? A grade do portão das casas e sair caminhando. Fora o roubo de fio aí dos postes, agora sim. E a escuridão que está no Eixo Sul, hein? Emendando outro problema que está chegando aqui nos microfones da 89FM com muita frequência. É a escuridão do Eixo Sul. Você que está passando agora, e o nosso ouvinte ontem falou o seguinte: Marco Aurélio, passa aqui criança, mulher caminhando, gente de bicicleta no Eixo Sul e completamente escuro, completamente escuro. Como não tem muita residência ali, então a pessoa não está ligando para o call center ali da empresa para resolver. Então está ligando para a imprensa, está ligando aqui para 89FM, está ligando para o ponto de partida, está ligando aqui para o Joinville em Foco para a gente resolver essa situação. Pelo menos alertar, né? Alertar aí a prefeitura. Que tá escuro lá o Eixo Sul, na zona sul da cidade, um local muito movimentado e completamente escuro. Segurança zero para as pessoas. E esse ouvinte alerta uma outra questão. Agora a questão no Aventureiro, o pessoal levando o portão das casas. Aí o nosso ouvinte faz uma observação: como é que nós vamos resolver isso aí, né? É cachorro, né? Eu vou dizer outra coisa que ele disse aí, que é usar da violência, aí vamos com calma, né? Olha, falando nas questões que eu falei de dança e de cultura aqui nas nossas escolas, Joinville, que é a capital da dança, está garantindo aí a dança pelo menos nas escolas. Uma parceria entre o Instituto Festival de Dança e a Prefeitura, tem uma parceria desde de 2023, hein, que os alunos da escola pública municipal e também aí têm oportunidade de aprender as técnicas da dança, e as aulas acontecem no contraturno escolar totalmente de graça. São 1.700 alunos das escolas municipais que participam dessas aulas. E hoje e amanhã, quarta e quinta-feira, vai ter a mostra Dança na Escola. E o tema é Volta ao Mundo. Todas as coreografias estão homenageando aí os países. Então, hoje e amanhã, as apresentações serão na escola Curte Alvino Monique, no bairro Aventureiro. É aberto ao público, de graça. Você pode dar uma olhada. Daqui a pouquinho começa, hein? Na escola Curte Alvino Monique, no bairro Aventureiro. E tem aí a mostra de dança na escola, com o tema Volta ao Mundo. As apresentações começam às 7h30 da noite, entrada de graça. E na semana que vem, para você já se programar, as apresentações acontecem na Escola Nelson de Miranda Coutinho, no bairro Jaribatuba, também às quartas e quintas-feiras, 7h30 da noite. Aberto à comunidade, pode ir lá para ver o pessoal dançar. Olha, e outro assunto aí é a pesquisa Quest, que saiu hoje aí mostrando o Renan dos Santos, o Caiado, o Zema e o Aécio Neves embolados ali na terceira colocação, mais longe de Flávio Bolsonaro na disputa pelo voto anti-Lula. Na direita, não bolsonarista, o candidato do Missão, o Renan dos Santos, que começa a ser surpresa, foi o segundo nome mais mencionado, com 11% das intenções de votos, atrás do senador do do PL. Então tá crescendo a campanha aí do Renan dos Santos, que nós já falamos aqui, hein? Já falei várias vezes do Renan dos Santos. É um candidato que tá pegando esse público mais jovem, é um outro discurso, um discurso antissistema, né? Do Partido Missão. Tá sendo interessante a campanha dele para você observar. E a pesquisa da Quest, divulgada nessa quarta-feira, mostra a corrida presidencial contínua e polarizada entre o Lula e o Flávio Bolsonaro, entre o PT e o PL. É que a disputa é entre os nomes que tentam emplacar uma alternativa de terceira via, aí essa turma aí tá tudo embolado. O Renan dos Santos do Missão, que agora aparece na frente numericamente do Romeu Zema do Novo, com 3% das intenções de votos, empatado com o Ronaldo Caiado, do PSD, ex-governador de Goiás. O Aécio Neves, que surgiu agora do PSB, conhecido Aécio Neves, foi incluído pela primeira vez na pesquisa dos pré-candidatos e agora tem 2%, o mesmo que tem o Zema, ex-governador de Minas Gerais. E o Joaquim Barbosa, do DC, partido DC, ex-ministro do Supremo Tribunal Federal, foi citado por 1% dos entrevistados. Então, só consolidando, Lula lidera com 39, Flávio com 29, Renan com 3, Ronaldo Caiado com 3, Aécio Neves com 2 e o Romeu Zema também com 2%. E no segundo turno, como é que ficaria? Olha, o Flávio Bolsonaro deu uma queda de abril até agora. Ele estava com 42% em abril, estava na frente do Lula, que tinha 40%, mas o Flávio caiu de 42% para 41% na pesquisa de maio, e na pesquisa agora de junho foi a 38%. Então caiu de 42% a 38%, e o Lula passou de 40% para 44%. Então agora, nessa última pesquisa, o Lula lidera de 44% contra 38 do Flávio Bolsonaro. Já do Lula contra o Renan dos Santos, esse rapaz aí que está a sensação dessa eleição, passou de 24% em abril para 31% agora em junho. Subiu e subiu bastante. E o Lula permaneceu com 45%. Então o Lula venceria ele de 45% a 31%. E eu, a minha experiência em pesquisa, digo o seguinte: o Renan dos Santos está com um viés de crescimento. Ele vem crescendo na pesquisa, toda pesquisa ele cresce um pouquinho. Enquanto o Lula está numa instabilidade, não sai dos 45% contra vários candidatos. Contra o Flávio Bolsonaro, por exemplo, ele tem 44%, contra o Renan, 45%, contra o Romeu, o Caiado, também 45%. Então o Lula não sai do patamar de 45%. O Ronaldo Caiado, por exemplo, tem 35% contra o Lula. O Zema também, o Lula com 45% no segundo turno, contra 35% do Romeu Zema, está batendo nesse teto aí, 45% a 35% contra vários candidatos. Então a campanha está aberta e ninguém pode cravar aí quem será o vencedor em outubro. Agora sim, vamos para o intervalo comercial, voltamos daqui a pouco e vamos falar de esporte. E esporte é com o Gabriel Fronzi, vamos falar que amanhã tem Copa do Mundo, começa a Copa do Mundo nos Estados Unidos, México e Canadá. E você vai saber tudo aqui na 89 FM, depois do intervalo comercial.
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0: Agora às 6h48.
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0: Muito bem, estamos de volta agora às 6 horas e 52 minutos aqui em Joinville. Muito obrigado pela sua companhia, muito obrigado pela sua audiência aqui no Joinville em Foco da 89 FM, para você terminar o dia bem informado com as notícias aqui do jornalismo da 89 FM. Olha, o pessoal já descobriu o que estava acontecendo na 280 lá, e não estão alargando a pista porque vão mexer na ponte, vão dar aquela revitalizada na ponte, e enquanto ficam mexendo, vão dar uma largada do outro lado para o pessoal conseguir fluir aí o trânsito. Mas olha, o trânsito vai ficar lento aí na BR-280 por causa dessa mexida na ponte. É preciso ficar bem ligado. Vários ouvintes aqui mandando o WhatsApp do 89FM. Infelizmente a gente não vai conseguir colocar todo mundo no ar, mas muita gente perguntando aqui sobre as questões de rodovia, sobre as questões aí das questões de melhoria nas vias aqui de Joinville, e a gente vai colocando no ar sempre que possível. Olha, um abraço aí pro pessoal de Mafra, hein? Olha, parabéns, Marcão, sou seu fã. Abraço, Riva, que tá acompanhando o YouTube aqui do YouTube da 89FM Joinville, de Mafra. Obrigado, Riva. E vamos falar de esporte. Esporte é com Gabriel Fronzi.
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0: Boa noite, Gabriel Fronzi. Olha, Gabriel, amanhã, expectativa total, abertura da Copa do Mundo, México e agora me perdi.
2: África do Sul.
0: México e África do Sul amanhã abrindo, mas a abertura mesmo, 14h30, né? Show da Shakira e aquela coisa toda, né, Gabriel?
2: Não, a Shakira que se tornou especialista em Copa do Mundo, né, Marcão? Uma ótima noite para você, para o Jonathan e para todos ligados aqui na 89 FM. E quando chega esse clima de Copa do Mundo, a gente fica se pensando como que a gente aguentou viver tanto tempo sem Copa do Mundo, né? Porque, cara, realmente mobiliza bastante. Mas está sendo uma Copa um pouco da intolerância, assim, né, Marcão? É um assunto que até rompe um pouco essa área esportiva e essa intolerância que está acontecendo com o governo dos Estados Unidos, com várias etnias que estão chegando para a disputa do Mundial. Foi assim com um árbitro, né, que chegou para fazer o seu trabalho, com alguns jogadores de seleções diferentes. Então, a gente está vendo alguns outros lados de uma Copa do Mundo que a gente não estava habituado a ver. Enfim, Marcão, é importante também, faltando um dia para o início da Copa,

0: vaga em cada um dos seus grupos. Então, é uma Copa do Mundo diferente, diferente da habitual que nós estávamos, né? Principalmente pelo fato de ter mais uma fase, essa segunda fase, mas vai ser uma Copa muito divertida. É um pouco mais de tempo também, né, Marcão? A gente agora passa a ter 40 dias e amanhã começa todo esse grande envolvimento, inclusive com essa cobertura diferenciada da 89 FM, que estará presente no Shopping Miller.
1: É, uma presença do Shopping Miller, 89 Esportes, sendo transmitido de lado, grande espaço, hein? Espaço privilegiado da 89 FM no Shopping Miller. Dá para dar uma passada lá, hein? Para passar uma passada no Shopping Miller. Gabriel, vamos falar muito sobre Copa do Mundo, muito. Amanhã, desse horário, tá acabando o jogo, né, Gabriel? E aí a gente vai trazer aqui todos os detalhes. E seleção brasileira, Gabriel, tá ligado? Deu uma olhada aí, como é que tá? Ainda tem uma decisão ou o time já começa a ganhar uma forma, o time do Brasil?
0: É, eu acho que assim, o Carlo Ancelotti segue com esse mistério da seleção, né? E aí, eu acho que agora isso vai acabar fazendo parte do jogo, sabe, Marcão? Porque tem do outro lado a seleção marroquina, o Marrocos tem dois desfalques, né? O Azazuli não joga, jogador que já foi contratado pelo Barcelona, estava no Betis, mas é uma seleção que inspira muito cuidados, né? Não só pelo Bono, que esteve na seleção da Copa no último Mundial, pelo Hakimi, que é o principal lateral direito do mundo. O Amrabat já vem um pouquinho menos intensidade em relação ao último ciclo, mas lá na frente o Brahim Diaz, que passou pelo Milan, está no Real Madrid, também é um jogador que inspira muito cuidado. O Marrocos, na minha opinião, assim, Marcão, é uma seleção que ela trocou um pouco a sua geração em relação a 2022, mas não caiu o nível. Tem algumas seleções que, quando trocam, por exemplo, a Bélgica, nessa migração de geração, né, belga, ela acabou perdendo um pouquinho. O Marrocos não aconteceu isso. E aí na seleção brasileira fica aquele mistério, porque agora a gente tem que tentar entender como o Brasil joga. E hoje no 89 Esportes eu tava falando um pouco disso, assim, Marcão. Geralmente, ciclo de Copa dá um período para que todo mundo se prepare. Aqui no Brasil a gente infelizmente não teve isso. Afinal, o Dom Carleto está apenas há um ano no comando da CBF.
1: É, Dom Carleto que tá de aniversário hoje, hein? 75 anos do homem, né? É, do homem tá aí inteiro aí comandando a seleção brasileira. Gabriel Fronzi, muito obrigado pela participação. Amanhã voltamos no ponto de partida, dando mais dobramentos sobre Copa do Mundo e também trazendo algumas novidades aqui sobre o esporte de Joinville, né, Gabriel? Tem movimentação ou a coisa tá bem morninha? Tá bem paradinho, né?
0: Não. É, do Jack já tem chegadas e saídas, o Garrincha tá indo embora, o goleiro Thiago já sinalizou que quer renovar o contrato e permanecer para a Copa Santa Catarina, e do Jack Futsal. Daqui a pouquinho o time entra em quadra
1: Ah,
0: pela
1: sim.
0: Copa do Brasil, jogando em Pouso Redondo contra a equipe do Pouso.
1: É, legal, o Pouso Redondo aí pela Copa do Brasil. Na etapa passada, o Jack eliminou o Jaraguá do Sul naquela goleada, aqui
0: Sim.
1: só para você ficar ligado, e agora pega o Pouso, aí o jogo, primeiro jogo lá e o segundo jogo aqui, né?
0: Segundo jogo aqui, pelo que tudo se caminha, né? Como o Traipu conseguiu vencer o seu jogo ontem, que na semifinal o Joinville pega a equipe do Traipu. E se tudo der certo, o Joinville chegando à final tem como grande oponente, né, na grande decisão, pelo que tudo se indica, a equipe do Minas. Mas enfim, tem que vencer hoje, tem que ser um jogo de cada vez, já que futsal que daqui a pouco entra em quadra com o desfalque do Alan Henrique, mais uma vez preservado pelo departamento médico.
1: É isso aí, Gabriel. Olha, trouxemos uma novidade aí, essa questão do Jack Futsal, né? Que tá uma sensação. O time tá bom, hein? O time tá bem legal, o time do Joinville Crona Futsal. Gabriel Fronzi, muito obrigado e até amanhã.
0: Valeu, Marcão. É sempre um prazer.
1: Bom, sempre um prazer, prazer todo nosso. Bom aí, finalzinho de quarta-feira chuvosa aqui na maior cidade do estado. E vamos chegando ao final de mais essa edição do programa Joinville em Foco. Muito obrigado pela sua participação aqui no 89 FM. O WhatsApp pegou fogo, hein? Tá bem agitado. Pessoal passando aí informações sobre o trânsito da cidade. Infelizmente, a gente não consegue colocar todo mundo no ar, mas eu agradeço sempre a sua participação, porque aqui os ouvintes têm prioridade e os ouvintes são nossos olhos e a nossa voz pelas ruas da cidade. E a gente fica assim, hein? Joinville em Foco retorna amanhã, pontualmente às 6 horas da tarde, o nosso compromisso diário aqui de segunda a sexta-feira. E eu, Marco Aurélio Braga, retorno amanhã cedinho, 6h30 da manhã, com o programa Ponto de Partida até às 8 horas, o programa que acorda cedo e dá o pontapé inicial do seu dia. Beijo no coração de todos, fique com Deus, fique em paz. Boa aí, restinho de quarta-feira. E na sequência, você fica com o estreante aqui na 89 FM, o Nando, com ouvinte.com. Tchau.
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0: sábado, quarta-feira, meiuca da semana, meio da semana, e nós estamos aqui, ó, com muita música. Vai começar agora.
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0: Muito bem, senhoras e senhores, uma ótima noite para você de quarta-feira. Muito bem, seja bem-vindo, você que tá aqui, ó, ligado, ouvindo a 89 no seu rádio, em casa, tá aí pela internet, ouvindo a gente também. Seja bem-vindo, uma ótima noite, quarta-feira, meio da semana, aquele meio da semana que você já sabe, né? Pensando aí já no final de semana, o pessoal já tá se preparando, aquela coisa toda. Ó, você pode participar agora, a partir de agora, pode mandar a sua mensagem pra gente, pode pedir a sua música favorita, já pra embalar sua quarta-feira, pra dar aquela esquentada, porque tá friozinho, né? Hoje, deixa eu ver aqui, 16 graus, produção, 16 graus, vamos dar uma esquentada aí na sua noite. Então é o seguinte, vem junto comigo, vem participar, vem pedir a sua musiquinha favorita, sabe aquela música gostosa, aquela lá que você não para de cantar? Aquela música que não sai da sua cabeça? Sabe aquela música que você mais gosta? Pede aí no nosso WhatsApp, no 991210089. É o nosso WhatsApp para você participar aqui do ouvinte.com. No final do programa do ouvinte.com, eu vou te dar o kit 89, mais um Prime Gourmet, mais uma camisetona para você andar com 89 estampada no peito, hein? Você quer aquele kit mais procurado, mais desejado da cidade inteira? Aqui na 89 você vai ganhar agora, tá? Então é o seguinte, você que tá aí, participe no final do 20.com, eu vou te dar esse kit. 89. Pra começar tem Eduardo Costa, tem alguém no seu lugar.

9h39, Joinha Inense de verdade, hein? Deixa eu te contar que essa música é demais. É o som do Menos é Mais, Champanhe. E aí, se gosta uma champanhe? O som do Felipe do Rodrigo aqui também, Laona Prado, Eduardo Costa. É música boa pra você. E aí, tá afim de ouvir a sua música favorita? Você tá afim? É só você participar aqui do ouvinte.com no nosso WhatsApp no 991210089. É o nosso WhatsApp para você mandar o seu oi, o seu boa noite para todo mundo que tá aqui ouvindo, participando também. Vem participar, vem pedir a sua música. Rápido intervalo.

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Joinha Vilense de Verdade de volta com o nosso ouvinte.com. Ei, você que tá aí ouvindo, quer participar, pedir a sua música, aproveita, manda mensagem, porque hoje eu tenho um prêmio especial pra você que participa aqui, tá? O nosso ouvinte.com vai ganhar o kit mais, o mais procurado, o mais desejado da cidade. É o kit da 89, mais um Prime Gourmet pra você, mais camisetona da 89. Eu queria esse kit pra mim. Eu queria. Atenção, produção. Quero um kit desse pra mim, tá bom? Ó, melhor ouvinte do mundo vai ganhar esse kit. Só você participar aqui e mandar mensagem e dizer o seguinte: tô ouvindo aqui, tô ouvindo Nando na 89 e vai concorrer no final do ouvinte.com. E ainda vai poder pedir a sua música. Pede a sua música. Sabe aquela música boa? Tipo essa aqui, ó. Lembrança boa. Quem tem uma lembrança boa? Conta aí pra mim.

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Boa noite, meu jovem. Tudo bem? Aqui é o Ricardo Denis de Pirabiraba, passando para desejar aquela quarta-feira e a noite abençoada, né? Toca para mim aí, Inventor dos Amores. Quero oferecer para minha esposa. Tá ligadinha aqui em Pirabiraba. Valeu, meu querido. Aquele abraço.

0: 89, vejam em bilhete de verdade o som dele, do Gustavo Lima, com Jorge e Matheus, o inventor dos amores, aqui na programação. Ó, você que tá ouvindo a gente, tá afim aí de participar deste contato, você pode mandar a sua mensagem no 991210089. É o nosso WhatsApp pra você mandar o seu alô, mandar o seu oi, pedir a sua música, né? Deixa eu mandar um alô aí pro Borba, tá ouvindo a gente? Ô Borba, e aí, tudo bem, Borba? Um abraço pra você. Quem mais? O Moacir de Faria, tá ouvindo a gente? O Moacir, ele mandou aqui, boa noite. Vamos pro sorteio. Falando em sorteio, hoje deu kitzão. É um kit da 89 FM, o mais desejado da cidade. Mais um Prime Gourmet e a camisa. Camiseta ainda 89 pra você. Fica feliz da vida, fica bonito, fica no estilo. Ei, quer? Então participa. Um abraço também pra todo mundo que tá ouvindo aqui. O William Luiz Bastos do Parque Guarani tá ouvindo a gente, né, William? Um abraço pra ti também, obrigado pela sua audiência. Ó, já eu volto e você pode mandar sua mensagem, pedir sua música. Manda aí, diz aquela música que você mais gosta. Aqui, ó.
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0: 89:07:32, boa noite pra você.
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0: Boa noite pra você, de volta com o 20.com. Você que tá ouvindo a gente, curtindo, pode participar no 991210089. Pedir sua música aqui na programação da 89. Pede aí seu som, aquela música que você mais gosta, não é mesmo, William?
1: Boa noite, Nando.
0: Boa noite.
1: William, motorista de aplicativo do Parque Guarani.
0: Ah.
1: Toca um boate azul aí, Nando, pra nós. Valeu.
0: Valeu, William. Um abraço pra você, pra todo mundo. A todo mundo que tá ouvindo aqui a 89, que é joinvilense de verdade.

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0: De verdade, é o som do Israel Rodolfo, voltou com quem não voltava. As melhores músicas da sua noite de quarta-feira. Chovendo, né? Chuvosa. E coisa boa, mas pra gente animar a sua noite, você já sabe que você pode participar aqui, mandar mensagem. Nosso WhatsApp tá esperando a sua participação no 991-210089. Manda o seu oi, seu alô pra todo mundo. Deixa eu mandar um alô aqui pra Andréia Aparecida do Boa Vista, tá ouvindo a gente. Tá lá na 101, curtindo 89, tá bom. Mandando aí Henrique e Juliano pro meu marido Miro. Mandei aí, tá? Coisa boa. É, o som do Henrique e do Juliano. Como é que a gente pinta? Uma ótima noite pra você, tá bom, Andréia? Andréia Aparecida, um abraço aí pro Miro, também sintonizados, ouvindo aqui a 89, Joinvinense de verdade. Quem mais tá ouvindo aqui? Boa noite, Nando. Ótima noite, bom trabalho. Obrigado, Adenir, do Bairro América. O Adenir, um abraço pra você, obrigado pela sua audiência. Ó, e você tá ouvindo aí, quer pedir a sua música? Aproveita. Sabe por quê? No final daqui do ouvinte.com tem o kit da 89 mais Prêmio Gourmet. O Prime Gourmet, né? O Prime Gourmet mais uma camisetona exclusiva só pra você.
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0: 89, 7h45, boa noite.
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8: Fala turma, de volta por aqui com mais músicas aqui na 89. Seja bem-vindo, eu sou Nando, junto contigo nessa noite de quarta-feira. Vamos juntos.
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8: 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Ó, e você pode mandar sua música, pedir aí sua música através aí no nosso WhatsApp, tá esperando a sua participação no 991210089, é o nosso WhatsApp, tá? Pode pedir, pede aí a sua música sem dó, pode pedir. Pede aí no nosso WhatsApp, porque tá rolando aí no final do ouvinte.com, tá rolando aquele kit da 89, mais um Prime Gourmet, mais uma camisetona exclusiva só pra você, tá bom? Só pra você que ouve a gente, você que participa aqui da programação da 89 no ouvinte.com, eu vou presentear você, tá bom? Então pede aí a sua música, você que tá aí ouvindo, participando, mandando mensagem, um alô pra todo mundo aqui que tá sintonizado, tá? Tá sintonizado e ouvindo a gente nessa noite. Som do Fred e do Fabrício aqui, Te Amar é o Meu Talento.

89, as melhores músicas no ouvinte.com. A música aí do Sorriso Maroto. Essa música é demais, hein? Lua de Mel. Quem pediu essa foi o Júlio César Assis, lá do Floresta. É, Júlio, um abraço pra você que tá aí sintonizado ouvindo a gente. Obrigado aí pela sua audiência também. O Júlio sempre participando, tá concorrendo aí o kit da 89. Mais ainda, sabe o quê? Você tá concorrendo? Mais um Prime Gourmet, mais uma camisetona. Pense num kit legal, hein? Até eu quero esse kit pra mim. E mais a Aline também do América tá ouvindo a gente. Pediu aí o som do Victor e Léo, na linha do tempo, né? Tá certo, ó. E você, tá ouvindo a gente? Tá a fim de participar? Dá tempo ainda, participa, tá? 991210089. 991210089. Pede a sua música no ouvinte.com. Já já eu volto.

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1: 89, 8 e 1, boa noite.
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com o nosso ouvinte.com. Ó, quer participar aqui nessa noite de quarta-feira? Aproveita, manda aí a sua mensagem no nosso WhatsApp. Tá esperando a sua participação no 991210089. Pode pedir a sua música valendo aquele prêmio especial pra você. É um presentão pra você que ouve a 89. É o kit da 89, mais um Prime Gourmet, mais uma camisetona exclusiva só pra você, tá bom? Você que participa, pede a sua música também, manda o seu alô pra todo mundo aqui, ó, que tá ouvindo. Pode pedir o seu som favorito, a sua música favorita aqui, ó. O som do Leonardo, Deixaria Tudo. A música aqui que a Isa pediu, né, Isa, lá do Iririu, tá ouvindo a gente, participando no nosso WhatsApp. Uma ótima noite pra você. Esse é o ouvinte.com, na Joinvilense de verdade.

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1: 89, Joinvilense de verdade. O som pra você do Vitinho aqui na programação, hein? Música boa demais. Traição, o nome da música pra você que tá ouvindo a gente e curtindo a programação em todo lugar. Seja bem-vindo, uma ótima noite pra você. Ouvinte.com, aonde você que tá aí ouvindo. Atenção, você que tá aí, me ajuda a fazer a programação, me ajuda, sabia? Sabe como é que você faz? Participa no nosso WhatsApp, 991210089. Você pede a sua música e ainda no final dessa hora eu vou dar prêmios pra você. Hoje tem aquele kit da 89, mais o Prime Gourmet, mais uma camisetona. Tudo isso pra você. Então você que tá aí ouvindo, quer pedir a sua música? Aproveita, a chance tá aí. Pede a sua música, manda aí seu som pra todo mundo que tá sintonizado 89.
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1: 89, 8 e 16, boa noite.
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1: Olá, turma, de volta por aqui com mais músicas pra você que tá aqui em 89 no seu rádio, em casa, no trabalho. 89 FM. Joinvilense de verdade, de volta com o nosso ouvinte.com. Você pode participar, pode pedir a sua música, pode mandar aí a sua mensagem no nosso WhatsApp, no 991210089. Pode pedir a sua música, faz aí que nem o nosso ouvinte. O meu querido amigo David Muniz do Costa e Silva tá ouvindo e pediu o Grupo Revelação.

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0: 89, Genvilense de verdade, as melhores músicas pra você que tá aqui sintonizado e ouvindo a gente em todo lugar. Uma ótima noite pra você, obrigado aí pela sua audiência. Quem tá aí ouvindo a gente pediu música, pediu aí a Simone Mendes, Erro Gostoso, foi o David Franco, né, David? E aí, como é que você tá, David, nessa noite de quarta-feira? Tudo bem? Tudo certo? Rápido intervalo, já já eu volto e você pode continuar participando aqui, viu? 991210089. Você pode pedir a sua música e no final aqui do ouvinte.com tem o prêmios pra você, tem o kit da 89, mais ainda o Prime Gourmet, mais ainda uma camisetona. Quer? Participe! 89 FM.
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0: 89! 89, 8 e meia, boa noite!
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Joinvilenses e Verdades de volta com o nosso 20.com. Você que está ouvindo a gente pode participar aqui no nosso WhatsApp. Dá tempo ainda, hein? Dá tempo. 991210089. Você pode pedir a sua música valendo aquele kit 89. Mais ainda, para M Gourmet, mais ainda. Camiseta. Camiseta exclusiva para você. Fica bonito, fica estiloso. Estiloso. Então é o seguinte, participe, manda aí essa mensagem e manda alô aí pro meu amigo, o Diego Rafael, tá ouvindo a gente? Ô Diego, e aí, lá no bairro Fátima, sintonizado e ouvindo aqui a 89, daqui a pouco eu toco o seu som também. Quem tá ouvindo é a Traudi Wegner. A Traudi Wegner Krischinski. Eu lá no Vila Nova. Acertei seu nome? Um abraço pra você, Traudi. A Traudi e também toda a galera do Vila Nova sintonizados e ouvindo aqui a 89. Agora o som é do César Menotti e Fabiano. Oi. Fiquei sabendo.

0: 89, Joinville em si, de verdade, pra você, o som é deles, do Dilcinho, Ferrugem, Mumuzinho, essa galera reunida pra cantar futuro e presente, só pra você que ouve aqui, ouvinte.com, hein? Dá tempo de você participar, pedir sua música e ainda concorrer ao nosso kit da 89, mais Prime Gourmet, mais camisetona da 89 pra você. Pra você ficar estiloso, ficar bonito, ficar bonita. E aí, tá fim? Então corre, participa. 991210089. Pra você participar, tem mais ainda 15 minutos pra você participar, tá bom? Sorteio é daqui a pouco, então corre, dá tempo. Pede a sua música, manda pra quem você quiser. Rápido intervalo, já volto. 89.
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0: 89! 89, 8h43, boa noite.
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0: Ótima noite pra você de quarta-feira, estamos de volta aqui com o 20.com. Bora aumentar esse volume aí, que vem aí, né? Já sabe. Joinvilense de verdade, gente, pancada da semana. Cara, essa música é demais, hein? A música Caipira Eu Sou, né? Lançada recentemente aí por Chitãozinho e Chororó, com a parceria do Traia Véia. Traia Véia, você sabe, né? O Traia Véia, nós estávamos falando esses dias aqui, que é o Roupa Nova da Música Sertaneja. Os caras cantam demais, hein? Canção é a faixa de abertura do projeto Meninos da Roça. Meninos de Roça, né? Aqui você ouve agora na Pancada da Semana.
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Joinville e de verdade, pra encerrar, tem ela, Simone Mendes, dois tristes, tristes, aqui na programação. Ai, ai, ai, dois tristes. Gente, boa. Seguinte, tô indo nessa, mas antes de fazer um sorteio aqui, quem tá levando prêmios pra casa vai levar aqui o kit. Aquele kit da 89, todo mundo quer o kit da 89, mais ainda Prime Gourmet, mais camiseta, é o kit super especial para você, é o Júlio César, Assis, lá do bairro Floresta, o Júlio César Assis vai fazer a festa agora, parabéns! Parabéns, Júlio! Final do telefone 3736, faturou, ganhou, parabéns! Amanhã tem mais prêmios para você, amanhã tem prêmios especiais para você em todo horário aqui da 89, você participa. Tem um presentão especial só pra você. Você que é o melhor ouvinte do mundo. Gente boa, tô indo nessa. Vem aí a voz do Brasil. E a gente se fala amanhã às 5 da tarde. Grande abraço, uma ótima noite de quarta-feira. E a gente se fala. Beijo, até mais. Tchau.

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3: 8h59.
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0: Está no ar a Voz do Brasil. As notícias do governo federal que movimentaram o país no dia de hoje.
1: Olá, boa noite.
2: Boa noite para você que nos acompanha em todo o país.
1: Quarta-feira, 10 de junho de 2026.
2: Vamos ao destaque do dia: desenvolvimento ambiental.
1: Presidente Lula assina a nova política nacional de recuperação da Caatinga para, entre outras coisas, enfrentar a desertificação na região Nordeste.
2: E destina 2 bilhões de reais para ações do IBAMA e do ICMBio na bacia do Rio Doce, onde houve o desastre de Mariana.
1: Ações também incluem ampliação de parques nacionais no Piauí, Tocantins, Pará e Rondônia.
2: O presidente destaca que desenvolvimento econômico tem que estar aliado à preservação ambiental.
3: Aprender a ser capitalistas civilizados e não...